0: você ter êxito na fé, você precisa ter fé. Se você não tiver fé, você não vai ter êxito. Saiba de uma coisa, que um dos melhores remédios, melhor antibiótico, é a fé. Você quer que dê certo sua fé? Se concentre, levante a mão para cima, se encoste em qualquer, numa parede, em qualquer coisa, e peça a Deus aquilo que lhe interessa. E tenha fé. Se você fizer isso, vai dar certo, vai dar certo. Quem está falando aqui é Franlin. Essa oração foi feita aqui na sede da Rede Rádio Verde Campos. Todos os funcionários daqui da rádio, todos nós fizemos com fé, pedindo para que você tenha saúde, nossos ouvintes, nossos queridos amigos. Então, só quero lhe dizer para você, tenha fé e reze conosco esse Pai Nosso.
1: Pai Nosso que estais nos céus, santificado seja o vosso nome. Venha a nós o vosso reino, seja feita a vossa vontade, assim na terra como no céu. O pão nosso de cada dia nos dai hoje, perdoai as nossas ofensas, assim como nós perdoamos a quem nos tem ofendido. E não nos deixeis cair em tentação, mas livrai-nos do mal. Amém. Ave Maria, cheia de graça, o Senhor é convosco. Bendita sois vós entre as mulheres. Bendito é o fruto do vosso ventre, Jesus. Santa Maria, Mãe de Deus, rogai por nós, pecadores, agora e na hora de nossa morte. Amém.
2: 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Para todas as pessoas que estão nesse momento passando por situação difícil nos hospitais, com a Covid ou com outras doenças. E também para todas as famílias que estão sofrendo porque perderam seus entes queridos. Rogamos a Deus que Ele console cada coração sofredor nesse momento tão difícil nas nossas vidas. 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
4: Olá, boa noite.
5: Boa noite para você que nos acompanha em todo o país.
4: Segunda-feira, 6 de julho de 2026.
5: Vamos ao destaque do dia na Voz do Brasil.
4: Estudantes podem se inscrever a partir de amanhã no ProUni, o programa Universidade para Todos.
5: A iniciativa seleciona quem busca uma vaga em uma instituição privada de ensino superior. Gabriela Noronha.
6: Para participar, o estudante deve ter cursado ensino médio em escola pública ou como bolsista integral em escola privada.
4: Imunização contra o HPV. Jovens de 15 a 19 anos podem se vacinar até dezembro.
5: Deve ser vacinado quem não recebeu o imunizante na idade recomendada ou não possui registro de vacinação. Nazi Brum.
7: A vacina também está disponível para grupos específicos, como pessoas vivendo com HIV, transplantados, pacientes oncológicos e usuários de PrEP, a profilaxia pré-exposição ao HIV.
4: Canal oferece escuta a jovens de forma humanizada.
5: Pode falar. Adolescentes podem receber de forma gratuita atendimento em saúde mental por meio de plataforma digital. Edinaldo Júnior.
8: A Rede Pode Falar é um canal gratuito e anônimo que pode ser acessado pelo celular de maneira fácil, rápida e simples.
4: Hoje na apresentação da Voz do Brasil, eu, Mariana Jungmann e Luciano Seixas.
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4: Estudantes que desejem concorrer a bolsas de estudo em instituições de ensino privadas por meio do ProUni, o Programa Universidade para Todos, as inscrições começam amanhã e seguem até o final da semana.
5: As bolsas cobrem o equivalente à metade ou ao valor total da mensalidade do curso.
6: O programa Universidade para Todos oferece bolsas integrais e parciais em instituições privadas de ensino superior. Duas vezes ao ano são abertas as inscrições para a seleção de bolsistas. E quem quiser concorrer a uma vaga nesse segundo semestre deve ficar de olho nos prazos. As inscrições começam nesta terça-feira e vão até sexta-feira, dia 10 de julho. Para participar, o candidato precisa ter concluído o ensino médio, participado das edições de 2024 ou de 2025 do Enem, obtido no mínimo 450 pontos na média das 5 provas do exame e nota maior do que 0 na redação. Além disso, segundo o edital, o estudante deve ter cursado o ensino médio em escola pública ou como bolsista integral em escola privada. Para obter uma bolsa integral, a renda familiar bruta mensal por pessoa deve ser de até um salário mínimo e meio. Já para as bolsas parciais, a renda familiar bruta mensal por integrante da família não pode ultrapassar 3 salários mínimos. Lembrando que professores da rede pública têm regras específicas de isenção de renda para licenciaturas. O resultado da primeira chamada será divulgado na próxima semana, em 15 de julho, enquanto a segunda chamada está prevista para 5 de agosto. As inscrições são gratuitas e devem ser feitas exclusivamente pelo site acessounico.mec. .gov.br/ProUni. Gabriela Noronha para a Voz do Brasil.
4: E as inscrições para a Prova Nacional Docente 2026 foram prorrogadas até o dia 10 de julho.
5: O novo prazo também vale para solicitações de atendimento especializado e para o uso do nome social.
9: Para efetivar a inscrição, o candidato deve pagar a taxa de R$ 85,00 até o dia 14 de julho. Essa também é a data em que será divulgado o resultado das solicitações de atendimento especial. Em caso de negativa, os recursos podem ser apresentados pelos candidatos até 16 de julho. A aplicação da prova está mantida para o dia 20 de setembro e o resultado final será divulgado em 15 de dezembro. O exame é composto por duas partes, sendo uma voltada para a formação geral docente e outra para questões específicas de 21 áreas da licenciatura. A Prova Nacional Docente tem o objetivo de avaliar a formação dos profissionais que estão concluindo cursos de licenciatura em todo o país. Mas o resultado também pode ser usado como parte de processos seletivos em concursos públicos para a contratação de profissionais de educação básica. Priscila Machado, para a Voz do Brasil.
4: As inscrições para a Prova Nacional Docente devem ser feitas pela internet no endereço pnd.inep.gov.br.
5: E as inscrições para o Fundo de Financiamento Estudantil, FIES, do segundo semestre de 2026, abrem entre os dias 14 e 17 de julho.
4: Nessa etapa, o programa oferece mais de 44 mil vagas para estudantes que desejam financiar cursos presenciais em faculdades particulares.
5: Para participar, o candidato precisa ter feito o Exame Nacional do Ensino Médio a partir de 2010, alcançado média mínima de 450 pontos nas provas, sem zerar a redação, e comprovar renda familiar de até 3 salários mínimos por pessoa.
4: O resultado da seleção vai ser divulgado em 30 de julho.
5: A inscrição para o FIES é gratuita e deve ser feita exclusivamente pela internet, no portal único de acesso ao ensino superior, em acessounico.mec.gov.br.
4: A campanha de vacinação contra o papilomavírus humano foi prorrogada até o dia 31 de dezembro.
5: O público-alvo são adolescentes e jovens de 15 a 19 anos e pessoas de grupos prioritários.
4: O imunizante está disponível nas unidades básicas de saúde de todo o país.
7: O objetivo da campanha é alcançar pessoas que não foram imunizadas na faixa etária recomendada ou que não possuem registro vacinal. O esquema previsto no calendário nacional de vacinação é indicado para meninas e meninos de 9 a 14 anos. Na estratégia de resgate, adolescentes e jovens de 15 a 19 anos poderão se vacinar de graça até 31 de dezembro, como explica Éder Gatti, diretor do Departamento do Programa Nacional de Imunizações.
10: A vacina ela é recomendada para pessoas de 9 a 14 anos na rotina, só que tem pessoas que já hoje estão com 15, 16, 17, 18, 19 anos que não foram vacinadas. Então nós demos a oportunidade que essas pessoas colocar a vacinação em dia.
7: A vacina também está disponível para grupos específicos, como pessoas vivendo com HIV, transplantados, pacientes oncológicos e usuários de PrEP, a profilaxia pré-exposição ao HIV. O papilomavírus humano, HPV, é uma infecção sexualmente transmissível e está associado a diferentes tipos de câncer, como os de colo do útero, boca e garganta. Após o encerramento da campanha em dezembro, a vacina continuará sendo oferecida de graça a crianças e adolescentes de 9 a 14 anos e grupos específicos. Os demais deverão ser vacinados em clínicas particulares. Reportagem Nazi Brum.
5: Atenção, médicos de todo o país. Estão abertas as inscrições para edital de contratação de especialistas para o SUS.
4: Ao todo, são disponibilizadas 1.138 vagas imediatas, que abrangem 309 municípios nas 5 regiões do país.
5: Entre as especialidades, a área de anestesiologia lidera a oferta de vagas, com 290 no total.
4: E as demais estão distribuídas entre ecocardiografia, cirurgia geral, endoscopia digestiva, colonoscopia e oncologia clínica.
5: As inscrições devem ser feitas pela internet na plataforma da UNASUS, no endereço acesso.unasus.gov.br.
4: 3 em cada 10 estudantes de 13 a 17 anos se sentem tristes sempre ou na maioria das vezes.
5: E 18,5% dos jovens pensam que a vida não vale a pena ser vivida. É o que aponta o IBGE.
4: Para criar um espaço de escuta e encaminhar esses adolescentes ao atendimento psicossocial no SUS, os jovens contam com a rede Pode Falar.
8: Um canal de escuta acolhedora e sem julgamentos. Essa é a rede Pode Falar, que atende adolescentes e jovens de 13 a 24 anos em emergências psíquicas e emocionais. De acordo com o IBGE, 3 em cada 10 estudantes de 13 a 17 anos se sentem tristes sempre ou na maioria das vezes. 42,9% dos alunos responderam que se sentem irritados, nervosos ou mal-humorados por qualquer coisa. 18,5% pensam sempre ou na maioria das vezes que a vida não vale a pena ser vivida. Os dados são da Pesquisa Nacional de Saúde Escolar, divulgados esse ano. A Rede Pode Falar é um canal gratuito e anônimo que pode ser acessado pelo celular de maneira fácil, rápida e simples. A vice-coordenadora Marina Oliveira fala sobre a importância do projeto.
11: Ele usa a internet, né? Usa a possibilidade do online para chegar a adolescentes do Brasil inteiro. E ao mesmo tempo ele facilita a escuta acolhedora desses adolescentes jovens, né? Por ter esse sigilo e essa coisa anônima garantida, ela fica muito mais à vontade para se abrir.
8: Atualmente, 20 instituições compõem a rede Pode Falar em todo o país. As equipes de atendimento são formadas por estudantes de graduação de diversas áreas do conhecimento que são supervisionados por docentes. Todos eles passam por um processo contínuo de formação em saúde mental. Lucas Bonfim, de 31 anos, é um dos atendentes. Estudante de engenharia química na Universidade Federal de Sergipe, ele integra a equipe desde o início deste ano. Mesmo o curso não sendo da área da saúde, ele acredita que o trabalho complementa a sua formação e fala sobre a importância da experiência de escuta.
12: O objetivo do projeto realmente é escutar, a gente conseguir acolher e escutar o que a pessoa tem a falar.
8: A rede Pode Falar funciona como uma espécie de porta de entrada digital para o atendimento psicossocial do SUS, como explica o diretor do Departamento de Saúde Mental, Álcool e Outras Drogas do Ministério da Saúde, Marcelo Quimatti.
13: Ele pode criar uma porta de entrada da mesma forma que a gente criou com pessoas com problemas com jogos e apostas, que ela é feita em pequena escala, mas que ele é muito bem avaliado, ele é muito bem sucedido onde ele é aplicado, e articular isso à rede de atenção psicossocial.
8: A rede Pode Falar está disponível pelo site podefalar.org.br e também pelo WhatsApp ou Telegram. Com locução de Edinaldo Júnior, reportagem Luciana Colares de Holanda.
5: O telefone para atendimento no WhatsApp é o 6199-660-8843.
4: E no Telegram, o nome de usuário é @podefalar.
5: e está disponível na plataforma da Universidade Aberta do SUS, curso em saúde de populações expostas a agrotóxicos.
4: A formação é feita à distância e voltada a profissionais do Sistema Único de Saúde e a demais interessados no tema.
5: O curso reúne conteúdo sobre vigilância em saúde, incluindo identificação e monitoramento de situações de exposição a agrotóxicos.
4: As inscrições podem ser realizadas diretamente na plataforma da universidade no endereço unasus.gov.br.
5: Para muita gente, viajar de avião pode ser sinônimo de comodidade, mas...
4: Mas, para outras pessoas, o transporte aéreo pode resultar em muita dor de cabeça.
5: Por isso, a Agência Nacional de Aviação Civil criou uma plataforma para registrar reclamações sobre serviços prestados pelas empresas aéreas.
14: Quem precisar registrar uma reclamação sobre serviços prestados por empresas aéreas pode utilizar a plataforma NAC Passageiro. O acesso é feito com uma conta gov.br e permite enviar manifestações à Agência Nacional de Aviação Civil, ANAC, acompanhar o andamento do atendimento e avaliar a resposta apresentada pela empresa. Durante o processo, a reclamação é encaminhada à companhia aérea, que responde ao passageiro dentro do prazo previsto pela regulamentação da ANAC. O sistema também permite a troca de informações entre as partes até a conclusão do atendimento. Além do registro de reclamações, a plataforma disponibiliza um painel público com indicadores sobre o atendimento das empresas participantes. Os usuários podem consultar informações por companhia aérea, período e nacionalidade da empresa, além dos assuntos mais frequentes registrados pelos passageiros. Dilson Santa Fé, para a Voz do Brasil.
4: Cidadão pode conhecer mais sobre seus direitos na hora de ir às compras.
5: A Secretaria Nacional do Consumidor está com inscrições abertas para mais de 30 cursos gratuitos e totalmente online.
15: A iniciativa, realizada em parceria com a Universidade de Brasília, busca ampliar o acesso à informação e fortalecer a proteção dos direitos do consumidor. Entre os temas disponíveis estão práticas abusivas, proteção contratual, proteção de dados pessoais, consumo seguro, educação financeira e prevenção ao superendividamento. A coordenadora da Escola Nacional de Defesa do Consumidor, Ana Cláudia Santana, destaca que os cursos são uma oportunidade de formar cidadãos com um padrão de consumo mais consciente.
16: A plataforma é disponível para pessoas a partir de 16 anos, então é uma possibilidade de que na descoberta, né, ali da sua identidade, da sua cidadania, ela consiga descobrir de forma consciente a utilização, né, dos seus recursos financeiros.
15: Um dos destaques é o curso voltado para as bets, que vai abordar os direitos dos consumidores diante do mercado regulado de apostas de cota fixa e os impactos das novas relações de consumo envolvendo o setor. Para Ana Cláudia Santana, o crescimento das plataformas de apostas virtuais trouxe a necessidade do cidadão se informar e conhecer os riscos que envolvem a prática.
16: Temos o curso de bets, né, de capacitação para conhecer qual a funcionalidade dessa e o registro legal dessas empresas que estão crescendo aí cada vez mais e de forma ilegal, então a gente precisa fazer isso. O crescimento é absurdo, a comunicação com o cidadão para que a utilização desses aplicativos de jogos sejam conscientes, né, informe do risco.
15: As inscrições estão abertas até 20 de julho pelo portal da Escola Nacional de Defesa do Consumidor. Os cursos são online e gratuitos e as aulas começam no dia 27 deste mês. Reportagem Thaís de Araújo.
4: Lembrando, as inscrições devem ser feitas na plataforma da Escola Nacional de Defesa do Consumidor, no endereço eaddefesadoconsumidor.mj.gov.br.
5: Ajuda humanitária. Brasil envia carregamento com vacinas à Venezuela para vítimas de terremoto.
4: Repórter Lucília Araújo tem mais informações.
17: Uma remessa com 350 mil doses de vacinas foi enviada no último sábado, dia 4, à Venezuela, para apoiar as ações de resposta em saúde após os terremotos que atingiram o país. A carga reúne 100 mil doses da vacina contra a febre amarela e 250 mil doses da vacina contra a raiva canina, destinadas ao controle de doenças em situações de emergência. Segundo o Ministério da Saúde, as vacinas enviadas não comprometem o abastecimento do Sistema Único de Saúde, o SUS. O transporte foi realizado em voo humanitário com chegada neste domingo, dia 5, para distribuição das doses. Desde o dia 24 de junho, foram confirmados 2.645 mortos e 12.666 feridos. O governo venezuelano já registrou 86.117 famílias afetadas e 15.050 desalojadas. Até agora, 885 edifícios foram afetados e outros 189 desabaram. Lucília Araújo para a Voz do Brasil.
5: Na época de reprodução dos peixes, a pesca é proibida para garantir a preservação das espécies.
18: Durante o período que é chamado de defeso, os pescadores têm direito a um seguro.
5: O pagamento tem início amanhã.
19: O Instituto Nacional do Seguro Social, o INSS, começa no dia 7 de julho o pagamento do seguro defeso para mais de 149.500 pescadores artesanais. Os benefícios referentes aos períodos de defeso anteriores a 2026 vão ser depositados em parcela única para quem já teve o direito reconhecido. Os pescadores que aguardavam apenas a liberação dos recursos podem consultar a situação do pagamento pelo aplicativo Carteira de Trabalho Digital ou pelo portal Emprega Brasil. Já quem ainda tem o pedido em análise deve acompanhar o processo pelo Meu INSS ou pela Central 135. Os benefícios aprovados posteriormente vão ser pagos nos próximos lotes. Claudimário Carvalho para a Voz do Brasil.
18: Estão abertos 5 editais do CNPq voltados para a equidade étnica, de raça e de gênero.
5: As chamadas também incentivam a produção de conhecimento sobre desigualdades.
18: Saiba quem pode participar e até quando é possível se inscrever na reportagem de Graziele Bezerra.
20: O Conselho Nacional de Desenvolvimento Científico e Tecnológico, CNPq, está com 5 chamadas públicas abertas, além de 2 projetos voltados ao tema da equidade étnica, racial e de gênero na ciência brasileira. O presidente do CNPq, Olival Freire Júnior, destacou o conteúdo dos editais.
21: E esses 5 editais, eles têm muito de ações tipicamente educacionais voltadas para a inclusão na área de ciência, tecnologia, engenharia, mas tem algumas ações que são voltadas especificamente para a produção de mais conhecimento, conhecimento novo, conhecimento de qualidade sobre esses problemas que têm que ser enfrentados, tanto quanto os problemas de saúde pública, os problemas do petróleo, os problemas da agricultura e tantos outros.
20: Com inscrições abertas até 10 de agosto, a chamada pública Asas para o Futuro é voltada para a inserção de mulheres de 15 a 29 anos no mercado de trabalho. Já a segunda edição da chamada Atlânticas está com inscrições até 30 de setembro e concederá bolsas no exterior para cientistas negras, indígenas, quilombolas e ciganas. Em outra vertente, o projeto Inspiração é destinado à formação de jovens negras na área da indústria da energia. O programa Lélia Gonçalves vai financiar pesquisas sobre desigualdades étnico-raciais. Também há um edital para fortalecer o Sistema Nacional de Promoção da Igualdade Racial. Serão desenvolvidos ainda projetos voltados para a rede de pesquisa em igualdade racial e para ações afirmativas do Instituto Rio Branco, com concessão de bolsas para pessoas negras candidatas aos concursos de ingresso na diplomacia. As informações completas e os editais estão em gov.br/CNPq. Reportagem Graziele Bezerra.
5: Estão abertas as inscrições para o edital BNDES Periferias Fortes Nordeste.
18: A iniciativa é voltada a organizações da sociedade civil que atuam em favelas e comunidades periféricas da região para atender a população que vive nesses locais.
22: O objetivo é fortalecer organizações da sociedade civil e coletivos ainda não formalizados que atuam em favelas e comunidades periféricas da região. Lançado em parceria com o Instituto Eclos, o edital vai selecionar 85 iniciativas nos estados de Alagoas, Bahia, Ceará, Paraíba, Pernambuco, Piauí, Rio Grande do Norte e Sergipe. As organizações selecionadas vão participar de uma jornada de desenvolvimento institucional executada pelo Instituto Eclos, com capacitações, mentorias especializadas, apoio à formalização e acesso a recursos financeiros de até R$100 mil, no caso das organizações de pequeno porte, e de até R$300 mil para as organizações de médio porte. É o que explica a chefe do Departamento de Inclusão Produtiva e Educação do BNDES, Celina Rangel Tura.
0: Vão receber recursos para desenvolver os projetos, que os planos de negócio que vão ser construídos a partir dessa capacitação e mentoria. Né, o recurso é livre para onde essa instituição entende que vai fortalecer institucionalmente a sua capacidade de executar melhores projetos, captar mais recursos, e aí são vários objetivos que a gente quer.
22: Podem participar do edital BNDES Periferias Fortes Nordeste, organizações sem fins lucrativos formalizadas e coletivos ainda não formalizados, desde que tenham um histórico comprovado de atuação em seus territórios. As iniciativas devem promover benefícios para populações de baixa renda, principalmente em áreas como geração de emprego e renda, educação, saúde, esporte e justiça, entre outras. As inscrições estão abertas até o dia 12 de agosto no site eclos.org/periferias-fortes. Atenção para como se escreve Eclos: E-K-L-O-O-S. Reportagem André de Barros Lima.
5: A Defesa Civil Nacional reconheceu a situação de emergência em mais 77 cidades atingidas por desastres.
4: Podem obter reconhecimentos cidades que sofreram com secas ou fortes chuvas.
1: A maior parte dos municípios teve emergência declarada por estiagem. Já Icatu, no Maranhão, e Goiânia, em Pernambuco, foram castigadas por fortes chuvas, enquanto Piauí, em Minas Gerais, obteve o reconhecimento federal por queda de granizo. Cidades com reconhecimento federal de situação de emergência ou de estado de calamidade pública podem solicitar recursos ao Ministério da Integração e do Desenvolvimento Regional. A solicitação deve ser feita por meio do Sistema Integrado de Informações sobre Desastres. A Defesa Civil Nacional oferece uma série de cursos à distância para habilitar e qualificar agentes municipais e estaduais para o uso do sistema. Natália Kuzlik, para a Voz do Brasil.
5: Autorizada a realização de concursos públicos para a Receita Federal e o Banco Central.
4: Juntas, as seleções vão oferecer 316 vagas para cargos de nível médio e superior. São 146 vagas para a Receita e 170 para o Banco Central.
5: Os editais devem ser lançados em até 6 meses.
4: O prazo mínimo entre a publicação do edital e a aplicação da primeira prova é de 2 meses.
5: E essas foram as notícias do Governo do Brasil.
4: Uma realização da Secretaria de Comunicação Social da Presidência da República.
5: Com produção da Empresa Brasil de Comunicação.
4: E agora com as notícias do Poder Judiciário e do Congresso Nacional. Boa noite.
5: Boa noite e até amanhã.
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23: Tribunais devem prestar informações ao STF sobre pagamentos a magistrados.
24: STJ nega validade a testamento por e-mail sem assinatura e sem testemunhas.
23: Defeso eleitoral impõe limites a agentes públicos a 3 meses das eleições 2026.
24: Boa noite, eu sou Arthur Filho.
23: E eu sou Walter Lima.
24: Tribunais de 6 estados e do Distrito Federal têm até 48 horas para prestar informações ao Supremo Tribunal Federal sobre pagamentos a magistrados.
23: As decisões foram tomadas em vários processos diferentes de relatoria dos ministros Alexandre de Moraes, Flávio Dino, Cristiano Zanin e Gilmar Mendes. Repórter Marcelo Della Libera.
25: No documento assinado nesta segunda-feira, os ministros determinaram que os presidentes dos tribunais de justiça do Distrito Federal, Goiás, Maranhão, Paraná, Rio de Janeiro, Rio Grande do Norte e Rondônia prestem informações detalhadas sobre os valores e verbas pagas a magistrados da ativa, aposentados e pensionistas nos meses de abril, maio, junho e julho deste ano, com a discriminação das verbas remuneratórias e indenizatórias. Também deverão encaminhar cópias das folhas de pagamento referentes a esse período. Nas três ações, os ministros citaram uma notícia divulgada pela imprensa nesta segunda-feira, segundo a qual alguns tribunais teriam autorizado pagamentos remuneratórios e indenizatórios em desacordo com os parâmetros definidos pelo Supremo. Diante dessas informações, a Corte determinou a adoção imediata de providências para verificar eventual descumprimento da própria decisão.
24: E-mail sem assinatura e sem testemunhas não pode ser reconhecido como testamento particular.
23: Essa conclusão é do STJ, Fátima Uchoa.
6: Um homem pediu a abertura, o registro e o cumprimento de suposto testamento contido em mensagem eletrônica programada para ser enviada 2 dias após a morte da remetente, que havia tirado a própria vida. No texto, ela manifestava o desejo de destinar aplicações financeiras a ele, amigo próximo, e parte dos recursos à entidade de caridade. A Justiça de São Paulo extinguiu o processo sem resolução do mérito. A terceira turma do STJ manteve essa decisão, considerando que, embora seja possível flexibilizar algumas formalidades dos testamentos particulares para preservar a vontade do testador, isso não é possível sem assinatura ou outro meio seguro que confirme a autoria e validade do documento. O relator foi o ministro Moura Ribeiro.
24: Defesa Eleitoral impõe limites a agentes públicos.
23: As regras começam a valer faltando 3 meses para as eleições 2026. Mariana Fabre.
7: Entraram em vigor no último sábado, 4 de julho, as principais restrições destinadas a agentes públicos no chamado Defesa Eleitoral. As regras para a administração pública buscam assegurar a igualdade de oportunidades entre as candidaturas. Está proibido nomear, contratar, dispensar sem justa causa ou transferir servidores públicos, transferir voluntariamente recursos da União aos estados e dos estados aos municípios, fazer publicidade institucional e pronunciamentos em rede de rádio e TV, contratar shows para inauguração de obras e nem comparecer a essas inaugurações. Canais oficiais também precisam omitir nomes, imagens ou slogans de autoridades que estejam em campanha eleitoral. As regras completas estão em tse.jus.br.
24: Legislação e jurisprudência trabalhista buscam combater a discriminação contra trabalhadores que sofrem com o alcoolismo. Além de comprometer o desempenho profissional, a saúde física e mental, a doença pode resultar em dispensa discriminatória.
23: Embora a dependência possa evoluir de forma silenciosa, ela causa a diminuição da produtividade, faltas repetidas sem justificativas, violência como assédio moral e agressões e aposentadoria precoce.
24: Quando a empresa tem conhecimento da condição, a demissão pode ser considerada discriminatória, de acordo com a súmula 443 do Tribunal Superior do Trabalho.
23: Só em 2025, dos mais de 522 mil processos julgados no TST, 3.641 foram sobre esta situação.
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24: A você, uma boa noite.
23: E até amanhã.
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1: Eu sou Paula Groba.
2: E eu sou Ricardo Nakaoka.
1: E estes são os destaques de hoje do Jornal do Senado, que começa agora.
2: Plenário analisa pena maior para violência sexual digital contra crianças.
1: Violência contra jornalistas nas eleições preocupa especialistas.
2: Prorrogadas MPs que tratam da taxa nas blusinhas e de subsídios aos combustíveis.
1: Boa noite.
2: Boa noite.
1: Garantir mais recursos para ações voltadas à infância e à adolescência pode passar a ser uma prioridade no orçamento público.
2: A Comissão de Direitos Humanos do Senado aprovou um projeto que inclui políticas para crianças e adolescentes entre os investimentos obrigatórios das emendas de bancada estadual. Os detalhes com o repórter Rodrigo Rezende.
3: As emendas de bancadas estaduais são recursos do orçamento direcionados coletivamente por deputados e senadores de um mesmo estado para áreas consideradas prioritárias. A lei já prevê uma lista de setores preferenciais e um projeto da senadora Damaris Alves, do Republicanos do Distrito Federal, aprovado na Comissão de Direitos Humanos, inclui políticas públicas para crianças e adolescentes entre as urgências. O relator, senador Eduardo Girão, do Novo do Ceará, foi favorável ao projeto. Ele teve seu relatório lido na CDH pelo senador astronauta Marcos Pontes, do PL de São Paulo.
4: Ao prever expressamente as políticas públicas direcionadas a crianças e adolescentes nas ações prioritárias das emendas de bancada estadual, a proposição corrige lacuna significativa e assegura a alocação de recursos indispensáveis à promoção da dignidade e desenvolvimento pleno desse grupo vulnerável.
3: O projeto segue para análise da Comissão de Assuntos Econômicos.
1: A proteção de direitos humanos de crianças e adolescentes também foi tema de um debate na comissão.
2: Os convidados discutiram medidas para aprimorar as políticas públicas voltadas à infância e à juventude. Repórter César Mendes.
5: No debate da Comissão de Direitos Humanos, Juliana de Souza Nunes, do Instituto Mãos Solidárias, que atua no Distrito Federal, contou um pouco da sua própria história de vítima de violência.
6: Eu fui abusada pelo meu padrasto. O delegado, ele me olhou e falou o seguinte para mim: você sabe que seu padrasto, ele pode sair. Sabe o que eu senti naquele momento? Que não tinha proteção.
5: A senadora Damaris Alves, do Republicanos do Distrito Federal, revelou ter sido ela também vítima de violência infantil.
7: A violência que sofremos na infância, ela não nos define, são as nossas escolhas. Eu também sou sobrevivente da violência.
5: Para a juíza Cati do Prado, o maior desafio do Brasil na proteção de crianças e adolescentes é transformar o sistema normativo em direitos efetivamente vividos. Renato Godoy, do Instituto Alana, defendeu a aprovação do projeto da deputada Laura Carneiro, do PSD do Rio de Janeiro, que assegura o direito das crianças à natureza, em análise na Comissão de Meio Ambiente.
1: E o Senado pode dar um novo passo no combate à violência sexual contra crianças e adolescentes na internet. Os senadores analisam nesta terça-feira um projeto que endurece as penas para esses crimes, inclusive quando há uso de inteligência artificial, e cria novos instrumentos para acelerar as investigações.
2: Outro projeto em análise no plenário nesta semana amplia a divulgação do Ligue 180, canal de atendimento e denúncia de casos de violência contra a mulher. A reportagem é de Pedro Pincer.
8: O Senado pode votar esta semana uma proposta que prevê punições mais duras para a violência sexual digital contra crianças e adolescentes, inclusive nos casos em que é utilizada a inteligência artificial. A pena atual para quem adquire, possui ou armazena material com violência sexual é de 1 a 4 anos de reclusão e multa. O projeto aumenta essa punição para 3 a 6 anos de reclusão e multa. A senadora Damaris Alves, do Republicanos do Distrito Federal, deu mais detalhes.
7: Nós vamos dar com esse projeto poder aos policiais de retirar imediatamente essa live do ar. Nós vamos dar poder com esse projeto que o agente policial, o delegado, imediatamente haja na hora de identificar uma imagem no mundo online de abuso de violência sexual contra criança e adolescente.
8: Também pode ser votada a proposta que estabelece diretrizes para as atividades de inteligência no Brasil, definindo conceitos, funções e procedimentos para obtenção, análise e disseminação de informações. Outros itens na pauta da semana tratam tratam da transferência automática do valor da pensão alimentícia diretamente para a conta do beneficiário ou do seu representante legal, da obrigatoriedade da divulgação do serviço telefônico de denúncias de violência contra a mulher, o Ligue 180, e de um acordo de coprodução cinematográfica entre Brasil e China.
1: E o presidente do Senado, Davi Alcolumbre, prorrogou por mais 60 dias a validade de duas medidas provisórias editadas pelo governo federal. Uma delas acaba com o imposto de importação sobre compras internacionais de até $50, conhecido como taxa das blusinhas.
2: A outra concede subvenções a produtores e importadores de combustíveis derivados de petróleo. Com a prorrogação, o Congresso terá até o fim de setembro para votar as duas propostas.
1: A segurança dos jornalistas na cobertura das eleições gerais de 2026 foi debatida no Conselho de Comunicação Social do Congresso.
2: A audiência destacou as medidas de proteção desses profissionais. Repórter Patrícia Oliveira.
9: Os participantes enfatizaram o ambiente hostil que marca a atuação da imprensa nesse período dentro e fora das redes sociais. Entre 2010 e 2022, ao menos 35 jornalistas foram assassinados no Brasil. O repórter Pedro Rafael Vilela destacou que nas coberturas eleitorais, muitas ameaças partem dos próprios políticos e assessores.
10: É retirar assuntos da agenda pública por meio da intimidação. Por isso que a violência contra jornalistas tem essa dimensão política, né? Ela busca restringir a circulação de informações de interesse coletivo.
9: Daniele Reis, do Observatório da Violência contra Jornalistas, detalhou o protocolo de recebimento de denúncias e investigação dos crimes.
11: Ele institui procedimentos de preservação de prova, inclusive as provas digitais, de escuta adequada, de sigilo das fontes, com vistas à redução da impunidade.
9: Para registrar violações à liberdade de imprensa, as denúncias podem ser enviadas diretamente pelos canais oficiais do Ministério da Justiça e Segurança Pública.
1: O senador Eduardo Girão, do Novo do Ceará, defendeu a revisão da legislação sobre as bets e medidas mais rígidas para conter a expansão das apostas. Segundo ele, o crescimento do setor tem provocado graves impactos sociais e econômicos e a proibição da atividade seria a forma mais eficaz de proteger a população.
2: Os impactos das apostas esportivas no Brasil foram debatidos em audiência pública conjunta das Comissões de Direitos Humanos e de Assuntos Sociais. De acordo com o parlamentar, o encontro reuniu representantes do governo, especialistas e entidades da sociedade civil para discutir medidas de enfrentamento aos prejuízos causados pelas bets.
12: Infelizmente, falta de aviso não foi. Nós votamos contra, fomos minoria, mas temos que consertar. O Senado tem que consertar isso, no meu modo de entender, proibindo a jogatina, qualquer que seja, no nosso território nacional.
1: Já o senador Romário, do PL do Rio de Janeiro, defendeu por videoconferência a aprovação da PEC, que acaba com a escala de trabalho 6-1.
2: O parlamentar que acompanha a Copa do Mundo nos Estados Unidos disse que não se licenciou do mandato para poder votar a favor da proposta, caso ela entre na pauta do plenário do Senado.
1: Todos os anos, milhares de peregrinos percorrem a pé ou de bicicleta o caminho da fé em direção ao Santuário de Aparecida. Agora, esse percurso passa a ter reconhecimento oficial como roteiro turístico.
2: A lei sancionada pelo governo e de autoria do senador astronauta Marcos Pontes fortalece o turismo religioso, cultural e rural em mais de 70 cidades de Minas Gerais e São Paulo. Os detalhes com o repórter Henrique Nascimento.
13: O Caminho da Fé agora é reconhecido oficialmente como roteiro turístico. A rota reúne mais de 70 cidades de Minas Gerais e de São Paulo e tem como destino o Santuário Nacional de Nossa Senhora Aparecida, em Aparecida, no interior paulista. A lei teve origem em projeto do senador astronauta Marcos Pontes, do PL de São Paulo. Para ele, o reconhecimento pode atrair investimentos e melhorar a estrutura para os peregrinos.
14: Isso vai atrair investimentos para essas cidades, mais negócios, mais possibilidades de desenvolvimento. Nós vemos na Europa o caminho de Compostela e por que não a gente ter todo esse desenvolvimento no nosso país também.
13: O ramal principal começa em Águas da Prata, passa por cidades mineiras e paulistas e segue até Aparecida. Segundo a Polícia Rodoviária Federal, cerca de 39 mil romeiros passaram pela rodovia Presidente Dutra em 2025, no feriado de Nossa Senhora Aparecida. Música.
2: com edição de Paula Groba e trabalhos técnicos de João Lira. O Jornal do Senado fica por aqui. Acompanhe agora as notícias da Câmara dos Deputados. Boa noite.
1: Boa noite e até amanhã.

0: avança a proposta sobre a adaptação de moradias às pessoas com deficiência.
1: A comissão aprova prioridade para cidades atingidas por eventos climáticos.
0: Deputados analisam criação de Força Nacional para o combate a desastres.
1: Boa noite. Projeto que institui agrupamento especial de bombeiros para combater catástrofes avança na Câmara. A repórter Maria Neves tem as informações.
2: A Comissão de Segurança Pública da Câmara aprovou o projeto do deputado Lúcio Moschini, de Rondônia, que institui uma Força Nacional Integrada de Combate a Emergências. Essa força será composta por bombeiros militares estaduais que deverão receber treinamento especializado para enfrentar qualquer tipo de desastre. Pelo texto aprovado, a Mobilização Nacional de Resposta Integrada em Desastres funcionará em regime de cooperação entre a União e os estados. Assim como ocorre atualmente com a Força Nacional de Segurança Pública, a Unidade Especial de Bombeiros deverá ser acionada pelo governador do estado atingido pela catástrofe. A atuação do grupo também poderá ser solicitada por um ministro de estado. Como explica Lúcio Moschini, o objetivo da proposta é equipar o país com um grupo de socorro treinado e com comando centralizado, capaz de dar respostas rápidas em casos de emergências.
3: Essa instituição, ela tem que ter CNPJ, ela tem que ter estrutura organizacional, ela tem que ter treinamento, tem que ter comandante e não precisa de fazer nenhum concurso. Basta que os estados se habilitem para fazer parte dessa Força Nacional, envie seus membros, esses membros serão treinados dentro de uma instituição totalmente regulamentada, com hierarquia, e quando sim houver a necessidade, essa Força Nacional será acionada, vai tomar as providências necessárias de acordo com o desastre.
2: Ainda de acordo com o projeto aprovado, a gestão e o treinamento do grupo serão compartilhados entre os Ministérios da Integração, do Meio Ambiente e da Justiça e Segurança.
3: De acordo com o desastre.
2: Ainda de acordo com o projeto aprovado, a gestão e o treinamento do grupo serão compartilhados entre os Ministérios da Integração, do meio

0: O delegado Bruno Lima, de São Paulo, promoveu pequenas mudanças no texto. Dentre elas, alterou o nome do Grupamento Especial de Bombeiros. O texto inicial previa Brigada de Mobilização Nacional. Foi o relator que propôs renomear o grupo para Mobilização Nacional de Resposta Integrada em Desastres. Segundo o delegado Bruno Lima, a alteração visa adequar a iniciativa à realidade federativa e ao Sistema Nacional de Proteção e Defesa Civil. O projeto ainda passará pela análise de 4 comissões da Câmara. Se aprovado, terá de passar também pelo Senado antes de virar lei. Da Rádio Câmara de Brasília, Maria Neves.
1: Meio Ambiente.
2: Comissão aprova a proposta que prioriza municípios atingidos por desastre climático em emendas de bancadas. Vamos saber mais sobre a matéria com a repórter Júlia Lopes.
3: A Comissão de Integração Nacional e Desenvolvimento Regional da Câmara dos Deputados aprovou o projeto de lei complementar que determina prioridade nas emendas de bancada estadual ao orçamento federal para os municípios atingidos por calamidades climáticas reconhecidas pela Defesa Civil Estadual nos últimos 5 anos. As emendas de bancada são destinadas a projetos estruturantes nos estados e no Distrito Federal. Pelo texto aprovado, os recursos poderão ser direcionados a obras de infraestrutura mais resilientes, com uso de tecnologias inovadoras, sistemas eficientes de drenagem, materiais mais duráveis e soluções de energia limpa, reduzindo os impactos de eventos climáticos extremos. O relator do projeto, deputado Gabriel Nunes, do PSD da Bahia, destacou a importância da correta distribuição desses recursos para fortalecer os municípios mais vulneráveis.
4: Os municípios afetados com problemas climáticos têm diversos problemas para enfrentar. E, naturalmente, a celeridade dos recursos faz com que os prefeitos possam planejar, né, a reconstrução do seu município, possa fazer com que os recursos cheguem na ponta.
3: A proposta também ressalta que infraestruturas adaptadas às novas realidades climáticas ajudam a proteger vidas e patrimônios, além de atrair investimentos, gerar empregos e fortalecer o desenvolvimento local. Em janeiro deste ano, o Ministério da Integração e do Desenvolvimento Regional reconheceu a situação de emergência em 137 cidades afetadas por desastres, como estiagem, seca, vendavais, granizo, inundações e incêndios florestais. O Ministério lembra que municípios com reconhecimento federal de emergência ou calamidade pública podem solicitar recursos para ações de defesa civil por meio do Sistema Integrado de Informações sobre Desastres. A proposta altera a Lei Complementar 210 de 2024, que trata da apresentação e execução das emendas ao orçamento, e agora segue para análise na Comissão de Finanças e Tributação. Da Rádio Câmara de Brasília, Júlia Lopes.
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1: Ciência e tecnologia.
8: Helder Salomão, do PT do Espírito Santo, manifesta apoio ao projeto que proíbe as apostas esportivas online, conhecidas como bets. O parlamentar alega que esse tipo de jogo provoca endividamento, dependência psicológica e problemas de saúde mental.
2: Na avaliação de Helder Salomão, a regulamentação das plataformas digitais é um passo importante para combater práticas que prejudicam as famílias brasileiras. Para ele, a regulação das redes sociais não restringe a liberdade de expressão, mas coíbe o cometimento de crimes digitais.
8: Sargento Faur, do PL do Paraná, também critica as apostas online e ressalta que votou contra a proposta que regulamentou o setor. Segundo o parlamentar, as BETs provocam um endividamento e prejuízos financeiros para muitas famílias brasileiras.
9: Sargento Faur alerta ainda para os riscos do jogo compulsivo. O deputado orienta pessoas com sinais de dependência a buscar ajuda.

0: ajuda profissional.
1: Educação.
2: Ranieri Paulino, do Republicanos, defende a criação da Universidade Federal do Brejo, com sede em Guarabira, na Paraíba. Segundo ele, a instituição atenderia uma demanda histórica da região e pode ampliar o acesso ao ensino superior público, além de impulsionar o desenvolvimento local.
0: Ranieri Paulino propõe ainda que o Hospital Regional Antônio Paulino Filho funcione como hospital-escola. Ele argumenta que a iniciativa contribui para qualificar o atendimento no SUS e ampliar a oferta de médicos e enfermeiros no interior da Paraíba.
1: Habitação.
2: A Comissão da Câmara aprova a proposta que prioriza a adaptação de moradias para pessoas com deficiência em programas habitacionais. A repórter Sofia Peçanha tem mais informações sobre a iniciativa.
3: A Comissão de Defesa dos Direitos das Pessoas com Deficiência aprovou o projeto que sugere moradias extras para pessoas com deficiência em caso de alta demanda em programas habitacionais. A proposta altera o Estatuto da Pessoa com Deficiência, que anteriormente priorizava a pessoa com deficiência ou seu responsável na aquisição de imóvel para moradia própria, sendo reservados no mínimo 3% das unidades habitacionais. O autor do projeto, o deputado Fausto Júnior, do União do Amazonas, entende que não se trata apenas do direito à moradia, mas sim do direito à moradia digna, ou seja, um lar que seja seguro, saudável, habitável e acessível em todos os aspectos. O projeto sugere que a alteração não modifica o percentual mínimo de 3% estabelecido por lei, já que cada programa habitacional apresenta demandas específicas. O texto alerta que o aumento desse percentual poderia gerar custos desnecessários aos entes federativos, sem garantir que todas as necessidades fossem efetivamente atendidas. Dessa forma, a medida propõe que, caso haja demanda superior ao mínimo estabelecido, o responsável pelo programa habitacional promova as adaptações necessárias em unidades já construídas ou em construção, garantindo assim que todas as pessoas com deficiência interessadas sejam atendidas. O deputado Duarte Júnior, do Maranhão, relator na comissão, reforçou que em relação a edificações multifamiliares, o estatuto já prevê que a pessoa com deficiência e seu responsável tenham acessibilidade garantida nas áreas de uso comum e nas unidades habitacionais.
4: Garantir que essas construções sejam acessíveis. Mais recentemente a gente aprovou algumas alterações no programa Minha Casa Minha Vida e um ponto que foi inserido foi exatamente esse, para que tivesse a certeza inequívoca de que essas construções fossem acessíveis e as pessoas com deficiência, no caso das moradias verticais, nos prédios, pudessem ter ali os primeiros andares, os térreos, priorização das pessoas com deficiência.
3: O direito à moradia é um direito social assegurado pela Constituição Federal e pela Declaração Universal dos Direitos Humanos da ONU, que abrange diversos fatores, como habitabilidade, acessibilidade, localização adequada, infraestrutura, dentre outros. Agora, o projeto que sugere moradias extras para pessoas com deficiência em caso de alta demanda em programas habitacionais segue para a Comissão de Constituição e Justiça. Da Rádio Câmara de Brasília, Sofia Peçanha.
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1: Votação.
0: Fernanda Melchiona, do PSOL do Rio Grande do Sul, critica parte da oposição por obstruir a votação do projeto que tipifica o crime de misoginia. A deputada considera que a medida é um instrumento de combate à violência e ao discurso de ódio contra as mulheres.
2: Fernanda Melchiona também cobra o avanço de outras pautas em tramitação no Congresso, como a instalação da CPMI sobre o Banco Master e a votação do projeto que prevê a redução da escala de trabalho. Para ela, essas propostas respondem a demandas relevantes da sociedade. tarde.
0: Ismael, do PL de Santa Catarina, manifesta preocupação com a proposta que cria o crime de misoginia. Na avaliação do deputado, a redação da proposta pode gerar interpretações amplas e afetar direitos como a liberdade de expressão religiosa, de consciência e de ensino.
2: Ismael defende, então, o fortalecimento das políticas de prevenção e enfrentamento à violência contra as mulheres, com ampliação da rede de acolhimento, capacitação de agentes públicos, produção de dados, apoio às vítimas e campanhas de conscientização.
0: Carla Dixon, do PL do Rio Grande do Norte, defende projeto que cria o auxílio financeiro mensal para mães atípicas. Na explicação da deputada, a medida oferece apoio financeiro às mães que deixam o trabalho para cuidar de filhos que exigem acompanhamento permanente.
2: Carla Dixon acrescenta que o benefício seria concedido independentemente do benefício de prestação continuada, o BPC. Para ela, a medida reconhece as dificuldades enfrentadas pelas famílias atípicas e amplia a rede de proteção a essas mães.
1: Transportes.
0: Carros com mais de 5 anos de fabricação poderão ser obrigados a passar por vistoria periódica. O repórter José Carlos Oliveira tem detalhes da proposta.
7: A Câmara dos Deputados analisa o projeto de lei que estabelece a vistoria veicular periódica para carros com mais de 5 anos de fabricação. Atualmente, essa vistoria é exigida apenas em ocasiões específicas, como durante a venda do veículo. A proposta consolida no Código de Trânsito Brasileiro várias regras que hoje estão dispersas em resoluções do CONTRAN, o Conselho Nacional de Trânsito. A vistoria passaria a integrar a verificação de itens de segurança com o controle de emissão de poluentes e ruídos. Também seria exigida em casos de recuperação de veículo roubado e suspeita de clonagem. A condução de veículos sem vistoria obrigatória ou com laudo de reprovação se tornaria infração grave na carteira de habilitação, com multa de R$ 195,00 e retenção do carro até a regularização. A proposta é do deputado Fausto Pinato, que rebate algumas críticas que o texto recebeu nas redes sociais.
8: Quando eu propus esse projeto, a intenção nunca foi onerar o cidadão mais pobre ou mais rico. O problema é que eu mexi numa ferida sem querer, né? Ter um comércio de autopeça de carros mais velhos nisso e mexeu com pessoas realmente que estão ligadas ao crime organizado, principalmente na questão de autopeça e roubo de veículos. Então eu queria dizer ao cidadão, esse cidadão mais pobre não onera nada.
7: A proposta de vistoria periódica para veículos com mais de 5 anos de fabricação foi aprovada na Comissão de Viação e Transporte, com ajustes feitos pelo relator deputado Cezinha de Madureira, do PSD de São Paulo. O texto está em análise agora na Comissão de Constituição e Justiça. Da Rádio Câmara de Brasília, José Carlos Oliveira.
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1: Justiça.
2: Projeto de Paulo Soares, do Podemos de São Paulo, endurece o combate à corrupção sistêmica. A proposta, segundo ele, prevê a responsabilização de agentes públicos e de pessoas envolvidas em esquemas de corrupção, com penas que podem chegar a 20 anos de prisão.
0: O parlamentar afirma que a iniciativa fortalece os mecanismos de transparência e fiscalização no poder público. Paulo Soares também defende a apuração de denúncias de corrupção e diz que pretende atuar no Congresso em defesa do combate aos desvios de recursos públicos.
2: Chico Alencar, do PSOL do Rio de Janeiro, sugere o endurecimento das regras sobre a guarda de dinheiro em espécie por agentes públicos. O deputado sustenta que valores elevados encontrados em operações policiais levantam suspeitas sobre a origem dos recursos.
0: Para Chico Alencar, a manutenção de grandes quantias de dinheiro em espécie, principalmente em períodos eleitorais, compromete a transparência da administração pública. Ele considera que a medida fortalece o combate à corrupção e aumenta a transparência violência na atuação de agentes públicos.
2: O Tony de Paula, do PSD do Rio de Janeiro, defende as investigações sobre supostos recursos do Banco Master destinados ao financiamento de um filme sobre Jair Bolsonaro. Ele diz que é necessário esclarecer a origem, a destinação e a aplicação dos valores envolvidos.
0: O Tony de Paula reforça que as investigações devem alcançar todos os agentes políticos, independentemente de posicionamento ideológico. Ele também manifesta confiança na condução do caso pelo ministro André Mendonça e defende a transparência na apuração dos fatos.
1: Segurança Pública.
2: Messias Donato, do União do Espírito Santo, defende o enquadramento das facções criminosas, como o PCC e o Comando Vermelho, como organizações terroristas, frente à decisão do governo estadunidense de sancionar cidadãos e empresas brasileiras ligadas a esses grupos.
0: Na opinião de Messias Donato, a medida é urgente para sufocar os negócios ilícitos dessas organizações no país. O congressista critica ainda a relutância do governo brasileiro em classificar como terrorismo as táticas de pânico e de submissão que esses grupos impõem à sociedade.
2: Termina agora o Jornal Câmara dos Deputados, produzido pela Rádio Câmara, com trabalhos técnicos de Everson Urani e apresentação de Val Monteiro e Márcio Aquilissardi. Uma boa noite para você.
0: Você fica com as notícias do Tribunal de Contas da União. Boa noite.
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10: 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O tribunal constatou que empregadores precisam inserir os mesmos dados no Empregador Web e no E-Social, duas plataformas do governo usadas para registrar informações trabalhistas. Essa duplicidade aumenta o risco de erros e pode dificultar o acesso de trabalhadores ao benefício. O TCU determinou que o Ministério do Trabalho e Emprego adote medidas em 180 dias para integrar o serviço de seguro-desemprego ao E-Social. 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
1: 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Boa noite.

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0: Olá, amigos. Quem fala aqui é Franli. Quero dizer o seguinte: para você ter êxito na fé, você precisa ter fé. Se você não tiver fé, você não vai ter êxito. Saiba de uma coisa, que um dos melhores remédios, melhor antibiótico, é a fé. Você quer que dê certo sua fé? Se concentre, levante a mão para cima, se encoste em qualquer, numa parede, em qualquer coisa, e peça a Deus aquilo que lhe interessa. E tenha fé. Se você fizer isso, vai dar certo, vai dar certo. Quem está falando aqui é Franli. Essa oração foi feita aqui na sede da Rede de Rádio Verde Campos. Todos os funcionários daqui da rádio. Todos nós fizemos com fé, pedindo para que você tenha saúde, nossos ouvintes, nossos queridos amigos. Então, só quero lhe dizer para você, tenha fé e reze conosco esse Pai Nosso.
1: Pai Nosso que estais nos céus, santificado seja o vosso nome. Venha a nós o vosso reino, seja feita a vossa vontade, assim na terra como no céu. O pão nosso de cada dia nos dai hoje, perdoai as nossas ofensas, assim como nós perdoamos a quem nos tem ofendido. E não nos deixeis cair em tentação, mas livrai-nos do mal. Amém. Ave Maria, cheia de graça, o Senhor é convosco. Bendita sois vós entre as mulheres. Bendito é o fruto do vosso ventre, Jesus. Santa Maria, Mãe de Deus, rogai por nós, pecadores, agora e na hora de nossa morte. Amém.
2: Esse Pai Nosso e Ave Maria é um oferecimento da família da Rede de Rádio Verdes Campos SAT e suas afiliadas. Para todas as pessoas que estão nesse momento passando por situação difícil nos hospitais, com a Covid ou com outras doenças. E também para todas as famílias que estão sofrendo porque perderam seus entes queridos. Rogamos a Deus que Ele console cada coração sofredor nesse momento tão difícil nas nossas vidas. A família da Rede de Rádio Verdes Campos SAT e suas afiliadas têm a certeza que juntos vamos passar por tudo isso e sair do outro lado mais forte.
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7: 12 e 6.

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Bom, agora a gente vai viver um momento muito especial. Eu quero prestar uma homenagem ao meu maior ídolo. Ele influenciou demais o princípio da minha carreira. Eu acho que todos vocês já sabem de quem eu estou falando. Do rei Roberto Carlos. São tantas emoções. Eu escolhi três músicas que fazem muito sucesso ainda hoje e lembram com muito carinho a época de ouro da Jovem Guarda.

0: Muito obrigado pelo carinho de vocês.
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9: 2:34.
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2: Como é bom, meus amigos, meus irmãos e minhas irmãs, ter a certeza e viver da certeza de que Deus nos toma em seus braços nas horas mais difíceis da nossa vida. Acredite nisso, meu irmão. Acredite nisso, minha irmã. Não duvide nunca do amor de Deus por você.

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0: Eu sou o Fábio Brito e estamos chegando pelo sistema de comunicação Verdes Campos Sat com o seu Rádio Notícia desta segunda-feira, 6 de julho. E aqui você fica com o resumo dos principais fatos e acontecimentos que movimentam o dia pelo país. Começamos com o nosso destaque nacional. Ora, desde ontem, domingo, passou a ser permitida a realização de propaganda intrapartidária para quem pretende disputar as eleições gerais de 2026. A propaganda eleitoral no rádio, na televisão e na internet, no entanto, só começa em 16 de agosto. A propaganda intrapartidária é permitida durante as convenções dos partidos políticos e no período de 15 dias que as antecede. O objetivo é permitir que a postulante ou postulante à candidatura indique seu nome para uma das vagas em disputa, inclusive com a fixação de faixas e cartazes em locais próximos às convenções. Essa propaganda deve ser destinada exclusivamente àqueles que participam das prévias dos partidos e deve ser retirada imediatamente após a realização das convenções. Em 2026, as convenções partidárias serão realizadas de 20 de julho a 5 de agosto. E o Ministério da Gestão e da Inovação em Serviços Públicos autorizou a realização de 2 novos concursos públicos federais, um para a Receita Federal e outro para o Banco Central do Brasil. As autorizações foram publicadas em edição extra do Diário Oficial da União. Ao todo, os 2 certames oferecem 316 vagas para cargos de nível médio e superior. As portarias determinam que os editais dos concursos deverão ser publicados em até 6 meses. Caso o prazo não seja cumprido, as autorizações perdem a validade. A nomeação dos aprovados estará condicionada à homologação do resultado final e à autorização do governo federal para o preenchimento das vagas. E as inscrições gratuitas para o processo seletivo do programa Universidade para Todos ProUni do segundo semestre começam amanhã, terça-feira, dia 7, e irão até sexta-feira, dia 10. O procedimento deve ser feito exclusivamente pelo portal único de acesso ao ensino superior do Ministério da Educação. A iniciativa federal oferece bolsa de estudo integrais e parciais, ou seja, 50% do valor da mensalidade, em cursos de graduação e sequenciais e formação específica em instituições privadas de ensino superior. Para se inscrever, é necessário que o estudante tenha completado o ensino médio, participado das edições de 2024 ou de 2025 do Enem, obtido no mínimo 450 pontos na média das 5 provas do exame e não tenha zerado a redação do Enem. 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E segue o seu Rádio Notícia nesta segunda-feira, agora chamando as informações de Teresina no Piauí com o Vanilson Brito. É com você, Vanilson.
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2: Olá, Fábio Brito, muito boa tarde, obrigado pelas informações. Agora você segue o seu Rádio Notícias direto de nossa central de jornalismo, Rede Verdes Campos Sat, aqui em Teresina. Um homem morreu após sofrer um choque elétrico na Serra da Baraúna, na zona rural da cidade de Pio Nono, interior do estado do Piauí. A vítima foi identificada como Francielton Francisco de Lima, de 24 anos. Francielton era funcionário de uma fornecedora de internet da região e havia subido em um poste para realizar a manutenção da rede de fibra ótica, quando um fio de alta tensão da rede elétrica rompeu-se e o atingiu, provocando de imediata a sua morte. Um homem identificado pelas iniciais JMS foi preso na tarde deste último domingo, suspeito de agredir parentes com um facão em uma localidade da zona rural da cidade de Elesmão Veloso, também no interior sul do Piauí. Conforme informações da Polícia Militar, duas pessoas ficaram feridas durante o ocorrido. Entre as vítimas estão dois tios do suspeito. Um deles sofreu um corte na região do ombro, que atingiu uma artéria e permanece hospitalizado. O outro foi ferido no abdômen, mas seu quadro de saúde é considerado estável. Até o momento, as circunstâncias que deram origem ao ataque não foram esclarecidas. Uma mulher procurou a polícia em Teresina para denunciar que foi vítima de um estupro durante uma corrida por aplicativo. O caso aconteceu na madrugada do último sábado, 4 de junho. O suspeito, que teria se apresentado com diferentes nomes ao longo do trajeto, foi identificado como Bruno e preso no mesmo dia. Antes da prisão, segundo a Polícia Militar, ele teria sido sequestrado e agredido por homens não identificados. 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E agora você segue o seu Rádio Notícias de hoje com mais informações direto de nossa central de jornalismo, Rede Verdes Campos Sat, com Aline Portela, trazendo um balanço do que foi notícias no dia de hoje direto do Ceará. Boa tarde, Aline.
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3: Você conferiu com Vanilson Brito as informações direto da Central de Jornalismo de Teresina e a partir de agora você confere as notícias da Central de Jornalismo de Fortaleza, sempre no oferecimento dos produtos GF8. 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Vamos de informações. Fortaleza passa a contar a partir desta segunda-feira com duas novas linhas de ônibus para reforçar a ligação entre os bairros Aldeota, Joaquim Távora e Centro. As linhas 1340, Aldeota, Cidade da Criança, Centro SP1 e 1341, Aldeota, Cidade da Criança, Centro SP2, foram criadas para ampliar o atendimento à demanda de moradores da região. Segundo a Etufor, os novos itinerários vão funcionar diariamente com 34 viagens de ida e volta por dia e serão os primeiros a percorrer toda a Avenida Soriano Albuquerque. As linhas também vão atender trechos da Avenida Rui Barbosa, que ainda não contavam com transporte coletivo, e vão substituir a linha 701 do Parque Americano Centro. Outra informação é que o Tribunal de Justiça do Ceará lançou a segunda edição da campanha Férias Sem Violência, com foco na prevenção de casos de violência contra a mulher durante o período de alta estação. A iniciativa vai seguir ao longo de julho em pontos de grande circulação da capital, como o aeroporto, a Avenida Beira-Mar e a rodoviária Engenheiro João Tomé. Mulheres vítimas de violência física, psicológica, moral, patrimonial ou sexual têm direito a solicitar medidas protetivas de urgência. A campanha também reforça os canais de denúncia e orientação sobre medidas protetivas que podem ser solicitadas presencialmente na Casa da Mulher Brasileira, que funciona 24 horas, ou pelo portal da Polícia Civil do Ceará. Em situações de risco imediato, ligue 190. E essas foram as informações direto da Central de Jornalismo de Fortaleza. Fica agora com as informações do Maranhão, com o Neto GF8.
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4: Olá, Aline Portela, muito obrigado por mais uma vez trazer informação da Central de Jornalismo da Verdes Campos no estado do Ceará. Eu sou Neto GF8 e sigo com mais notícias agora no Rádio Notícia. As viagens do trem de passageiro da estrada de ferro Carajás seguem suspensas após o descarrilhamento de um trem de carga registrado na madrugada deste domingo, dia 5, entre os municípios de Igarapé do Meio e Vitória do Mearim, aqui na Baixada Maranhense. De acordo com a Vale, a administradora da ferrovia, ninguém ficou ferido. O acidente aconteceu por volta das 2 horas, quando a composição transportava minério de ferro de Parauapebas, no Pará, para a capital maranhense, São Luís. As circunstâncias que provocaram o descarrilhamento ainda são desconhecidas. Em razão da ocorrência, a empresa cancelou a viagem de passageiros que sairia de Parauapebas com destino à capital maranhense na manhã do domingo e também na segunda-feira. Além da viagem prevista, segunda-feira, no sentido São Luís Parauapebas também. A Vale informou que os clientes afetados podem remarcar a passagem ou solicitar o reembolso integral do valor pago, sem cobrança de taxas, no prazo de até 30 dias. O atendimento é realizado pelo canal Alô Vale, no telefone 0800-285-7000. Enquanto equipes atuam na liberação da ferrovia, expectativa da empresa é restabelecer o transporte de cargas ainda nesta segunda-feira, sem horário previsto. A previsão de que o serviço de passageiros seja normalizado a partir da terça-feira, também sem horário previsto. Portanto, essa foi a informação aqui do estado do Maranhão para o Rádio Notícia. 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

0: destaques da Central de Jornalismo da Verdes Campos SAT aqui na cidade de Barras Norte do Piauí. A Polícia Militar recuperou um veículo roubado em Esperantina durante uma operação realizada na noite desse domingo, dia 5, no município de Matias Olímpio. O automóvel foi localizado nas proximidades de um baile após informações repassadas às equipes da Força Tática. Durante a ação, os policiais apreenderam uma espingarda, um revólver calibre 38, munições, dinheiro em espécie, três aparelhos celulares e uma grande quantidade de drogas, incluindo cocaína, maconha e crack. No total, quatro homens e uma mulher foram conduzidos à Delegacia Seccional de Polícia Civil de Esperantina. Conforme a Polícia Militar, os suspeitos poderão responder por crimes como roubo qualificado, receptação, tráfico de drogas, associação para o tráfico e porte e posse irregular de arma de fogo, conforme o avanço das investigações. O veículo recuperado também foi encaminhado à delegacia. A Polícia Civil seguirá investigando o caso para esclarecer a participação individual de cada suspeito e a dinâmica dos crimes apurados. 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Segue as informações no seu Rádio Notícias. Um homem de 41 anos foi encontrado morto na manhã deste sábado na Lagoa do Bebedouro, localizado no bairro Santa Luzia, em Parnaíba, litoral do Piauí. O corpo foi visto boiando por moradores da região, que acionaram a polícia. O Instituto Médico Legal realizou a remoção da vítima para a realização dos exames periciais, que deverão confirmar oficialmente a causa da morte. A principal suspeita é de afogamento. Segundo informações preliminares, o homem havia saído de casa na noite anterior e não retornou. Familiares informaram que ele sofria de crises epiléticas e, em algumas ocasiões, consumia bebida alcoólica. Essas informações poderão auxiliar na apuração das circunstâncias do caso, mas ainda não há confirmação sobre o que provocou a morte. A ocorrência será investigada pelas autoridades competentes, enquanto o resultado dos exames periciais deverá esclarecer a dinâmica dos fatos e confirmar oficialmente a causa do óbito. Segue as informações aqui dentro do seu Rádio Notícias, agora com nosso amigo Marcos Tony, direto de Granja, no Ceará. Boa tarde, Marcos.
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2: Boa tarde para você, meu amigo Adilson. E vamos aqui com as informações diretamente da Central de Jornalismo da Verdes Campos SAT Granja, região norte, no estado do Ceará. Olha, um caminhão foi atingido por um incêndio na BR-222, nas proximidades do município de Forquilha, a 18 quilômetros de Sobral. Corpo de bombeiros foi acionado e chegou rapidamente ao local. Apesar do susto, ninguém ficou ferido, o motorista conseguiu sair do veículo a tempo. 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E atenção, homem de 38 anos foi preso no bairro Alto do Cristo, em Sobral, região norte do Ceará, suspeita de violência doméstica na residência de sua ex-companheira, e ele apresentava também sinais de embriaguez. Policiais deram voz de prisão e ele foi encaminhado à delegacia, onde permanece à disposição da justiça para os procedimentos cabíveis. 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E vamos agora chamar diretamente da cidade de Coelho Neto, lá no Maranhão, o nosso companheiro Milton Vieira.
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3: Ok, Marcos Tony, uma ótima semana de trabalho para você e para os demais colegas do Rádio Notícias. Aqui no Maranhão, entidades representativas do comércio de Caxias

0: emitiram um comunicado conjunto com orientações de segurança para os empresários locais. O alerta do Sindlojas e da CDL ocorre após relatos de prejuízos causados pelo recebimento de cédulas falsas no município. As instituições recomendam que os operadores de caixa examinem com atenção os elementos de segurança do real antes de fechar qualquer venda. Caso haja suspeita, a orientação é recusar a nota e não recolocá-la em circulação. O comércio também deve registrar o boletim de ocorrência na polícia e, se possível, preservar imagens de câmeras de monitoramento. Segundo a nota, essas medidas são fundamentais para colaborar com as investigações e coibir a prática de crimes dessa natureza na região. 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E ainda em Caxias, no Maranhão, um homem foi preso em flagrante por posse ilegal de arma de fogo na noite do último domingo no bairro João Viana, em Caxias. A ação ocorreu por volta das 11h30 da noite, após uma denúncia anônima ao Centro de Operações da Polícia Militar. Segundo o relatório da corporação, uma equipe da Força Tática localizou o suspeito dentro de um estabelecimento comercial na rua Nossa Senhora de Fátima. Ao notar a chegada dos policiais, o homem tentou fugir em direção ao banheiro, onde foi interceptado. Durante a revista, os militares encontraram a arma de fogo. O homem recebeu voz de prisão e foi conduzido ao plantão central da Polícia Civil para os procedimentos legais. E agora nós vamos direto para São João dos Patos, também no Maranhão, para as informações do nosso colega Messias GF8. É com você, Messias.
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2: Ok, então, e agora vamos com informações aqui da Central de Jornalismo de São João dos Patos, hoje segunda-feira, dia 6 de julho. Olha, dois homens ficaram gravemente feridos após serem baleados na noite de ontem, domingo, em um bar no bairro Parque Alvorada, na cidade de Imperatriz, que fica aqui na região tocantina do Maranhão. O crime aconteceu por volta das 21 horas, enquanto as vítimas acompanhavam o jogo da seleção brasileira na Copa do Mundo. A ação foi registrada por uma câmera de segurança. As imagens mostram o momento em que os suspeitos passam pelo local e atiram contra as pessoas que estavam no bar. Segundo informações preliminares, várias pessoas estavam reunidas no estabelecimento quando foram surpreendidas pela dupla em uma motocicleta. Eles passaram pelo local já efetuando os disparos. Dois homens foram atingidos pelos tiros e socorridos em estado grave. Uma das vítimas foi baleada na boca e nas costas. A outra foi atingida no pescoço. O estado de saúde delas não foi informado. Olha, o caso foi atendido pela Polícia Militar do município de Imperatriz, que iniciou buscas pelos criminosos na região. A investigação está sendo conduzida pela Polícia Civil aqui do estado do Maranhão. 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E agora vamos ao município de Esperantinópolis, aqui no interior do Maranhão, com Robert Lândio. É com você.
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3: Rede de Rádios Verdes Campos Sati informa a hora certa.
4: Muito bom dia, agora são 6:02.
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10: Bom dia. Peço licença para entrar na sua casa e saudar com carinho. Bênção vovô, bênção vovó. 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Eu sou Emanuel Lucas, chegando com as principais notícias, com credibilidade, responsabilidade e compromisso com a verdade. Falo direto da rede de rádios Verdes Campos Sati, para todo o Brasil e para o mundo via internet. Está no ar o Jornal Verdes Campos, primeira edição. 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

0: Olá, muito bom dia. Estamos começando mais uma edição do seu Jornal Verdes Campos, primeira edição nessa manhã de terça-feira, né? Dia 7 de julho de 2026. São exatamente 6 horas e 8 minutos cravados. E aqui do meu lado está ela, Aline Portela, minha parceira de bancada. Muito bom dia.
1: Bom dia, Manoel Lucas. Bom dia a todos que acompanham a nossa programação. A você que está em casa acordando agora, ou para você que já está na lida aí, você que já está na estrada trabalhando, é taxista, é motorista, o que você for ou, e onde você estiver, é um prazer estar aqui junto com você, tá bom? Fazendo companhia para você e você também nos fazendo companhia a mim e ao Emanuel Lucas. Um bom dia para você e tenha a certeza de que Deus está no comando de tudo.
0: E vamos aos destaques de hoje.
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0: Maricá, no litoral do Rio, registrou aí um tremor de terra de magnitude 3.0.
1: E a Receita lança canal único de atendimento digital. A nova plataforma substitui o Fale Conosco na primeira etapa.
0: Banco Central e Receita Federal são autorizados a realizar concursos. Serão contemplados cargos de níveis intermediário e superior.
1: Nas notícias do agro, Senar, né? O sistema Faema Senar Maranhão leva cursos gratuitos à Expo INPE, com foco em tecnologia, mecanização e qualificação profissional.
0: Prazo prorrogado. A DAP prorroga o prazo para atualização cadastral de rebanhos até o dia 31 desse mês.
1: E o preço do feijão carioca de melhor qualidade é sustentado por oferta restrita.
0: Nas notícias policiais, mais de 100 prisões por estupro de vulnerável e pensão alimentícia foram realizadas em 3 meses no estado do Piauí.
1: Doméstica resgatada em condomínio de luxo no Ceará trabalhou sem salário por 55 anos, com tarefas que começavam às 4h30 da manhã.
0: E também aí um crime ambiental, onça foi atropelada em estrada no Maranhão após fugir aí de queimada. Estas e outras informações a partir de agora no seu Jornal Verdes Campos, primeira edição. 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A linha está liberada para você no nosso WhatsApp no 86994475082. 86994475082. Esse é o Jornal Verdes Campos, primeira edição, que está começando agora.
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0: Abraçando aos nossos amigos ouvintes nessa manhã de terça-feira, você amigo, irmão agricultor, irmão caminhoneiro, você motorista de ônibus, de aplicativo, de táxi, né? Você aí que está se preparando para sair para mais um dia de labuta, então sintam-se abraçados pelo seu amigo Emanuel Lucas e pela sua amiga Aline Portela. Permita que a gente possa entrar aí na sua casa, no seu carro, no seu caminhão, né, no seu ônibus, para que possamos levar a melhor informação de tudo que está acontecendo no Brasil e no mundo até você. Abraçando você que nos acompanha através das nossas afiliadas espalhadas em todo o Brasil, pela TV Verdes Campos, aplicativo GF Play, também pela banda KU no canal 365, mais de 20 milhões de ouvintes em sintonia conosco em cada canto desse Brasil. Você também que nos acompanha através do nosso canal no YouTube, estamos ao vivo para toda a rede mundial de computadores, e você que nos acompanha também pelas nossas redes sociais, seja no Facebook, Instagram e também no nosso TikTok, né? 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

0: Exatamente 6 horas e 15 minutos, haverá agora 6 horas e 16. Vamos iniciar aqui o nosso noticiário dessa manhã de terça-feira, falando sobre, a gente teve aí recentemente a tragédia, né, que aconteceu na Venezuela, os terremotos de 7.2 e 7.5. Pois é, nesse final de semana a gente teve aí um tremor de terra, considerado de baixa magnitude, né, mas que dá aquele susto na população. Esse caso aconteceu em Maricá, município do Rio de Janeiro. Esse tremor de terra foi registrado na costa carioca, a cerca de 60 quilômetros do município de Maricá. Esse abalo sísmico foi monitorado às 5 horas e 59 minutos do último sábado, dia 4, Aline.
1: Pois é, e de acordo com a Rede Sismográfica Brasileira, o tremor foi considerado de baixa magnitude. Para efeito de comparação, os terremotos que deixaram cerca de 3 mil mortos na Venezuela no final de junho tiveram magnitude 7,2 e 7,5.
0: Pois é, Aline. E a Rede Sismográfica Brasileira é responsável pelo monitoramento de tremores de terra em todo o território nacional e é formada por 4 instituições: a Universidade de São Paulo, a USP, a Universidade de Brasília, a UNB, a Universidade Federal do Rio Grande do Norte, a UFRN, e o Observatório Nacional, vinculado ao Ministério da Ciência, Tecnologia e Inovação.
1: O registro do abalo sísmico em Maricá foi feito pelo Centro de Sismologia da USP. Os especialistas classificaram a profundidade como sismo raso, ocorrido possivelmente entre 0 e 10 quilômetros.
0: O sismólogo Gilberto Leite, do Observatório Nacional, explicou que abalos dessa magnitude são relativamente comuns na costa do Sudeste, mas dificilmente são sentidos.
1: O especialista acrescenta que a margem sudeste do Brasil é considerada a principal zona sísmica offshore, afastado da costa do país, onde pequenos terremotos ocorrem de forma relativamente frequente.
0: Só entre os dias 26 e 30 de junho, o litoral fluminense teve 9 registros de pequenos abalos sísmicos próximos à cidade de Saquarema. E o maior deles foi de magnitude 2,5.
1: E há pouco mais de um mês, em 21 de maio, foi registrado outro sismo de magnitude 3,3 no litoral de Maricá. E de acordo, né, com o sistema, que é a Rede Sismográfica Brasileira, não há relatos de pessoas que tenham sentido esses tremores, né?
0: Os especialistas da rede de monitoramento enfatizam que não é possível prever como o comportamento da atividade sísmica na região vai evoluir. Seis horas e 18 minutos, não perca o seu compromisso, trazendo agora mais informações para você, agora falando sobre a Receita Federal, Aline.
1: A Receita Federal iniciou na última segunda-feira a operação do Receita Atende, que é o novo canal único de atendimento digital criado para concentrar em uma única plataforma o relacionamento do órgão com os cidadãos e empresas.
0: Pois é, Aline, e nessa primeira fase, o sistema vai substituir a maior parte dos serviços atualmente prestados pelo Fale Conosco, principalmente para esclarecimento de dúvidas e orientação sobre serviços administrados pela Receita Federal.
1: Segundo o órgão, a mudança faz parte do processo de modernização do atendimento ao contribuinte e busca tornar os serviços mais integrados, seguros e eficientes.
0: A implantação do Receita Atende vai ocorrer de forma gradual. Inicialmente apenas para as demandas, né, hoje direcionadas para o Fale Conosco, que vão ser migradas para a nova plataforma.
1: Em uma segunda etapa, a Receita Federal pretende incorporar ao sistema o atendimento realizado por e-mail e também os processos digitais, concentrando em um único ambiente virtual praticamente todas as interações entre os contribuintes e o fisco.
0: O órgão quer reduzir a fragmentação dos canais de atendimento e também facilitar o acompanhamento dos pedidos pelos usuários.
1: De acordo com a Receita Federal, o objetivo é oferecer uma experiência mais simples para os cidadãos e empresas, reunindo em um único local os serviços de orientação e atendimento digital que hoje estão distribuídos em diferentes plataformas.
0: E a centralização também deve permitir o maior controle sobre o histórico das interações, além de contribuir para reduzir o tempo de resposta às demandas e reforçar a segurança das informações compartilhadas.
1: A mudança afeta especialmente profissionais das áreas fiscal, contábil, tributária e de compliance, conformidade com leis e regulamentos que utilizam frequentemente os canais da Receita para esclarecer dúvidas e tratar procedimentos administrativos.
0: A recomendação é que empresas e escritórios de contabilidade passem a utilizar o Receita Atente desde o início da migração, acompanhando a incorporação gradual dos demais serviços ao novo ambiente digital.
1: Segundo o Fisco, o Receita Atende vai se tornar, ao fim da implementação, o principal canal de relacionamento eletrônico entre os contribuintes e o órgão.
0: São exatamente 6 horas e 21 minutos. Eu quero aqui, antes de chamar o nosso correspondente, eu quero aqui mandar um abraço aqui para o Zé Oliveira e para a dona Luciana, acompanhando nossa programação. Eu também para a Maria do Carmo, também aqui para, para aqui o Francisco Silva, o Francisco Silva acompanhando a nossa programação, tá aí, ele tá aí retelhando a sua casa, seu nome, acredito, tá retelhando aí, tá numa obra, mas tá com o radinho ligado aí na Verdes Campos.
2: Da rádio. Melhor vem aqui, meus amigos da Rádio Verdes Campos. Eu tô falando de São Gonçalo do Piauí.
0: Alô, São Gonçalo do Piauí.
2: Amigo do seu Marcinho. Seu Marcinho hoje está aí nos estúdios da rádio. Melhor vendedor dos produtos GF8 aqui da região. Rezador. Gente boa, viu? Mandar um alô aí pro seu Marcinho aí, para todos que estiver ouvindo. Tô aqui ouvindo, trabalhando aqui em cima da casa aqui. E o rádiozinho tá ali, ligado ali, ó.
0: Ó, tô vendo lá, tá lá em cima da pia, hein?
2: Bom dia pra todos.
0: Um forte abraço ao nosso amigo aí acompanhando a nossa programação. Amigo aí do seu Martinho GF8, de São Gonçalo do Piauí. Forte abraço, Francisco Silva. Continue sempre na audiência aqui da sua rede de rádios Verdes Campos SAT. Nosso amigo seu Martinho, ele tá aqui, ele tá na capital do estado do Piauí, vai fazer a compra de mais produtos GF8 para renovar o seu estoque e vender aí para a sua clientela lá em São Gonçalo do Piauí, 6h23. Alô também aqui para Francisca Torres, bom dia.
3: Bom dia, Manuel Lucas.
0: Bom dia.
3: Bom dia, Aline.
1: Bom dia.
3: Passando para desejar a todos uma abençoada terça-feira, que Deus possa estar iluminando e abençoando o nosso dia.
0: Forte abraço, minha amiga.
3: Bom dia.
1: Bom dia, meu amor.
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0: Então tá aí, um forte abraço ao nosso amigo Braga, agente de vendas em Agricolândia, no estado do Piauí, trazendo agora as informações direto aí da nossa central de jornalismo, aí de São João dos Patos, no estado do Maranhão. Alô, bom dia.
5: Muito bom dia para você, Manuel Lucas. Bom dia, Aline Portela. E vamos com informações aqui da Central de Jornalismo de São João dos Patos, hoje, terça-feira, dia 7 de julho. Olha, homem foragido da justiça por roubo é preso durante a ação da Guarda Municipal. Isso aconteceu no município de Imperatriz, na região tocantina aqui do estado do Maranhão. Homem procurado pela justiça pelo crime de roubo foi preso. Isso aconteceu no último sábado, dia 4. Durante uma ação da Guarda Municipal de Imperatriz, isso aconteceu no bairro Jardim Tropical. A prisão ocorreu após a corporação receber informações sobre a possível localização do suspeito. Ao chegar ao endereço indicado, os policiais realizaram a abordagem e confirmaram a identidade do homem. Durante a consulta aos sistemas de segurança, foi constatado que havia um mandado de prisão em aberto expedido pela 5ª Vara Criminal de Imperatriz. Diante da confirmação, o suspeito foi informado sobre a ordem judicial e encaminhado à Delegacia de Polícia Civil que foram adotados os procedimentos legais para o cumprimento da decisão da Justiça. O mandado foi expedido com base no artigo 157 do Código Penal, que trata do crime de roubo. Olha, após a prisão, o homem permanecerá à disposição da Justiça para o cumprimento das determinações judiciais. O caso seguirá sendo acompanhado pelas autoridades competentes do município de Imperatriz. E a gente volta à bancada do Jornal Verdes Campos, primeira edição, nesta terça-feira. 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E eu volto à bancada do Jornal Verdes Campos, primeira edição.
0: Valeu, Messias, trazendo as informações direto aí da nossa central de jornalismo de São João dos Patos, no estado do Maranhão, 6 horas e 27 minutos. Trazendo agora essa informação, né? Ainda falando aí sobre o Banco Central e a Receita Federal, porque agora eles estão aí autorizados a realizar concursos. Olha só, hein? A Receita Federal e o Banco Central foram autorizados a realizar concursos públicos para a contratação de servidores. Para a Receita serão 146 vagas e para o Banco Central, 170, Aline.
1: A portaria número 5.505 do Ministério da Gestão e da Inovação em Serviços Públicos distribui as 146 vagas da Receita Federal entre os cargos de analista tributário, com 116 vagas, e auditor fiscal, 30 vagas, ambos de nível superior.
0: Pois é, Aline. E para o Banco Central, a portaria MGI número 5.508 autoriza a abertura de vagas para níveis intermediário e superior, sendo 100 vagas para auditor no nível superior, 50 para técnico no nível intermediário e 20 para procurador, né, no nível superior, totalizando aí 170 vagas.
1: Conforme as portarias assinadas pela ministra Esther Devec, a Receita Federal e o Banco Central terão 6 meses para a publicação dos respectivos editais de abertura dos certames, contados a partir da última sexta-feira, 3 de julho, data de publicação das portarias no Diário Oficial da União.
0: E o caso o prazo não seja respeitado, as portarias com autorizações de preenchimento de vagas por meio de concurso público vão perder a sua validade.
1: Se o edital for publicado no prazo correto, o intervalo mínimo entre a publicação do edital e a realização da primeira prova deverá ser de 2 meses. Oportunidade aí, né, para os concurseiros e aqueles que querem, né, ter uma estabilidade financeira.
0: 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Alô também aqui para o nosso amigo, deixa eu ver aqui, amigo ou amiga? É o César, amigo! Amigo César, ele todo dia que vai trabalhar, sempre tá aí na escuta da Mais Popular do Brasil. E também aqui um alô para ele, Luciano GF8, bom dia.
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0: 6 horas e 30 minutos e daqui a pouco no Jornal Verdes Campos você vai acompanhar.
1: Notícias do Agro. Senar Maranhão leva cursos gratuitos à Expo INPE, com foco em tecnologia, mecanização e qualificação profissional.
0: E atenção você, amigo pecuarista, que tem aí um rebanho, a ADAP prorrogou aí o prazo para atualização cadastral de rebanhos até o dia 31 de julho no Piauí.
1: E o preço do feijão carioca de melhor qualidade é sustentado por oferta restrita.
0: Estas e outras informações já já no seu Jornal Verdes Campos, primeira edição.
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0: Estamos de volta com o Jornal Verdes Campos, primeira edição, com a apresentação de Aline Portela e Emanuel Lucas, trazendo sempre muita informação, contando com a sua companhia, te fazendo companhia de onde você estiver, né, do qualquer lugar do Brasil, do mundo, através da Banda KU, canal 365, você nos acompanha, também pelo nosso canal no YouTube, pelas nossas redes sociais, e a gente fica muito feliz dessa companhia logo cedinho da manhã na sua semana. Hoje, terça-feira, como já anunciado pelo nosso querido Emanuel Lucas, 7/7/2026, né? Para quem acredita, hoje é um dia, né, de bênçãos, né? Sempre quando tem dias iguais assim, 7/7, tem bênçãos aí e a gente vai acreditando também, né? 6:36, que seja um dia abençoado para todos nós. 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
2: 6:39, trazendo aqui mais participações aqui dos nossos amigos ouvintes. Quero aqui mandar um abraço para ele, Raimundo Cunha, agente de vendas, bom dia.
3: 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Abraço para todos os nossos clientes GF8, que Deus abençoe a todos e a nós. Abraço aí para Dona Antônia Severo no Canto Alegre, seu José Abel nas Pedrinhas, para Dona Joana Viana e seu João Fernandes e todos dos Sete Corações, para Dona Lúcia e seu Francisco Honorato na Fazenda Ouro Verde. Muito obrigado pelo espaço e até a próxima oportunidade.
4: Olá, bom dia, aqui é o Miguel Sena, do GF8.
2: Valeu, alô Miguel Sena, valeu Raimundo Cunha.
4: Eu queria mandar alô para todos que estão ouvindo aí, São Ribeira, Jandira, né? E domingo, meu dia de filho, ligadão, a família Goró, também ligado, lá no Barulho, meio também ligadão, né? O Toninho Cosauro, Mané Bezerra, ligado, rapaz. E todo mundo que tá ligadão, Simpatia, Salão Dourado, que tá ligado, os outros do Janguru, né? Estão ligadão aí, o meu amigo Bier, ligadão.
2: Então aí um forte abraço, meu amigo Miguel Sena, luta bem para Maria do Socorro. Bom dia.
5: Oi, Aline. Oi, Manoel. Bom dia. Sou Socorro de Capitão de Campo. Estou ouvindo aqui por a TV, viu?
2: Tá vendo ela nossa, pelo nosso canal no YouTube, ela. Pronto, muito obrigado, Maria do Socorro. Obrigado pelo carinho da sua audiência. Alô, Maria do Amparo.
6: Bom dia, Manoel Lucas. Bom dia, Aline.
0: Bom dia.
6: Dá um bom dia aqui, meu compadre Antônio, minha comadre Conceição, para todos os seus ouvintes. Deus abençoe vocês aí. Um abraço, fique com Deus. Bom dia.
2: Forte abraço, Maria do Amparo. Alô também para ele, Abdias, GF8.
7: Bom dia, Manoel Lucas. 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
2: Valeu, Abdias, boas vendas para você. Alô também para Vanilda Moura, para o Portela e Família em São Mateus, Maranhão. E também aqui o Francisco do Canto Alegre, mandando alô para dona Maria Tereza e sua filha Luzeni, para o seu esposo Toninho, no assentamento Sobradinho, no município de Coivaras. Para Rosinha e seu esposo Zuza, na localidade de Cipó, no município de Altos. E também para Francisca, no bairro Tranqueira, em Altos. E também aqui para ele, Roberto Marques, também acompanhando a nossa programação juntamente com o nosso amigo Totô e Cassiano. 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
0: Iniciando com essa, com a qualificação, né, que será um dos principais destaques, né, está sendo, no caso, essa semana, um dos principais destaques da participação do Sistema Faema Senar Maranhão na Expo INPE 2026. Até o dia 11 de julho, produtores rurais, trabalhadores do campo e demais interessados podem participar gratuitamente dos cursos de formação profissional rural promovidos pelo Senar Maranhão, que integram a programação do espaço Juntos pelo Agro.
2: As capacitações acontecerão sempre das 8 da manhã até as 5 da tarde e foram planejadas para atender as demandas atuais do setor agropecuário, combinando conteúdo técnico e atividades práticas conduzidas por instrutores credenciados pela instituição.
0: E a programação de capacitações contempla conteúdos voltados à mecanização agrícola, novas tecnologias e manejo da produção rural.
2: Durante a programação serão oferecidos cursos de pilotagem de drones, uso de drones para monitoramento e aplicação, operação de manutenção de tratores agrícolas, manejo alimentar, produção de silagem e equideocultura com foco em manejo e alimentação. Os conteúdos foram organizados para aproximar produtores e trabalhadores rurais de tecnologias e práticas que já fazem parte da rotina das propriedades mais competitivas do país.
0: Além das capacitações, os participantes poderão conhecer as vitrines tecnológicas de fruticultura, hidroponia e silagem, acompanhar a oficina de transformação da cana-de-açúcar em cachaça, visitar a exposição de negócios rurais e receber atendimento técnico especializado durante toda a feira.
2: E para o superintendente do Senar Maranhão, Luiz Figueiredo, investir na formação profissional é uma das formas mais eficientes para fortalecimento do agronegócio maranhense. 6:45, trazendo agora as informações direto aí da nossa central de jornalismo, né, de Esperantinópolis, no estado do Maranhão. Alô, bom dia.
8: Ok, bom dia, Emanuel Lucas. Bom dia, Aline Portela. Bom dia, ouvintes do jornal Verdes Campos SAD, primeira edição. E eu sigo direto da central de jornalismo de Esperantinópolis, Maranhão. Motocicleta é recuperada em Pedreiras, com registro de roubo, após condutor avançar o sinal vermelho. Na manhã dessa última segunda-feira, a Guarda Civil Municipal de Pedreiras recuperou uma motocicleta com registro de roubo, furto durante uma abordagem realizada na Avenida Rio Branco. De acordo com as informações repassadas, a equipe da GCM percebeu que o condutor da motocicleta avançou o sinal vermelho, o que despertou a atenção dos agentes. Diante da infração, foi realizado um acompanhamento tático e, em seguida, a abordagem do veículo. Durante a verificação da placa de identificação, os guardas constataram que a motocicleta possuía registro de roubo. Questionado pelos agentes, o condutor informou que havia comprado o veículo há cerca de 2 anos, mas afirmou que nunca recebeu a documentação da motocicleta. Após a constatação da irregularidade, o condutor e a motocicleta foram encaminhados à 14ª Delegacia Regional da Polícia Civil de Pedreiras, onde serão adotadas as medidas cabíveis. A Polícia Civil dará continuidade à investigação para identificar a localização, o legítimo proprietário do veículo e realizar a devolução da motocicleta. Na cidade de Lago da Pedra, mais um acidente foi registrado. Na noite desse último domingo, um carro colidiu contra um poste nas proximidades de um clube de evento, em frente à distribuidora Liquid Gás, na saída para Paulo Ramos. Durante o atendimento da ocorrência, 2 jovens que contrafegavam em uma motocicleta acabaram colidindo com um policial que organizava o trânsito no local. Até o momento não há informações oficiais sobre o estado de saúde dos envolvidos. As circunstâncias do acidente serão apuradas pelas autoridades. 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Informou Robernandio Ribeiro para o jornal Verdes Campos SAT, primeira edição.
9: Bom dia. Meu Luca.
2: Bom dia, Francisco Ribeiro.
9: Refeito Pacheco, manda um alô aqui, pessoal de Refeito Pacheco, bairro Bela Vista, todos. É o Francisco. E um alô para a Raimunda. É o Francisco, eu sou seu fã. Aline Portela.
10: Obrigada.
9: Minha amiga, muito bom dia para todos de bairro Bela Vista.
2: Valeu, mãe, meu amigo Francisco Ribeiro. Muito obrigado pelo carinho da sua audiência e para toda a galera que acompanha a gente, né, nessa manhã de terça-feira, acompanhando esse noticiário, né, de todas as suas manhãs aqui na Verdes Campos SAT. Um alô aí para Sigefredo Pacheco, no estado do Piauí. 6:48, trazendo agora essa informação, né, agora que vem do estado do Piauí, porque a DAP prorrogou aí o prazo, né, até o dia 31 de julho para a atualização cadastral de rebanhos 2026. A medida vai beneficiar produtores rurais de todo o estado que ganharam aí mais de 30 dias, né, para cumprir a obrigação e manter a regularidade de seus cadastros junto ao Sistema de Defesa Agropecuária.
11: Segundo a Secretaria da Assistência Técnica e Defesa Agropecuária, a SADA, a decisão foi tomada para ampliar a adesão à campanha, principalmente entre criadores de suínos, ovinos e caprinos, além de fortalecer o controle sanitário dos rebanhos piauienses.
2: A campanha, iniciada no mês de abril, passou a ser realizada apenas uma vez por ano, conforme estabeleceu a portaria número 77 do ano passado.
11: E devem atualizar os dados os produtores que possuem bovinos,
2: bubalinos,
11: suínos,
2: ovinos,
11: caprinos,
2: equinos,
11: aves,
2: abelhas,
11: animais aquáticos,
2: assininos,
11: muares
2: e outras espécies de interesse da defesa sanitária animal.
11: Os produtores podem realizar o procedimento pela internet por meio do sistema informatizado da ADAP, a SIDAP.
2: E também de forma presencial nas unidades de saúde animal e vegetal e também nos escritórios de atendimento à comunidade, as EACs, distribuídas por todo o estado do Piauí.
11: A ADAP alerta que os produtores que não regularizarem o cadastro até o dia 31 de julho ficarão inadimplentes junto ao órgão.
2: E entre as consequências estão o impedimento para a emissão da Guia de Trânsito Animal, GTA,
11: restrições na obtenção de documentos ou sanitários
2: e também impedimento de participação de programas oficiais da defesa agropecuária.
11: De acordo com a ADAP, a atualização cadastral é uma ferramenta estratégica para manter o Piauí como área livre de febre aftosa sem vacinação, além de fortalecer a rastreabilidade dos rebanhos e as ações de vigilância sanitária desenvolvidas no estado.
2: Aqui nós temos a participação dele, Luciano, né? O Luciano que ainda segue o problema lá na região, lá na prefeitura de Altos, né? É, a Águas do Piauí. Olha, rapaz, olha só quem tá aqui na rede de rádios Verdes Campos Sat, o seu Martinho, né, lá de São Gonçalo do Piauí. Já a gente vai trazer ele aqui para dar uma palavrinha aqui para os nossos amigos ouvintes, né? Aqui o nosso amigo o Luciano, né? Ele tá reclamando sobre a questão aí da bomba d'água, que ainda segue, né, sem conserto, né, lá na rua Manuel Monteiro, no bairro Tranqueira, né? É, só lembrando, meu amigo, que essa a questão aí, ela não é, pelo que a gente recebeu informações, não é de responsabilidade da prefeitura, mas sim da Águas do Piauí. Mas que, né, a prefeitura tinha que dar essa pressãozinha aí na Águas do Piauí para poder resolver essa situação, porque já faz oito dias que essa bomba d'água está aí com problemas no campo do GB, né, que é perto de um polo esportivo, né, para consertar a água lá da caixa d'água, que ele mandou aqui a foto, vou até colocar no ar aqui pra gente rapidinho, né, pra gente trazer aqui essa bomba d'água está aí com problemas no campo do GB, né, que é perto de um polo esportivo, né, para consertar a água lá da caixa d'água, que ele mandou aqui a foto, vou até colocar no ar

0: problemas, né? E que faz 8 dias que a região lá do nosso amigo Luciano, lá na rua Manuel Monteiro, no bairro Tranqueira, está sem água, né? E dessa caixa, né, de energia, 3 fios estão arrancados. Então aí também já engloba, né, também aí a Equatorial, tá certo? Então aí e também as duas, né, estão em conjunto, tanto a Águas do Piauí quanto a Equatorial, para resolver. E segundo ainda relatos do Luciano, disseram que a empresa é contratada pela prefeitura, né? Águas do Piauí é contratada pela prefeitura de Altos, tá? Então, né, a gente tem que trabalhar também com a informação correta, tá? Então nós vamos repassar essa sua demanda, né, para a prefeitura de Altos, para poder esclarecer como é que vai resolver esse problema da falta d'água aí esse problema do campo do GB, lá na rua Manuel Monteiro, no bairro Tranqueira, em Altos. Alô também aqui pro seu Lindomar, acompanhando a nossa programação no município de Coelho Neto, no estado do Maranhão. Muito obrigado pelo carinho da sua audiência. E agora vamos aqui trazer informações direto aí da nossa central de jornalismo aí de Coelho Neto, no estado do Maranhão. Alô, bom dia.
1: Bom dia, Manuel Lucas. Bom dia, Aline Portela. Bom dia, ouvintes do Jornal da Verdes Campos, primeira edição. O Ministério Público do Maranhão recomendou a suspensão da contratação das atrações artísticas previstas para o festejo de Santana 2026 em Coelho Neto, no Maranhão. A medida foi adotada após o recebimento de uma denúncia apresentada por integrantes da oposição ao governo municipal. Entre os artistas anunciados para o evento estão os cantores Pablo, Rei Vaqueiro e a dupla Silvânia e Berg. A denúncia encaminhada ao Ministério Público cita problemas de infraestrutura, incluindo buracos na MA-034. O trecho mencionado, porém, é de responsabilidade do governo do estado. A recomendação foi emitida há poucos dias do início da festa e não tem efeito automático. Caberá agora à prefeitura decidir se acata a orientação ou se apresenta justificativas para manter as contratações. Enquanto isso, a indefinição preocupa empresários do setor hoteleiro, comerciantes e prestadores de serviços, que tradicionalmente registram aumento no movimento durante o festejo, considerado um dos principais eventos religiosos, culturais e econômicos de Coelho Neto. E a Polícia Civil do Maranhão investiga um homicídio de Ivanilson dos Santos Souza, de 27 anos, encontrado morto na tarde de domingo em uma área de esgoto próxima ao Mercado Central de Caxias, na região conhecida como Invasão da Galeana. De acordo com as autoridades, a polícia foi acionada após uma denúncia e confirmou a presença da vítima no local, solicitando o apoio do Corpo de Bombeiros para a remoção do corpo. A perícia inicial apontou que o jovem apresentava múltiplas perfurações provocadas por arma branca. Morador do bairro José Castro, ele foi identificado posteriormente pelas autoridades. Até o momento, nenhum suspeito foi preso. A Polícia Civil informou que as investigações continuam para esclarecer a autoria e a motivação do crime. 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

0: Valeu, meu amigo lá de Coelho Neto, Milton Vieira, trazendo as informações, são exatamente 6h56, trazendo aqui a última informação aqui do nosso bloco, falando aí sobre o mercado feijão carioca, Aline.
1: Isso mesmo, Manuel, o mercado de feijão carioca de melhor qualidade iniciou o mês de julho com oferta ainda restrita, que foi o que informou aí o Centro de Estudos Avançados em Economia Aplicada, o CEPEA. E diante disso, pesquisadores do CEPEA apontam que os valores do grão estão se sustentando, mesmo com o início da colheita das áreas irrigadas do Cerrado, cujos volumes ainda são reduzidos.
0: Na sexta-feira, o indicador CEPEA para o feijão carioca de qualidade superior registrou no noroeste de Minas Gerais a cotação de R$ 394,56 para a saca de 60 quilos, representando alta semanal de 0,77%.
1: E olha só, Emanuel Lucas, para o carioca de qualidade intermediária e para o feijão preto, o mercado segue marcado por ajustes heterogêneos dentre as regiões acompanhadas pelo CEPEA.

0: Pé, o que reflete aí diferenças na disponibilidade e na qualidade dos lotes.
1: No campo, avanço da colheita na segunda safra no Paraná do feijão carioca, na fase inicial, ocorreu paralelamente ao início da oferta proveniente das áreas irrigadas de Goiás e outras regiões do Cerrado. Segundo pesquisadores do CPE, os primeiros lotes de melhor qualidade encontram boa receptividade da indústria, que permaneceu ativa nas compras diante dos baixos estoques, embora tenha atenção ao aumento gradual da disponibilidade esperado para o mês de julho.
0: Quanto ao feijão preto, cuja produção se concentra nas duas primeiras safras do ano, o encerramento da colheita no Paraná, principalmente estado produtor, vem modificando gradualmente o posicionamento, né, dos agentes consultados pelo CPEA. A menor área cultivada e as perdas de produtividade provocadas pelas adversidades climáticas mantêm os detentores dos melhores lotes firmes nas pedidas, na expectativa aí de novas valorizações.

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1: Bom dia, seu Martinho. 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
2: Bom dia, Manoel Luca. Aline
0: Portela.
2: Aline Portela. Estou aqui na presença da senhora e do amigo Manoel Luca. Sempre, Manoel Luca, todo dia eu sempre assisto seu jornal, passo as mensagens para Irlane Faria, Marcelo Maceda, passo para Nete Campo e passo também para o Franinho.
0: Sim.
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2: E então, Manoel Luca, o meu prazer,
0: sim,
2: a minha alegria é de eu estar aqui hoje perante essa. Como é que dizer?
0: A nossa apresentadora, né? Nossa Aline Porté, apresentadora, né? Nossa âncora, né?
2: A
0: digamos.
2: Minha alegria.
0: Sim.
2: Que eu estar aqui hoje na rádio, na, sim, capital de Teresina, do Piauí. Falando com quem? Falando com o Manoel Luca, que é sempre meu amigo.
0: Sim.
2: Todos os dias. Aline Portela, também, sempre assisto ela no jornal quando está falando com você. E eu fico satisfeito, porque estou recebido hoje, vim com o Miguel Filho na van e vou esperar ele aqui, para quando ele vier me buscar, eu ir 11 horas.
0: Pronto, então tá aí. 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
2: É.
1: Ele tem que ficar para o momento de GF8.
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0: 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Forte abraço, meu amigo.
2: Obrigado. Mas, Luca, aumentar mais um passozinho.
0: Sim.
2: Onde eu vim de lá de casa. Eu só vou sair daqui para não conversar com vocês, porque eu quero...
0: É porque... Sim, sim, é porque...
2: Eu sei.
0: Sim, sim, por causa do tempo, né?
2: É porque eu quero dizer para vocês...
0: Sim.
2: Que eu desejo falar com o Felinho, desejo falar com a Net Campo.
0: Pronto.
2: Marcelo Marceda, com o Irlande Faria. Mas se não der certo, eu sempre falo nas minhas mensagens.
0: Pronto.
2: Pronto. Quero que você não esqueça, Manel.
0: Sim.
2: Sempre de falar nos meus... Porque só vocês só falam quando eu mando a mensagem. Desculpa. Sério,
0: gente brava. Sim, sim. É porque a gente tem que, digamos assim, cumprir a cota, né? Colocar não só o senhor, mas todos os agentes de venda para a gente, né, dar, digamos assim, aquele espaço, né, para que todo mundo, não só o senhor de São Gonçalo, mas também o pessoal de Água Branca, de Barras, né, todos aqueles agentes de vendas, né, que compõem nessa, né, grande rede, né, de rádio.
2: Manel Lucas
1: e Aline.
2: Aline.
1: Portela.
2: Eu quero que você fale nos programas. Os meus produtos que eu vendo lá.
1: Pronto. Tá bom, vamos falar assim.
2: O Manel Luca também não pode esquecer.
0: Não vou esquecer, não.
2: Mas eu fico satisfeito. Pra mim é uma graça, pra mim é um poder. É quase um poder da creatina, mas do Adair.
0: Sim, sim.
1: Tá bom.
2: Muito bem, meu obrigado, dona Lili Portela e Manel Luca.
0: Você, portanto, tá.
1: Você sempre será bem-vindo aqui, viu, seu Martinho?
0: Portanto, tá aí o seu Martins F8, que veio conhecer aqui os estúdios da Mais Popular do Brasil. Um forte abraço, meu amigo. Continue sempre, né, com esse carisma e essa sua saúde, né? Que o senhor tem aí pra dar e vender. Isso é exatamente isso.
2: Não sei se ele vai chutar lá, mas aí eu quero ver pra vocês que o rapaz não pegar aqui.
0: Sim, sim, sim.
2: Miguel Filho.
0: Então, eu mando um abraço pra ele. Pronto, então tá aí. Forte abraço, Miguel Filho, 7:06, e daqui a pouco no Jornal Verdes Campos você vai acompanhar. Na volta do intervalo, você vai acompanhar que no Piauí mais de 100 prisões por estupro de vulnerável e pensão alimentícia foram realizados em 3 meses no Piauí.
3: Doméstica resgatada em condomínio de luxo, trabalhou sem salário por 55 anos com tarefas que começavam às 4:30 da manhã lá no Ceará.
0: E no Maranhão, uma onça foi atropelada em estrada de balsas no sul maranhense após fugir de uma queimada. Essas e outras informações já no seu Jornal Verdes Campos, primeira edição.
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0: Não perca o seu compromisso, são 7:07.
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0: Muito bem, de volta com seu Jornal Verdes Campos, primeira edição. Olho na hora, 7h11. 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

0: Mandando aqui um abraço para o nosso amigo Jackson em Coroatá, Maranhão, também aqui para, né, aqui para o Lindomar, também aqui para o nosso amigo, deixa eu ver, é o amigo João da Cruz, bom dia.
1: Bom dia. Bom dia, Manuel Luca, bom dia, Aline Portelli. Meu bom dia para toda a galera que faz parte do grupo da Verde Campo. Quero fazer com reclamação.
0: Sim.
1: Se o prefeito de Altos dá uma olhada aqui pro bairro Santo Inês, que tá. Ela tá com. Vai entrar 2 anos que ele tomou de posse, nunca passou uma máquina aqui, nem nada, só areia, lama. No inverno é poeira. No inverno é lama, no verão é poeira. Aí ninguém aguenta não, viu? Pedir aí pra gestão de Altos para fazer seis para nós, para quem não gosta do bairro Santo Inês. E aqui diretamente da capital da manga para todo o Brasil, este amigo de vocês, João do Peixe com você, Manuel Luca e Aline Portela.
0: Valeu, meu amigo João de Altos, 7:15, vamos repassar a sua denúncia, a sua demanda, tá certo? 7:15, trazendo aqui essa informação que vem do estado do Piauí, né, um dado estatístico, né, da polícia, onde mais de 100 prisões por estupro de vulnerável e pensão alimentícia foram realizadas em 3 meses. Olha só, hein? Essa operação chamada Cosme Damião aconteceu, né, entre abril e junho deste ano, onde foi feito aí essas mais de 100 prisões, né, nesses dois casos ali.
2: Aconteceram no estado do Piauí e os dados foram divulgados na última segunda-feira pela Secretaria de Segurança Pública do Piauí. Ao todo foram realizadas 106 operações em 56 municípios do estado.
0: Pois é, Aline, a Operação Cosme Damião, coordenada pela Secretaria Nacional de Segurança Pública, o SENASP, tem como objetivo combater crimes de abuso e exploração sexual contra crianças e adolescentes e está sendo realizada em todo o país.
2: E segundo a Secretaria de Segurança Pública, os municípios de Bom Jesus, Campo Maior, Esperantina, Parnaíba, Floriano, Piripiri, Pedro II, Picos, São Raimundo Nonato, Uruçuí e Teresina funcionaram como bases estratégicas da operação, que se expandiu para outras cidades do estado.
0: Em abril, um homem condenado por estuprar 2 sobrinhos foi preso enquanto trabalhava na zona sul de Teresina. De acordo com a Diretoria de Operações de Trânsito do DOT, as vítimas eram uma menina e um adolescente que faziam parte do convívio do condenado.
2: Já em junho, um homem identificado pelas iniciais AFDSS, suspeito de armazenar e comercializar conteúdo de abuso sexual infanto-juvenil, teve a casa alvo de um mandado de busca e apreensão em Pedro II durante a operação. Equipamentos eletrônicos foram apreendidos e submetidos à extração de dados para auxiliar nas investigações.
0: E se você, né, estiver perto aí da sua casa ou da sua região, né, aí no estado do Piauí, casos de abuso sexual infanto-juvenil, anote aí esses contatos. O primeiro é o Disque Direitos Humanos pelo telefone 100.
2: A Polícia Militar pelo telefone 190.
0: Também a Delegacia de Proteção à Criança e Adolescente na capital do estado do Piauí.
2: Qualquer delegacia de Polícia Civil, você também pode estar denunciando os casos de abuso sexual infanto-juvenil.
0: E também você pode fazer a denúncia através do Conselho Tutelar.
2: E na Central Nacional de Denúncias da Safernet Brasil.
0: Exatamente 7:18, trazendo agora as informações direto aí da nossa central de jornalismo de Granja, no estado do Ceará. Alô, bom dia.
3: Bom dia para você, Emanuel Lucas. Bom dia para você, Aline Portela. Bom dia para os nossos amigos, ouvintes do jornal Primeira Edição na Verdes Campos SAT. E vamos agora trazendo as notícias, as informações da região norte no estado do Ceará, diretamente da Central de Jornalismo da Verdes Campos SAT Granja. Olha, o prefeito da cidade de Massapê, distante a 97 quilômetros de Granja e a 20 quilômetros de Sobral, Osíris Pontes, afirmou ter sido alvo de ameaças dentro da sede da prefeitura. Um casal teria ido até o Paço Municipal, iniciando uma discussão com o gestor e feito ameaças. O casal, os dois foram detidos. E em um vídeo publicado nas redes sociais, o prefeito Osíris Pontes disse que conhece o casal e lamentou a situação. O prefeito falou ainda que foi ameaçado de morte no exercício da função e dentro da prefeitura. Ele falou que tomou as atitudes normais e que fará com que eles sejam punidos. 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E atenção, a cidade de Massapê é bastante movimentado nas notícias, hein? Depois do caso com o prefeito, ontem foi registrado um acidente no bairro Bandeira Branca. Um homem foi atropelado por um carro modelo SW4. O motorista permaneceu no local até a chegada do socorro. A vítima sofreu um ferimento na cabeça e uma fratura na perna esquerda. Até o fechamento dessa matéria, não foi possível saber o nome, a identidade da vítima. São essas as informações para hoje. Voltamos com vocês aí no estúdio, trabalhando sempre em nome dos produtos GF8 Salvando Vidas. Voltando com você, Aline Portela, e você é Manuel Lucas.
0: Valeu, Marcos Tony, trazendo as informações direto aí da nossa central de jornalismo aí de Granja, no estado do Ceará. Lembrando que você pode também fazer a sua denúncia, mandar a sua reclamação para o nosso portal verdescampos.com.br pelo telefone 86-99484-6429. 86-99484-6429. Esse é o contato oficial para que você, amigo ouvinte, possa mandar também a sua denúncia, a sua reclamação do que está acontecendo aí no seu bairro. Está faltando água, está faltando energia, está faltando segurança. Então, esse é o contato, mais um contato, né, para que você possa ter aí essa aproximação entre nós, a rede de rádios Verdes Campos SAT, e a sua demanda para que ela possa ser resolvida. Anote de novo, 86-99484-6429 é o telefone do portal da rede de rádios Verdes Campos SAT, do portal verdescampos.com.br. 7h22, trazendo aqui essa informação, as últimas informações aqui, já tá chegando ele, Marcelo Macedo, no comando aí do nosso Balança Brasil. Já chegou ontem arrebentando aí a boca do balão, né, já com muita audiência, né, e também ela, Net Campos, a rainha do rádio, que agora, né, também conquistou enorme audiência na tarde de ontem, comandando o nosso sucesso total aí para toda, para a parte da rede, né, já que temos aí os nossos aí correspondentes, as nossas afiliadas, né, o Messias em São João dos Patos, o Adilson Carlos em Barras, o Eduardo Silva em Campo Maior, né, então aí temos o sucesso total aí, né, para as afiliadas e também para a rede aí que tem o comando da Anet Campos. 7h22, esse caso agora que traz aí um caso revoltante, né, dessa mulher que trabalhou aí por mais de 55 anos sem salários, Aline.
2: Pois é, Manuel, uma mulher de 62 anos foi resgatada pela Auditoria Fiscal do Trabalho em condições análogas à escravidão de um imóvel localizado dentro de um condomínio de luxo na cidade de Eusébio, na região metropolitana de Fortaleza. O resgate ocorreu no condomínio Terras Alphaville Residencial 2, no bairro Cidade Alfa, em junho deste ano, mas foi divulgado apenas na semana passada. A vítima servia a mesma família desde os 7 anos de idade, sem salário mensal.
0: A identidade dos empregadores e da doméstica, né, não foi divulgada. Eles firmaram um termo de ajuste de conduta com o Ministério Público do Trabalho, no qual assumiram obrigações destinadas à proteção social da trabalhadora, como a regularização dos recolhimentos previdenciários relativos ao período reconhecido, também o pagamento de R$50 mil a título de verbas rescisórias e também a aquisição de um imóvel residencial em favor da trabalhadora.
2: mesmo após a operação, a doméstica continuou dentro da residência dos empregadores, mas está sendo feito um acompanhamento psicossocial para a adaptação da mulher ao mundo externo.
0: E, só para você ter uma noção, a rotina da mulher começava por volta das 4:30 da manhã, quando ela preparava o café da família e organizava a saída das crianças para a escola. Ao longo do dia, seguia realizando limpeza, preparo dos alimentos, organização da residência e também acompanhamento dos menores. E foi dada pela mãe, né? Relatou aí a empregadora à Auditoria Fiscal do Trabalho.
2: Após denúncia anônima e investigação, os auditores concluíram que a trabalhadora permaneceu durante mais de 50 anos submetida a uma relação marcada pela ausência de remuneração, pela dependência econômica, pela privação de oportunidades educacionais e pela permanência contínua no mesmo núcleo familiar desde a infância, elementos que caracterizam grave violação à dignidade humana.
0: E segundo a investigação, a trabalhadora chegou à residência da família em 1971, quando tinha 7 anos de idade. Ela atravessou aí 3 gerações da mesma família, sempre sem interrupção das atividades laborais.
2: No momento do resgate, a trabalhadora estava na casa da bisneta da primeira empregadora, sendo responsável pelos cuidados cotidianos de 2 crianças, uma de 11 anos e outra de 7 anos, além da preparação das refeições e da execução de todas as atividades domésticas essenciais ao funcionamento da residência.
0: E para encerrar a matéria, né, o caso, ela vivia, né, com hipertensão e apresentando também episódios recorrentes de mal-estar em situações aí de estresse, mas mesmo assim continuava desempenhando normalmente todas as suas atividades. É complicado, né? Que ela possa ser ressarcida por todo esse tempo que trabalhou de graça para essa família, né? Que ela possa, né? Porque quando tem um vínculo, né, com a família, né, a pessoa acaba afetando, né, o seu psicológico. Tanto é que ela está sendo acompanhada, mas e que agora vai ter aí, digamos assim, a sua dignidade, né? Aos 62 anos de idade vai receber seu salário, né, de forma integral, e vai também ganhar aí uma casa, né, para morar.
2: Fora a visão de mundo que ela tem, né? Ela não tem uma visão de mundo externo, né, do que ela poderia fazer fora da casa. Ela viveu toda a vida dentro daquela casa, ajudando, né, a construir aí e formar muitos, né, além da alimentação, né?
0: Com certeza. Muito bem, chegou a hora dele, Gomes de Oliveira, o Galego, com a sua opinião forte, a verdade doa quem doer, sem papas à língua.
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0: Alô, Galego, muito bom dia, quais as suas informações de hoje?
5: Bom dia, Emanuel Lucas. Bom dia, Aline Portela. Hoje estamos na terça-feira, tem muita informação no campeão de audiência. O técnico Ancelotti da seleção brasileira, ele deixou a concentração do Screte Canarinho e não voltou ao Brasil. Ele foi para Vancouver, no Canadá, é que sua família tem uma casa por lá. Não se sabe quando é que ele retorna ao Brasil, esse técnico que tem contrato até a Copa de 2030. Hugo Mota, presidente da Câmara, cria comissão especial para analisar a PEC da maioridade penal. Parabéns ao presidente da Câmara Federal, é o que todos esperam, que esse bandidinho que acha que está acima da lei seja punido após esse trabalho importante da Câmara Federal, que já está criando e analisando tudo que é relacionado com a maioridade penal. A CBF vai receber 151,7 milhões de reais em prêmios da Federação Internacional de Football Association. E tem uma informação já confirmada que a Copa do Mundo Feminina em 2027 vai ser no Brasil. Torçamos para que possamos ganhar pelo menos essa Copa do Mundo entre mulheres. E o número de mortos após terremotos na Venezuela chega a 3.000 3.555 pessoas. Portanto, 3.555 pessoas já perderam a vida nos terremotos que atingiram a Venezuela. O ministro do Supremo Tribunal Federal, Flávio Dino, acaba de receber R$25.000 por danos morais. Ele foi ofendido por um cidadão que lhe pagou, portanto, R$25.000 e agora com certeza vai respeitá-lo mais ainda. Tem uma matéria também relacionada com o cartão que o Neymar pegou, o cartão amarelo. É que a CBF acaba de confirmar que paga R$518.000 só em multas na Copa do Mundo dos Estados Unidos. Está aí, portanto, essa informação que chega agora à redação da Mais Popular do Brasil. Tem uma notícia relacionada ainda com o Ceará. Atenção, cearenses radicados na capital do Piauí. Um soldado cearense que atuava na guerra da Ucrânia morre em vitimado por acidentes de minas. Confirmando, o soldado é Guilherme Bezerra, de 26 anos de idade. Portanto, o cearense Guilherme Bezerra, de 26 anos de idade, estava na guerra lá da Ucrânia e infelizmente perdeu a vida. E a notícia confirmada lá da imprensa alencarina. E essa aqui deixa todo mundo revoltado. Um professor de judô foi preso. Esse canalha, esse lixo, estuprou 7 alunas e vendia as fotos para empresários. Olha a situação desse canalha. Tem uma informação relacionada também que o nome desse vagabundo é Carlos Vieira Holanda. E esse fato lamentável aconteceu em Manaus. E na capital do Piauí, um motorista por aplicativo estuprou uma jovem, filmou o estupro e mandou para os colegas. Ele foi preso. Só que, infelizmente, é isso que me dá raiva, infelizmente, esse vagabundão saiu na famosa audiência de custódia, que continua colocando muito bandido na rua. Antes ele tinha levado uma taca, porque um elemento desse não pode ficar cantando de galo após cometer um crime hediondo. Daí, portanto, ele saiu na audiência de custódia e quem quiser que consiga digerir mais essa atuação da nossa querida justiça. Um abraço, Emanuel Lucas, um abraço, Aline Portela, e daqui a pouco, ao meio-dia, estaremos no Jornal Verdes Campos, segunda edição, falando a verdade, doa a quem doer. 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
0: Valeu, Galego, muito obrigado pela sua participação. Bem, meus amigos, estamos com o tempo estourado, a gente agradece demais a sua companhia e a sua audiência. E amanhã, quarta-feira, estaremos de volta bem cedinho, a partir das 6 da manhã, Aline Portela.
2: Isso mesmo, Emanuel Lucas, agradecendo a sua companhia, né? Foi um prazer mais uma vez estar aqui com o Emanuel Lucas apresentando esse jornal especial logo no início da manhã. Lembrando que você continua aqui, né, pela rede de rádios Verdes Campos Sat, acompanhando os nossos programas especiais, e amanhã estaremos de volta a partir das 6, trazendo aí muita alegria, muita energia e desejando para você muita paz para esta terça-feira, muita paz, muito amor e principalmente muita fé.
0: Tá chegando ele, Marcelo Macedo, no comando aí do Balança Brasil. Você fica agora, mas antes tem a oração do Pai Nosso. E a gente volta amanhã, se Deus quiser e assim permitir, bem cedinho, a partir das 6 da manhã.
6: Olá, amigos. Quem fala aqui é Franli. Quero dizer o seguinte: para você ter êxito na fé, você precisa ter fé. Se você não tiver fé, você não vai ter êxito. Saiba de uma coisa, que um dos melhores remédios, melhor antibiótico, é a fé. Você quer que dê certo sua fé? se concentre, levante as mãos para cima, se encoste em qualquer, numa parede, em qualquer coisa, e peça a Deus aquilo que lhe interessa, e tenha fé. Se você fizer isso, vai dar certo, vai dar certo. Quem está falando aqui é Franli. Essa oração foi feita aqui na sede da Rede Rádio Verde Campos, com todos os funcionários daqui da rádio. Todos nós fizemos com fé, pedindo para que você tenha saúde, nossos ouvintes, nossos queridos amigos. Então, só quero lhe dizer para você, tenha fé e reze conosco esse Pai Nosso.
7: Pai Nosso que estás nos céus, santificado seja o vosso nome. Venha a nós o vosso reino, seja feita a vossa vontade, assim na terra como no céu. O pão nosso de cada dia nos dai hoje, perdoai as nossas ofensas, assim como nós perdoamos a quem nos tem ofendido. E não nos deixeis cair em tentação, mas livrai-nos do mal. Amém. Ave Maria, cheia de graça, o Senhor é convosco. Bendita sois vós entre as mulheres. Bendito é o fruto do vosso ventre, Jesus. Santa Maria, Mãe de Deus, rogai por nós, pecadores, agora e na hora de nossa morte. Amém.
8: Esse Pai Nosso e Ave Maria é um oferecimento da família da Rede de Rádio Verdes Campos Sat e suas afiliadas. Para todas as pessoas que estão nesse momento passando por situação difícil nos hospitais, com a Covid ou com outras doenças. E também para todas as famílias que estão sofrendo porque perderam seus entes queridos. Rogamos a Deus que Ele console cada coração sofredor nesse momento tão difícil nas nossas vidas. A família da Rede de Rádio Verdes Campos Sat e suas afiliadas têm a certeza que juntos vamos passar por tudo isso e sair do outro lado mais forte.
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Ok, então, bom dia, bom dia. Vamos lá, então, começando mais uma manhã aqui pra você. E aí, pessoal, já ficaram muito bem informados no Jornal Fides Campos, SAT, primeira edição. E agora a gente vai dando continuidade a mais uma super manhã. Ótimo dia pra você. Estamos começando mais um dia. Olha, hoje, dia 7 de julho de 2026. Olha, pedindo licença pra entrar na sua casa com muito carinho. Olha, benção, vovó, benção, vovô. Que essa benção me traga felicidade. E que traga também para você, porque com a fé, com a água e os produtos GF8 salvam vidas e poderão salvar a minha e a sua também. Essa é a rádio da vovó, do amigo caminhoneiro e dos nossos irmãos camponeses, os amigos do campo, os trabalhadores rurais. Mais uma manhã começando para todos vocês, que alegria! Bom dia, bom dia! Vamos tomar aquele cafezinho juntinhos? Mais um dia começando, que seja um dia iluminado, que seja um dia sensacional, com muitas felicidades em nossos corações. 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Afinal de contas, o mês de julho chegou, te prepara aí, porque daqui a pouquinho tem muitas dicas para você viajar também, curtir com a gente em uma de nossas unidades, tá bom? Vamos juntos, pessoal, bom dia, começando mais um programa Balança Brasil, aqui na sua manhã. Eita, terça-feira, e a semana continua assim, do jeitinho que você gosta, na mais popular do Brasil. Você começa a participar com a gente no 86 99447 5082. Vamos começando mais um dia por aqui, desejando pra você uma ótima terça-feira. Vem pra cá, vem ouvir rádio de verdade. Olha, pra toda a rede, né? Mais de 170 afiliadas nesse momento já conectadas. Olha, você também chegando pela Parabólica Digital no canal 365 na Banda Caô. Grande abraço, vamos juntos então pra mais uma grande manhã. Ótimo dia pra você. Vamos começar começando com essa aqui, ó, cheia de mania, Raça Negra. Bom dia, bom dia pra você ligado.

Começando amanhã aqui na Verdes Campos Sati, o sucesso de Christian Ralph e a música Nova York. Bom dia, bom dia. Começando mais um Balança Brasil. Balança Brasil. Olha, comecei com Raça Negra, música cheia de manias. Alô você, bom dia. Vem pra cá, pessoal. Vamos fazer dessa manhã o amanhã em alto astral, o amanhã sensacional do jeitinho que você gosta. Manda tua mensagem, manda o teu bom dia e vem participar com a gente na maior rede de rádios do Brasil, a que mais cresce. Bom dia, alô meu povo do Ceará, bom dia aí os nossos amigos cearenses, olha pra você no Piauí, no Maranhão, olha você na Bahia, Rio Grande do Norte também chegando com a gente, alô Brasília, bom dia pra vocês em Brasília, muita gente em Brasília, né? Já começando bem o dia, acompanhando a Verdes Campos Sati, olha pra você também no trânsito, muita gente no trânsito acompanhando também a nossa programação, caminhoneiros viajando, motorista de ônibus, de vans, tá todo mundo ligado, até o pessoal que tá indo pescar no barquinho, né? Radinho vai tocando aí na Verdes Campos Sati, o maquinista do trem também já tá com a gente, até o piloto de avião também tá na sintonia, todo mundo curtindo aqui mais uma manhã, aquele abraço, vamos comer aquele cuscuzinho? Cadê a produção? Já chegou o café? Me responda, chegou o café? Ah, então chegou o café. Vamos botar um pouquinho aqui pro Marcelo Macedo, bote um pouquinho aqui, meu filho. Vai botando, vai, bote mais um pouquinho. Pronto, não vai derramar. Pronto, tá bom aí. Chega! Grande abraço, vem chegando. 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

0: 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Olha, bom dia pra você, bom dia. Vamos saber quem já tá mandando bom dia aqui pra gente. Mais uma manhã, terça-feira, mês de julho, hein? Mês de julho chegou e o Marcelo Macedo aqui pertinho de você, no Balança Brasil, começando bem a nossa manhã. Ei, manhã bonita. Alô, você, bom dia.
1: Bom dia, Marcelo Macedo.
0: Opa, bom dia.
1: Um dia especial da sua amiga. Você é sensacional, meu amigo. Eu gostaria de ouvir aí, franguinho na panela, viu? Só para curtir. Você é especial. E a benção aí para todos a voz, para mim também, viu?
0: Pronto, você é a vovó também, né, Poliana?
1: Bom dia especial. Bom dia, Marcelo Macedo.
0: Bom dia. Valeu, Poliana.
1: Você é uma pessoa especial, todo horário que você for, viu, amigo?
0: Tá certo, Poliana, muito obrigado, gratidão, fico muito grato pelas suas palavras, tá bom, Poliana? Ótimo dia pra você, ótima terça-feira, uma terça-feira iluminada aí, querida. Vamos juntos, bom dia, vamos saber quem tá com a gente aqui, mandando mensagens. Alô, bom dia.
2: Bom dia, Marcelo, aqui é o Zé Oliveira da cidade de Campo.
0: Opa, e aí, Zé?
2: Ontem você não botou a minha música.
0: Pois é, hoje vai, A demanda foi grande. Tá certo, Zé Oliveira, eu mando pra você já já. Vamos lá, pessoal, fica à vontade. Deixa eu mandar um bom dia aqui, nosso amigo Portela e a família. Marcelo, bota em Tim Maia. Dia de Santos Reis. São Mateus do Maranhão tá te acompanhando, Marcelo. Bom dia, São Mateus, Maranhão. Alô, Marcelo, tô ligado aqui no programa nessa manhã, que é show, Marcelo, ficou show essa manhã. É o Jackson de Coroatá, Maranhão, lá no bairro Eco Marajá. Valeu, então, querido, um abraço pra você. Bom dia, Marcelo, que alegria ter a sua companhia todas as manhãs aqui, Marcelo. Estou aqui na cozinha. Dona Eleni de Marcos Parente. Dona Eleni, já tá fazendo cafezinho, dona Eleni? Está na cozinha. Será que ela tá fazendo cuscuzinho lá, produção? Bom dia pra senhora. Vamos juntos. Alô, você, bom dia.
3: Bom dia, Marcelo.
0: Bom dia.
3: Aqui é a Mara Cristina, no Barro de Lourdes. Gostaria de pedir uma música.
0: Certo.
3: Fábio Júnior, Prisioneiro, só pra curtir.
0: Prisioneiro do Fábio Júnior, tá certo, Mara Cristina. Bom dia pra você, Mara Cristina. Acompanha do programa Balança Brasil. Vai balançando com a gente. Vamos saber quem tá aqui pra balançar. Bom dia.
4: Meu amigo Marcelo Macedo, bom dia.
0: Bom dia.
4: Eu estou aqui na audiência do nosso maravilhoso programa. Gostaria de lhe pedir uma música de Fagner, Jardim dos Animais. Ofereço aqui para o meu esposo, Antônio Luiz, para as minhas amigas daqui de Campo Maior, a Socorro, a Iris Mar, e também para todos da minha família, os meus filhos, o Júnior, o Leandro, e também para você.
0: Obrigado, Regina. Tudo de bom, querida.
4: Um bom trabalho pra você e que Deus abençoe o nosso dia.
0: Abençoe o nosso dia maravilhoso, tá certo então. Regina de Campo Maior, no Piauí, tá ligada com a gente. Bom dia pra você, Regina. Alô, você, bom dia.
5: Bom dia. Marcelo, já tô aqui escutando o seu programa. Bom, melhor agora com você. Eu ligo meu radinho cedo, Marcelo, 6 horas da manhã.
0: Ligou o rádio cedinho na Vídeo dos Campos Sátios, que maravilha.
5: Aqui agora vou até 6, 7 horas da noite. Um abraço, meu amigo, tudo de bom, viu?
0: Olha, um abração pra senhora, bom dia, bom cafezinho aí, tá bom, minha querida? Tudo de bom mesmo. Vamos lá, então, a gente vai seguindo. Balança Brasil tá só começando, balançando o Brasil de ponta a ponta. Vem chegando pra cá, gente.

0: Olha, ótimo dia pra você chegando aqui na Verdes Campos SAT. Tá aí a banda Circuito Musical, a música Sonho de Amor.
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0: Vamos fazer o intervalo, a gente volta daqui a pouquinho, continua ligando com a gente.
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0: Hora certa, 8 da manhã em ponto, hora de Brasília.
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0: 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Bom dia pra você, vamos nessa, estamos de volta então na Verdes Campos Sates, a gente vai seguindo com vocês aqui no alto astral dessa super manhã. Eita, terça-feira retada, terça-feira boa demais, e você vai com a gente até às 11 horas da manhã. Seu amigo Marcelo Macedo vai te fazendo a melhor companhia nessa manhã, terça-feira chegando aí, mês de julho, né? Rapaz, agora é só calor, produção. Cadê a chuva? Não tem mais? Não tem mais nenhuma gotinha? Ei, gente, agora é só o calorão, tomou de conta de toda a nossa região norte e nordeste do Brasil. Mas é isso aí, né? A gente sabe que todo ano é assim. Logo, logo também a gente vai chegar naquele tempo dos meses mais quentes do ano, que é o mês de setembro, outubro e novembro. Mas estamos aí firme e forte pra aguentar, né, não, gente? 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Quer participar aqui do Balança Brasil? Manda teu zap de qualquer cidade, vai ser um prazer te mandar aqui um bom dia. Compartilhar essa manhã com vocês aqui é muito bom. 86 99 4 47 50 82. Fica à vontade aqui pra participar com a gente, não é isso, Tim Maia? A festa de Santos Reis tá chegando aqui na mais popular do Brasil.

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0: Olha, bom demais aqui na sua manhã, na sala de reboca, e fica bom demais, hein? Rapaz, eu tava fazendo um arrasta-pé aqui dentro do estúdio, viu, produção? Eu tô esbaforido aqui, tô cansado. Eita, forrozão, tá aí o Luiz Gonzaga com o Dominguinhos. Bom dia, Balança Brasil.
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0: A sua manhã em alto astral até às 11 horas da manhã. E aí, gente, como é que vocês estão? Como é que tá aí a terça-feira? Tá boa? Graças a Deus, né, gente? Muita gente no trabalho também sintonizando aqui a Verdes Campsati. Olha, mandar um abraço a você que tá dentro do ônibus também, né? É, o pessoal dentro do ônibus, o motorista, o cobrador, passageiros, todo mundo curtindo aqui o Balança Brasil.
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0: 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Bom dia pra você. Agora tem informação. Vamos lá então, diretamente aqui do nosso portal verdescampos.com.br. A informação na hora em que ela acontece. Olha aí, concurso público, hein? Olha, Banco Central e Receita Federal são autorizados a realizar concurso público, pessoal. A Receita Federal, então, e o Banco Central já foram autorizados a realizar concurso público para contratação de servidores para a Receita. Serão, então, 146 vagas. E para o Banco Central, 170 vagas. A portaria número 5.505 do Ministério da Gestão de Inovação de Serviços Públicos distribuiu aí as 146 vagas para a Receita Federal. Entre os cargos de analista tributário, serão 116 vagas. Auditor fiscal, 30 vagas, ambos para nível superior, tá? Tem que ter aí, portanto, nível superior. Para o Banco Central, a portaria número 5.508 autoriza aí a abertura de vagas de níveis intermediários e também superior, sendo 100 para auditor nível superior e 50 para técnico nível intermediário e 20 para procurador nível superior, totalizando, portanto, aí 170 vagas. E o que chama atenção aqui é os salários, né, gente? Salários altíssimos aí para esses concursos públicos, tanto da Receita Federal e também para o Banco Central. E logo, logo vai sair aí o edital. Olha, bom dia pra você. Vamos lá. Acesse aí diretamente do portal verdescampos.com.br. Você pode, então, verificar todas as informações na hora em que ela acontece diretamente aí do nosso portal verdescampos.com.br. A notícia, a informação na hora em que ela acontece. 8 horas e 18 minutos, hora de Brasília. Programa Balança, Balança.
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0: Isso, bom dia pra você chegando aqui com a gente nessa super manhã. E, gente, um abraço, né? Olha, muita gente levando o radinho pra roça, muita gente já na roça, já brocando, já plantando, já colhendo, e aí radinho aqui com a gente. Um abraço a você também que tá aí pescando, você também nas estradas em todo o Brasil. Obrigado pela carona aqui com a gente, na Rede Verdes Campsat. Prazer imenso ter vocês aqui com a gente, tá bom? Vamos lá, vamos trazer o ouvinte agora, sua participação. Bom dia!
2: Essa música eu ofereço pra dona Joaninha Costureira.
0: Certo.
2: Dona Naide Façanha. Vovó Clésia.
0: Certo.
2: E Irene Raimundo Cunha. A Chesca Sorriso lá de Timon.
0: Certo, amigão.
2: Cleo Maia, Antônio Luiz e todo o pessoal que assistiu.
0: Muito bem, Zé.
2: Pode colocar.
0: Pronto, daqui a pouquinho então sucesso Boemia com Nelson Gonçalves. Boemia, a timidez de regresso. Essa música é boa, viu, Zé? A gente manda já já pra você. Vamos juntos, alô você, bom dia.
3: Bom dia, Marcelo Macedo.
0: Bom dia.
3: Sou Laércio Almeida, aqui da cidade de Barras.
0: E aí, seu Laércio Almeida?
3: Eu ouvi a música de Odair José, Vou Tirar Você Deste Lugar. Só para oferecer aos ouvintes da gente, Campos Sátio FM. Pra você, meu amigo. Eu tô ouvindo aqui o rádio.
0: Pronto. Um abraço pra vocês em Barras, no Piauí. Alô, Barras. Bom dia pra vocês em Barras. O nosso amigo Laércio Almeida. Daqui a pouco a gente manda essa música, tá bom? Eu vou tirar você desse lugar. Eu vou levar você pra ficar comigo. E não me interessa e o que o povo vão falar. Eu vou pensar, né, produção? Cabo é danado, rapaz. Esse cabo aí é desenrolado, viu? Vai tirar mesmo desse lugar. Ah, então tá bom. Vamos lá, pessoal, fica à vontade. Bora participando. Balança Brasil, bom dia.
4: Tudo de bom pra vocês.
0: Tudo
4: quero
0: de bom.
4: Quero começar com a música do Bruno Marrone.
0: Bruno Marrone.
4: Junto com a Calypso.
0: Certo.
4: Eu
0: Bruno Marrone e Calypso.
4: Tudo de bom, tenha um bom dia, adoro o programa de vocês. Vocês da Medicamp, todo mundo. Na hora que eu me levanto, vocês me erram, tô com o rádio ligado.
0: Tá certo, dona Hilda.
4: Bom dia.
0: Bom dia, então. Dona Hilda, ligadinha na Verdes Campos Sat. Um abraço pra senhora, dona Hilda. Vamos voltar aqui a dona Elinalda, gente de Vena. Dona Elinalda, diretamente de Paraibano. Olha aí, pessoal de Paraibano, precisou de agente de vendas, falar com ela. Produto GF8, bom dia, dona Elinalda.
5: Bom dia, Marcelo Macedo.
0: Bom dia.
5: Aqui é Elinalda, agente de venda de Paraibano. Gostaria de ouvir a música com o Amado Batista, Borboleta Azul. Interesse para todos que estiverem na sintonia desse maravilhoso programa, para você, Marcelo, para todos os meus clientes e para todos que gostarem da música. Bom dia, Marcelo.
0: Bom dia,
5: bom
0: então.
5: Dia, um abraço.
0: Bom trabalho aí, dona Elinalda. Tudo de bom para a senhora em Paraibano. Gente, como é bom receber esse bom dia aqui dessa turma, né? A gente amanhece o dia assim com gás total e é bom, gente, compartilhar essa manhã aqui com você. E você faz companhia pro Marcelo Macedo. Marcelo Macedo faz companhia para você e a gente vai nessa manhã. É, bom dia, bom dia.
1: Oi, bom dia.
0: Bom dia, ótima terça-feira. Vai mandando, vai participando. Programa Balança Brasil. Fala aí, Quinzinho, bom dia.
6: Bom dia, Marcelo Macedo. É o Quinzinho aqui de Alto Lugar.
0: Fala, gente, campeão.
6: Com Fagner e Luiz Gonzaga. Vida do viajante.
0: Vida do viajante.
6: Um carteiro, rapaz.
0: Uhum.
6: Meu primo aqui, Ronaldo Wagner, também o carteiro lá da cidade de Altos, o Lady Van, rapaz.
0: Certo.
6: O carteiro lá de Museu Gil.
0: Muito bem, Quinzinho.
6: Também olhei pra Net Campos aí na Zona Norte Teresina. Valeu.
0: Tá certo, valeu, um abração. Josela Raquel na Fazenda Pautaco, Campo Maior. Coloca Roberta Miranda, Marcelo, quando eu quero falar com Deus. Josela Raquel, querida, bom dia, bom dia. Cadê a Inês? Bom dia, Inês.
7: Oi, Net Campo, bom dia.
0: Aí ela mandou, foi pra Net. Não, a filha mudou. Agora é Marcelo Macedo aqui nessa manhã e a Net Campos à tarde, tá bom? Um abraço, manda de novo aí, Inês. Olha, bom dia, meu querido. Olha, toca aí uma música pra mim de Roberto Carlos. Quero mandar aqui, Marcelo, pra minha família, todos os ouvintes acompanhando, ligadinha na Verdes Campos Sat. É a Neide, valeu, Neide. Um abraço, Neide, também a nossa amiga Marta. Minas Gerais, alô Martinha em Minas Gerais, né? Acompanhando aqui o programa Balança Brasil, um abraço pra vocês em Minas Gerais, bom dia.
8: Bom dia Balança Brasil.
0: Balança Brasil.
8: Bom dia, meu amigão, estou ligando para ele pedir uma música de Evaldo Freire, Foi por Amor. Quem tá pedindo essa música é a Dona Francisca, que fica pro maior.
0: Dona Francisca, bom dia.
8: Um abraço, uma feliz terça-feira abençoada para você. E que você seja muito feliz nesse programa de 8 horas até 11. Um abraço. Evaldo Freire.
0: Pronto, maravilha. Então, um abraço pra senhora Dona Francisca. O Balança Brasil agora é de 7h30, viu, Dona Francisca? De 7h30 até as 11 da manhã. O Jornal Verdes Campos, primeira edição, de 6 da manhã até as 7h30. Uma hora e meia de muita informação pra você começar o dia muito bem informado. E logo na sequência, às 7h30, já começa o Balança Brasil aqui na sua super manhã. Manhã de terça. Eita, gente, todo mundo ligado na mais popular do Brasil. Alô, bom dia.
9: Bom dia, meu amigo Marcelo
0: Macedo. Bom dia.
9: Rapaz, você tá difícil, rapaz, você tá em Teresina, já tá aí no São, já tá na Rádio de São dos Patos.
0: Pronto, estamos aí e com aí, vocês hoje.
9: Tá tudo
0: toda
9: bem?
0: A rede nacional hoje.
9: Manda, bota uma música aí pra mim aí, curte aí, cara. Depois de muito tempo acordado.
0: Depois de muito tempo acordado.
9: Vou oferecer pra quem gostar da música aí. Quem não gostar, tá com o rádio.
0: Não, gosta. Essa música é bonita, seu Tere.
9: Bom dia,
0: tá
9: pra
0: bom,
9: você.
0: São João dos Patos, bom dia.
9: É o Tere da Cajazeira, São João dos Patos, viu?
0: Pronto, um abraço pra vocês então nas Cajazeiras em São João dos Patos. Alô, São João dos Patos, bom dia, bom dia. Todo mundo acordando cedinho aqui, acompanhando do nosso programa Balança Brasil, acompanhando na mais popular. Vem chegando pra cá. Bom dia.
10: Bom dia, Marcelo Macedo.
0: Bom dia.
10: Aqui é a Leni da Chácara São Geraldo.
0: E aí, Leni?
10: Eu gostaria de ouvir uma música. Eu não sei se é Zé Augusto. Na Luz Negra eu não te conheci.
0: Ah, não é José Augusto, não. Oferecendo
10: pro Genivaldo, meu marido. Pra Dona Maria na Lagoa do Rei.
0: Pro
10: Gilvão em São João dos Patos. Pra minhas irmãs em Pastos Bons, Ritinha, Neto, Dendê, Tadeu, Chico, Luzinete, Joacir, Gildeci, Sabrina e Ritinha. Viu?
0: Dona Leni, bom Marcelo, dia, obrigado.
10: E pra você, Marcelo, um abraço, Marcelo. Eu tava com saudade de sua voz.
0: E eu também, estamos juntinhos pra toda a rede Verdes Campos Sat, tá bom? Agora é assim, gente, ó, pra mais de 170 afiliadas, todas as manhãs aqui, a gente que por muito tempo fizemos aí o sucesso total à tarde, e dizer que no sábado, tá? No sábado a gente faz aí o sucesso total pra vocês matar a saudade, tá bom, pessoal? Grande abraço. De segunda a sexta-feira é Balança Brasil.
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0: Vamos lá, bota a boemia. Nelson Gonçalves, vamos agora aqui pros anos 60, matando a saudade aí, boemia.

0: Circos. E a voz da cantora Valquíria Santos, a música Sonhar. Vamos fazer o intervalo já já. Tem abraço para todo mundo ligado na Rede Verdes Campos Sat. Bom dia, bom dia. A gente volta em instantes.
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0: Ok, então, vamos lá, pessoal. Estamos de volta então aqui na mais popular do Brasil.
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0: Voltamos então. E a gente vai seguir até as 11 horas da manhã. Grande abraço. Vamos chegando pra cá. Continua mandando teu zap, zap. É um prazer imenso compartilhar essa manhã com vocês, tá? Em casa, no trabalho, no trânsito, onde quer que você esteja. Bem-vindos. Um abraço a você também. Chegando pela Parabólica Digital no canal 365, né? Muita gente no canal 365, muita gente na Parabólica. Adio ligado, tem gente que não tem rádio, produção, tá? Acredito. Tem gente que não tem um rádio em casa, mas tem lá a TV conectada no canal na Parabólica e pronto, dá pra você acompanhar, dá pra você ouvir, mas é todo dia e é 24 horas à disposição. Deixa eu dar um abraço aqui pra Dona Isabel. Marcelo, não tô acreditando não, Marcelo, que você agora tá nas manhãs da Verdes Campos Sat. Dona Isabel de Coroatá. Bom dia, Dona Isabel. Pois é, Dona Isabel, a gente fez algumas modificações aqui na programação da Verdes Campos Sat, né? A Net Campos que apresentou esse programa aqui agora tá na parte da tarde. Marcelo Macedo da tarde foi pra manhã e a gente trocou aí o chazinho da tarde pelo café da manhã, né? Pra gente fazer a companhia pra vocês aqui durante toda a manhã. E hoje é terça-feira, mês de julho, tá aí, né? E você vai com a gente. Exatamente. Pessoal, fala em mês de julho, que tal você curtir uma praia? É bom, né? A gente curtir uma praia. Quem é que não gosta de uma praia, rapaz? Um camarãozinho, um caranguejozinho, um peixinho assado. Que delícia! E você sabia que no Piauí tem as melhores praias do mundo? Pois é, você precisa conhecer. Você é do Ceará, você que é acostumado aí em Cambuci, precisa também vivenciar o clima bom do litoral do Piauí. Alô, Granja! Alô, Uruoca! Bom dia pra vocês aí também no Ceará. Vem pra cá, pessoal. Alô, cearenses, um abraço. Alô, você também no Tianguá. Ah, você também de Ubajara. Alô, Sobral, grande abraço. Todo mundo em Sobral, chegando aqui pra ouvir. Pessoal também de Hidrolândia. Alô, seu Benedito. Bom dia, seu Benedito. Vem lá, gente, vem lá, vamos lá. Vamos conhecer o nosso litoral. 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Vamos lá então, a gente vai seguindo na melhor manhã do Brasil. Agora tem o Fagner, Jardim dos Animais. Bom dia pra você. 8 horas e 42 minutos, hora de Brasília.

0: panela, rapaz, você ligando na Verdes Campos Sat. Muita gente hoje, né, vai fazer aquele franguinho pra almoçar, mas é bom, né, gente? Franguinho cozido ou assadinho ao molho pardo também. É uma delícia. Você que vai preparar aquele franguinho hoje, um abraço, bom almoço pra você logo mais. Bom, gente, tô tendo aqui o prazer de receber no estúdio da Verdes Campos Sat um grande agente de vendas aqui, o seu Martinho, rapaz, diretamente de São Gonçalo do Piauí. Atenção, meu povo aí de São Gonçalo, vamos tá aqui. Bom dia, seu Martinho.
1: Bom dia, Marcelo Macedo.
0: Prazer imenso, seu Martinho. Prazer ter o senhor aqui, viu, seu Martinho?
1: Prazer todo meu, ter aqui na sua presença, conhecer a figura, conhecer a estação da pessoa.
0: Uhum.
1: E estou muito satisfeito porque estou aqui na rádio, que eu queria conhecer e hoje estou conhecendo. Eu sou vendedor da GF8 lá em São Gonçalo do Piauí. Eu tenho mesmo lá, tá quase uma loja, Marcelo Martins, ela tá grande, é grande.
0: Tá grande, tá, né? 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Começou pequenininho, né, seu Martinho? Começou pequeno e agora já se expandiu, já tá uma verdadeira loja lá de São Gonçalo, né,
1: sim,
0: rapaz?
1: Sim, senhor, Marcelo Martins. Marcelo,
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1: 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Se não der, uma hora eu chego aqui.
0: Seu Martinho, você recomenda aí as pessoas se cadastrarem para ser agente de venda, seu Martinho?
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0: aí para pedidos produtos GF hoje.
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0: Tá na produção.
1: Por quê? Né? Eu não sei lá botar com o celular. Pronto. Eu passo as mensagens, eu peço lá os meus filhos, meus netos para passar mensagem e eu passo para o pessoal comprar os produtos da GF hoje na minha mão lá em São Gonçalo do Piauí.
0: Pronto.
1: E tô satisfeito. Ter conhecido o Manuel Luca, conhecido também a
0: Aline Portela.
1: Aline Portela também, uma figura que a gente olha e se vê a pessoa, a alegria da pessoa e mais pessoas que eu falei aqui hoje, aqui na rádio. Eu tô com muito prazer, estou alegre, estou satisfeito.
0: A gente percebe que o senhor tá feliz, né, seu Martins?
1: Olha, Mar...
0: aqui na rádio,
1: olha, né? Olha, Marcelo Macida, eu gastei R$100,
0: certo.
1: 50 para ir, 50 para
0: voltar,
1: pra
0: né?
1: E 50 para ir. E eu paguei satisfeito, tô pagando satisfeito.
0: Eita, coisa boa.
1: Aí o Miguel Filho, ele vem me deixar aqui na rádio e vem me buscar aqui na rádio.
0: Olha que maravilha, pegar e deixar.
1: Pegar e deixar.
0: Pronto,
1: lá, ele vai, Martinho. Me pegou lá em casa e vai me deixar lá em casa, Marcelo Macida.
0: Coisa boa, olha
1: aí, Marcelo Martinho. Macida, quando eu tava ali, caçando aqui o ponto da rádio, caçando aquelas coisas, quando eu pensei que não via, aquela mulher deu com a mão pra mim. Você veja bem que a força é a coragem que a gente tem de trabalhar com a GF8.
0: Uhum.
1: Aí ela perguntou o que era, eu contei a história. Pois é, aqui, seu Martinho. Pois não. Me acompanhou até o Manuel Luca. Do Manuel Luca, já passei aqui pra falar com você. Se o senhor der pra me falar, eu falo. E se não der, não é problema. Mas eu fico satisfeito só em eu ter conhecido você, não só a sua palavra. Porque todo dia eu passo a minha mensagem para você, passo pro Marcelo, passo pro Manuel Luca, passo pro Fábio Brito, passo, não pro Galego, eu não passei ainda para ele, que esse é companheiro do outro.
0: Não, mandou pro Fábio, mandou pro Galego também, os dois juntos.
1: Isso,
0: lá.
1: Isso, pois é. Então, Marcelo Macida, quero dizer para você que eu tô todo forte.
0: Tá forte e tá vigoroso, pô. Vamos tá danado. Olha aí, seu Martinho, a produção mandou aqui o seu número. 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Seu Martinho, um abraço pro senhor aí, seu Martinho.
1: E um abraço para você, bem grande, um abraço.
0: Um abraço apertado.
1: E você vai ficar, olha, Marcelo Macedo, eu te peço para botar meu nome aí na agenda, rapaz.
0: Já tá na agenda, já tá aqui na agenda, seu Martinho.
1: Muito obrigado,
0: Marcelo. Muito obrigado aqui a participação do nosso amigo seu Martinho, agente de venda GF8, diretamente lá de São Gonçalo do Piauí. Olha, daqui a pouco a gente traz aqui mais mensagens dos nossos ouvintes. Agora tem Amado Batista, Borboleta.

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1: A hora certa para você, 9:01, hora de Brasília. Bom dia.
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1: Então, vamos nessa, estamos de volta aqui com Balança Brasil nessa manhã. Eita, terça-feira movimentada, meu amigão.
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1: Bom, gente, uma informação aqui de última hora. Olha, faleceu na manhã de hoje o autor de novelas Benedito Rui Barbosa. Ele que foi um grande, né, autor como novelas Pantanal, Renascer, Rei do Gado, que foram novelas de grandes sucessos, né? Principalmente na década de 90 e comecinho também dos anos 2000. Então tá aí, gente, uma informação de última hora chegando aqui na redação do portal verdescampos.com. Acabou de falecer, então, morreu o autor de novelas bem conhecido em todo o Brasil, Benedito Rui Barbosa. É, ele que fez aí, portanto, as novelas Pantanal, Renascer, Rei do Gado, dentre outras novelas de grandes sucessos. Então, que Deus receba de braços abertos aí, perde realmente o Brasil, um dos maiores produtores de novela da história. Benedito Rui Barbosa agora foi pro andar de cima. Informação no portal verdescampos.com.br. Ok, então, vamos lá, então, a gente vai seguindo. 9:07 agora, agora sim, agora tem sua participação. Vamos fazer um bloquinho agora, produção. Vamos fazer um bloquinho aqui com os nossos ouvintes, acompanhando a Rede Verdes Campos SAT. Vamos lá, então, vamos lá, vamos lá. Bom dia pra você, bom dia.
8: Olá, bom dia, Marcelo Macedo.
1: Bom dia.
8: Mais uma vez participando deste maravilhoso programa, desejando muita paz e saúde a todos e que tenhamos um dia abençoado.
1: Um dia maravilhoso para todos nós.
8: Francisca de Duque Bacelar.
1: Muito bem, Francisca de Duque Bacelar. Bom dia para a senhora, viu? Um abraço, querida. Muito obrigado pela participação. Alô, você, bom dia.
9: Bom dia, jovem amiga Nete Campos. Bom dia.
1: Bom dia.
9: Tudo bem?
1: Tudo bem?
9: A Nete, a dona Fátima Souza de Piripiri.
1: Dona
9: Estou
1: Fátima.
9: Estou passando. Gostaria de ouvir, pedir aquela música com o Hit. Fim de semana.
1: Fim de semana do Hit.
9: Uma música que eu quero oferecer para meu esposo.
1: Certo.
9: Para meu jovem Jamilson. Para todos que estão na sintonia aqui em Piripiri, amigas e amigos. Para todos vocês da Verdes Campos Tati, de modo geral.
1: Uhum. Toda a equipe da Verdes Campos.
9: Juntos e misturados nas ondas sonoras da nossa grande rádio. Verdes Campos
1: Sá. Pronto, dona Fátima. Obrigado, dona Fátima. Bom dia pra senhora. É, todo mundo ligado em Piripiri, né? Olha, deixa eu mandar um abraço pro Reginaldo Neres, Altos do Piauí. Bom dia, Marcelo. Coloca pra mim a música do Thiago Brado. Marcelo, o céu se abre. Grande abraço pra vocês em Altos, Reginaldo Neres. Um abraço, Reginaldo. Olha, bom dia pra você. Bom dia.
10: Bom dia, meu amigo Marcelo Marcelo.
1: Bom dia.
10: Nessa manhã gostaria de pedir a música todas as manhãs com o Rei Roberto Carlos. Estou ligado. Agora a programação mudou, né, amigo? Um bom dia aí para todos. Abençoado por Deus para todos.
1: E com Deus. Obrigado, meu amigo. Um abraço, viu? Bom dia, campeão. Tá aí ligado, rapaz, o Wellington de Matões aí do Maranhão. Obrigado, Wellington. Dá um abraço a todo mundo em Matões. Bom dia, Matões aí do Maranhão. Mais um ouvinte.
11: Bom dia, amigo Marcelo Macedo.
1: Bom dia.
11: Marcelo Macedo, hoje eu quero postir aí qualquer uma da Diana, hein?
1: Cantora Diana, muito boa.
11: Meu amigo Fransquinho lá no Cantalegre, hein? Ao João, Vaz da Roça, Coivaras.
1: Pronto, João. Tá aí o João na Várzea da Roça de Coivaras. Bom dia pra você, João. Bem-vindo aqui ao nosso Balança Brasil, viu, João?
12: Bom dia, Marcelo Macedo.
1: Bom dia.
12: Olha, bom, pedimos aí 7:30, assim que eu acertou do programa.
1: Foi 7:30?
12: Não atendeu.
1: Cadê a música, produção?
12: Deixa outro povo aí que, tá, que liga falando. Fica falando aí.
1: Olha, a gente vai verificar qual foi a música, tá bom? A gente vai já já dar uma olhada verificada aqui qual foi a música. Produção, dá uma olhadinha na música dela que a gente vai meter no ar já já. Vamos lá, bom dia, bom dia.
13: Marcelo Macedo, bom dia. Quero pedir a música de Bartô Galeno, pode ser qualquer um.
1: Bartô Galeno.
13: Meu nome é Valdo, moro no povoado Tijuco, município de Alto Alegre.
1: Alto Alegre do Maranhão, tá certo então, Valber. Bom dia pra vocês em Alto Alegre do Maranhão. E meu povo de Alto Alegre, São Mateus também, né? Olha, um abraço pra Codó, Coroatá, Piritoró também, todo mundo ligado na mais popular do Brasil. Bom dia, bom dia. Vamos chegando pra cá, porque aqui é sucesso pra você curtir o tempo todinho, tá bom, meu amigo? Deixa eu mandar um abraço aqui ao Denilson do Saci. Bom dia, Marcelo, seja bem-vindo a esse horário. Essa grande emissora é o nosso amigo Denilson do Saci. Coloca aí, pinga em mim do Sérgio Reis. E nessa casa tem goteira, pinga em mim. Grande abraço. Vamos lá, então, você, bom dia, bom dia.
14: Oi, bom dia. Eu sou a Raimunda da Lagoa do Bacuri.
1: Lagoa do Bacuri.
14: Aqui é o município de Magalhães de Almeida, no Maranhão.
1: Magalhães de Almeida.
14: Eu falava direto com a Nete Campos Sá.
1: Certo.
14: Aí ela saiu, né? Agora
1: foi
14: eu já não sei seu nome. É, por favor, coloque a música da Maria Mendonça, certo, e de Paulo e Paulinho. Quero oferecer pra você, a minha irmã Teresina. Ela mora lá no bairro Primavera,
1: na
14: onde
1: Primavera,
14: ela fica Maria,
1: na Zona Norte.
14: E pra me curtir, eu amo muito essa música. E se der, pra você colocar a do Fuscão Preto também. Eu não Fuscão sei o nome Preto. Do cantor. Obrigada.
1: Almir Rogério, né? O Almir Rogério Fuscão Preto. Tá certo, querido? Um abraço. Eu sou Marcelo Macedo, tá bom, dona Raimunda? Bom dia pra senhora aí, dona Raimunda. Ô, Marcelo, manda um abraço aqui pra Camusi, o nosso amigo Dias. Fala, Dias. Grande abraço pra vocês aí. Bom dia, bom dia.
15: Bom dia, Marcelo Macedo. É a Francisca aqui de Santa Cruz, governador Gino Barro Maranhão.
1: Tô
15: ligadaça no seu programa.
1: Bom dia pra senhora.
15: Da José. Canta Sem Raiz, ofereço pra você e pra todos que estão curtindo o programa. Pra toda a galera aqui do povoado Santa Cruz, minha amiga Mariana dos Anjos, meu esposo Neném. Pra todos que estão curtindo.
1: Todo mundo ligado na Verdes Campos Sat. Tá certo, muito obrigado. Alô, Marcelo, bom dia. Olha, Marcelo, aqui quem fala é o Manuel de São Paulo. Estamos aqui no trabalho. O Marcelo, tá um frio danado aqui, rapaz. É, São Paulo não é moleza, não. Um abraço, coloca aí a música Mentira. É, como é que aqui? Como é que é, Bianchi? Ah, essa aqui, a mentira também é verdade, com o milionário José Rico. Tá bom, meu amigo, um abraço, bom dia pra vocês em São Paulo. Te protege do frio aí, campeão. Vamos nessa, bom dia.
16: Oi, amigo Marcelo Macedo, bom dia.
1: Dia.
16: Gostaria que você rodasse uma música pra mim. Zezé de Camargo e Luciano. É o amor.
1: É o amor.
16: Para oferecer para meu esposo Antônio.
1: O Antônio.
16: Hoje as manhãs, agora essa temporada, as manhãs de. Tô muito mais alegre, meu amigo Marcelo Macedo falando.
1: Pronto, obrigado, Francisca das Chagas. Estamos aí coladinho com você, tá bom, Francisca? Agora tem o Odair José. Eu vou tirar você desse lugar. Bom dia, Brasil!

sucesso na Rede Verdes Campos Sat, a música então de Juan e Leandro, a música Fofoca do Ano. 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Vamos seguindo aqui com Balança Brasil. Agora tem a Luz Negra, para você que indicou e pediu, Roberto Miller. A gente vai tendo sequência aqui o nosso Balança Brasil essa manhã de terça-feira. A semana tá só começando.

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6: Muito bem, agora já são 9 da manhã, 35 minutos, hora de Brasília.
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6: Bom dia pra você e a gente vai seguindo até 11 horas da manhã, te fazendo a melhor companhia aqui, tá, gente? Balança Brasil, tudo de bom pra você que vai chegando, vai sintonizando a rede Verdes Campos Sat. Prazer imenso ter vocês aqui. Deixa eu mandar um abraço aqui pra dona Janaína de Beneditinos. Alô, Janaína, bom dia! E Marcelo, tô fazendo aqui, Marcelo, um cozidão. Olha aí, um cozidão? Nossa! que bom! Valeu, Janaína de Beneditinos. Estou fazendo cozidão pro almoço, né? Maravilha, tudo de bom pra senhora aí. Bom almoço, obrigado pela companhia. Cadê o Miguel Sena? Bom dia, Miguel!
7: Bom dia, Marcelo Macedo, cara. Aqui o Miguel Sena, bebo um Jeff
6: 8. Fala, aqui, né? Miguel Sena, Jeff 8.
7: Contato 81-19-07. Vou deixar na hora, não tenho que botar a chance nenhuma, né? Os cursos que eu vi, uma música do Reginaldo Rossi, né? Deixa de banca. Oferecer para todos os meus clientes também, com a Associação Ribeira Jandira, né? Que está ligadão, os usos de Anguru. E também para todos que estão ligadão lá, Simpatia, Salão Dourado, né? Tangará, que estão ligados, Mané Bezerra, que está ligadão, Borracha também, que está ligado, né? E o Turico Osório, e todos que estão ligadão, a Luzia, porque a Inês Macedo ligadona, né?
6: Todo mundo ligado então, né, Miguel Sena? Um abraço pra você, querido, tudo de bom. Alô, você, bom dia.
8: Marcelo Macedo, bom dia, Marcelo. Que bom, Marcelo, tá com você nas manhãs agora.
6: De segunda
8: muito
6: a sexta-feira,
8: obrigada,
6: viu?
8: Você tá nas minhas manhãs aqui em Carnaúba, pela segunda, que é a Renede. E eu gostaria de que você me botasse a música de Léo Magalhães, Café da Manhã. É, pra mim tomar esse café aqui junto com você, Marcelo. Oh, que alegria ter você aqui pela manhã. E aí, um bom dia, que Deus abençoe o seu programa e me dê muitos anos de vida, que é para você fazer esse programa maravilhoso para nós.
6: Muito bem,
8: aqui, viu, Marcelo?
6: Dona Remédios, obrigado. Obrigado pelas palavras, Dona Remédios. Tá ligadinha, Verdes Campos, Pedro II no Piauí. Um abraço, povoado Carnaúbas. Vamos nessa, vamos lá, pessoal. Fica à vontade aqui para participar do nosso programa Balança Brasil. Bom dia.
9: Bom dia, Marcelo Macedo.
6: Bom dia.
9: Tudo bom?
6: Tudo bom.
9: Olha, eu gostaria que você colocasse uma música para mim, porque ontem parece que não deu tempo você colocar aqui o pedido. É Martinha Cilada, para oferecer toda a minha família aqui e minha mana Antônia Vieira, seu esposo Fogoió, minha amiga Ana Cleide, seu Zé de Oliveira lá no bairro de Fátima e família dele, dona Joaninha Costureira lá em Altos, pra Rosarinho, né, o seu Isabel aqui no bairro Cidade Nova, pra minhas primas lá de Coivaras também. Bom dia, meninas, e pra você e pra mim, essa música eu adoro ela.
6: Pronto.
9: Tá, você colocar.
6: Maravilha, Cilada com Martinha.
9: Ele tá falando aqui, Anaíde Façanha, de Campo Maior.
6: Anaíde Façanha, a gente vai mandar agora essa música. A gente ficou devendo mesmo essa música de ontem, que não deu tempo. A gente vai botar agora mesmo, tá bom, querida? Bom dia. Vamos lá.
10: Bom dia, Marcelo Macedo.
6: Bom dia.
10: Seu Ivanildo,
6: aqui do
10: interior de Cabeceiras. Marcelo, eu quero ouvir aí a música da Zizi Posse. Asas Morenas, gosto muito dessa
6: Asas
10: música.
6: Morenas,
10: Marcelo,
6: é linda,
10: você
6: viu?
10: Falando aí no mar, eu tive este domingo lá no mar de Luiz Correia. 22 anos que eu não vi o mar do Piauí, gosto muito do mar, fiquei admirando.
6: Eita,
10: o mar o tempo
6: é muito
10: todo,
6: bom,
10: Marcelo.
6: Né, não?
10: Que e delícia. Tinha bastante cavalo, gente, andando com cavalo lá na praia.
6: Sim, passeando
10: e
6: no cavalinho.
10: Correndo.
6: Uhum.
10: E uma coisa assim interessante, Marcelo, meio dia a água do mar se afastou, ficou assim
6: um recuo,
10: na
6: né?
10: beira da praia, a água se
6: Fica
10: afastou
6: distante.
10: Bastante.
6: Perfeito.
10: É muito impressionante o mar.
6: É, o mar impressionante é a natureza, né? O mar ele se afasta um pouquinho, mas depois volta no final da tarde. Tá bom, querida? Obrigado pela participação. 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Um abraço, minha queridona. Betânia Silva, bom dia, Marcelo, tô na audiência aqui, José de Freitas, valeu, Betânia. Ê, Betânia, tudo de bom. Araújo de Itaporanga, bom
11: Olá,
6: dia.
11: Olá, bom dia, bom dia.
6: Bom dia, amigão.
11: Campos Sati, bom dia, Marcelo Macedo.
6: Bom dia, meu campeão.
11: Aqui é o Araújo, da cidade de Itaporanga, Paraíba. Marcelo Macedo, toca pra nós, ele... O saudoso Newton César.
6: Pronto, Newton César. Valeu, então, Araújo. Alô, meu amigo Marcelo Macedo, bom dia pra você. É o Raimundo Barbosa, grande Raimundo Barbosa, amigão. Um abraço pra você, bom dia também.
12: Bom dia, Marcelo Macedo. Marcelo, aqui é a Marina da Lagoa da Onça. Eu quero que você bote
6: Lagoa da Onça.
12: O Roberto Carlos, Nossa Senhora. Somente para oferecer para meu esposo, Daniel, meu irmão Romulo Nato, minha irmã Ana Cristina, minha irmã Edinalva, minha irmã Sandrinha com as duas filhinhas dela, minha irmã Adriana, minha irmã Marinete com o esposo dela, Ofereço para a Dona Irene, para a Vovó Creve, para a Comadre Luzia e ofereço para você e toda a sua família.
6: Obrigado, Marina. Obrigada, Marina. Tá certo, Marina. Bom dia para você, minha querida. 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Bom dia, Natália. 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
13: Marcelo. 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
13: Dia. Deus
6: bom
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6: 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Vamos nessa, bom dia.
14: Bom dia, Marcelo Macedo. Bota a música de José Camargo Luciano, Cama de Capim.
6: Cama de Capim. Muito bem, muito bem. Valeu. Então, amigão. Um abraço para você, obrigado pela participação. Bom dia.
15: Bom dia, meu amigo Marcelo Macedo.
6: Bom dia.
15: Marcelo Macedo, hoje eu quero que você bote a música para mim, companheiro, companheiro, principalmente feliz para você, Anali. Se você já tiver rodado essa música, Marcelo Macedo, não houve problema, eu quero ouvir essa música. Uhum. Companheiro, companheiro, principalmente
6: companheiro,
15: feliz pra
6: companheiro,
15: você.
6: Companheiro, companheiro, tá certo. Então, Cristina, muito obrigado pela participação. Vamos agora para Barras, a loja GF8 de Barras também.
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6: 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Vamos agora para o Ceará. Geraldo, bom dia, Geraldo.
17: Bom dia para vocês em alta,
6: vamos lá.
18: Bom dia, meu amigo Marcelo Macedo.
6: Bom dia, tudo bom, Geraldo?
18: Aqui quem fala é Geraldo do Crato, no Ceará. Eu quero ouvir a música hoje de Genival Santos. Eu não sou brinquedo. Somente para ouvir e oferecer a você, que faz um outro programa. Já fazia o programa à tarde, agora voltou amanhã. Tá muito bom, muito ótimo. E a amiga Nete Campo também mudou para tarde, né? No horário seu, tá
6: isso.
18: Tudo bom. Eu ouço a rádio aqui direto, aqui no Crato, no Ceará.
6: Pronto, seu Geraldo.
18: Bom dia,
6: obrigado.
18: Um ótimo programa, meu amigo.
6: Tá certo, seu Geraldo. Muito obrigado pela participação. Dá um abraço a todo mundo aí. Olha, bom dia pra Socorro Cabelo. Ô, Socorro Cabelo. Bom dia, querida Socorro. Marta Santos também, Minas Gerais, tá ligado? Quer ouvir a música de Roberto, cara, a gente manda já. Rodrigues, bom dia, amigão.
19: Marcelo Macedo.
6: É muita gente na Pires Campos.
19: Eu lhe procurando no horário da tarde. Aí a Nete disse, não, o Marcelo agora mudou de horário, tá agora tá pela manhã, né? Ô, Marcelo, pois pela manhã é melhor, com o tempo é mais frio pra ir pro trabalho, né, Marcelo?
6: É isso aí, Rodrigues.
19: Alô aí pro pessoal, minha lá de Pedro II, Vilma, Rogério, o Raimundo Sosa, né? Pois, um abração, fico Deus, Marcelo.
6: Tá certo, Rodrigues, obrigado pela participação com a gente aqui, viu? Agora vamos falar aqui com a Selma Andrade. Oi, Selma!
20: Bom dia, Marcelo Macedo, passando aqui para lhe pedir a música de Roberto Carlos, Jesus Cristo. Dedicar especial para você, que está, né, fazendo esse programa maravilhoso. E também dedicando para meu esposo Edmar, manda aqui também para todos os ouvintes e para todos meus queridos clientes dos produtos GF8, sou revendedora dos produtos GF8, sou a Selma Andrade, aqui em América, capitão de campo. Um bom dia, Selma. Todo especial para você e sua família.
6: Tá certo então,
20: coloque
6: Selma.
20: Essa música, amo muito ela e vai especial a você.
6: Muito obrigado mesmo de coração, gente. Obrigado pelo tamanho e carinho, tá bom? É a Rede Verdes Campos Sat crescendo com você. Já, já.

sucesso aqui na nossa manhã, na Verdes Campos Sátia, a música Milionário José Rico, Sonhei com Você. Pois é, informação da Copa do Mundo, né? Pra quem não tá sabendo, gente, a Bélgica eliminou os Estados Unidos. É, meu amigo, foi jogão aí. E não deu aí pros anfitriões, né, da Copa do Mundo, e a Bélgica eliminou os Estados Unidos. E ontem também tivemos um grande jogo aí, Espanha e Portugal. Espanha venceu no finalzinho do jogo, aos 45 minutos do segundo tempo, e eliminou aí a seleção de Cristiano Ronaldo. Ok, então, agora a gente vai direto para a redação aqui do portal verdescampos.com.br. Vamos convocar aqui o nosso amigo Emanuel Lucas. Vamos lá, direto então da redação.

Olá, muito bom dia. Estamos começando mais um boletim com as informações direto da rede do portal da rede de rádios Verdes Campos Sat. Vamos destacar as notícias do Brasil e do mundo, transmitindo o nosso sinal via satélite para mais de 150 rádios espalhadas em todo o Brasil, via internet através do aplicativo GF Play e através da banda KU no canal 365. Vamos às informações. Morreu na manhã de hoje, no Hospital Municipal de Brejo Santo, a terceira vítima do acidente com ônibus que transportava mais de 40 romeiros e tombou na CE 456, na localidade de Juá, na zona rural de Canindé, no interior cearense. O acidente aconteceu na manhã do último sábado, horas após o veículo sair da Vila São Sebastião, na zona rural da cidade de Brejo Santo, com destino a Canindé, levando fiéis que iriam participar de atividades religiosas. No dia do acidente, Neuza Inácio da Silva, de 79 anos, foi socorrida e transferida para o Hospital de Brejo Santo, onde permaneceu internada até falecer na unidade de terapia intensiva da unidade. Neuza Inácio era conhecida na Vila São Sebastião pelo engajamento nas atividades da Igreja Católica. Além dela, morreram no tombamento do ônibus Selma Maria de Souza, de 58 anos, e Sandra de Raimundo Esperidião, de 55 anos, que faleceram no local. Elas foram sepultadas nesta segunda-feira. Uma mãe e dois filhos e também um motorista por aplicativo foram presos na manhã desta terça-feira em Floriano, no sul do estado do Piauí. Segundo a Polícia Civil, eles são suspeitos de integrar um grupo investigado por uma série de roubos à mão armada registrados na região. As prisões ocorreram durante uma operação da Secretaria de Segurança Pública piauiense, que cumpriu mandados de prisão e de busca e apreensão contra os suspeitos. A identidade dos presos não foi divulgada pela polícia. Durante a ação, os policiais apreenderam drogas, uma arma de fogo e roupas que, segundo a Polícia Civil, teriam sido usadas em um dos roubos. Conforme a investigação, o grupo é suspeito de praticar roubos à mão armada nos municípios de Floriano, Jerumenha e Guadalupe. Entre os alvos estariam casas, comércios e um posto de combustíveis. E a Polícia Rodoviária Federal localizou um homem que estava desaparecido às margens da BR-135, no município de Itapecurumirim, a cerca de 120 quilômetros de São Luís. O caso aconteceu na última sexta-feira, dia 3, mas só foi divulgado pela corporação no dia de ontem. Segundo a PRF, o homem foi encontrado por volta das 10 horas da noite, caminhando nas proximidades da unidade operacional da instituição em Itapecurumirim. Durante a abordagem, os policiais perceberam que ele estava desorientado e apresentava falas desconexas. Ao ser questionado, o homem informou que estava caminhando desde São Luís. Após consulta aos sistemas policiais, a equipe constatou que havia um boletim de ocorrência de desaparecimento registrado em seu nome no dia 29 de junho, na capital maranhense. Diante da situação,

0: Ele foi encaminhado ao plantão central da Polícia Civil em São Luís, onde foram adotados os procedimentos necessários e providenciando também o contato com seus familiares. E as 6 dezenas do concurso número 3028 da Mega Sena serão sorteados a partir das 9 horas da noite de hoje no Espaço da Sorte, localizado na Avenida Paulista, em São Paulo. O prêmio da faixa principal está acumulado e estimado em R$38 milhões. As apostas podem ser feitas até às 8 horas da noite no horário de Brasília, nas lotéricas e pela internet através do portal das loterias Caixa. O jogo simples com 6 números marcados custa apenas R$6. O sorteio terá transmissão ao vivo pelo canal da Caixa no YouTube e também no Facebook das loterias. Estas e outras informações você encontra no nosso portal verdescampos.com.br. 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Voltamos a qualquer momento com mais notícias. Siga agora com a programação normal da rede de rádios Verdes Campos SAT e de suas afiliadas.
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0: Não perca o seu compromisso, são 10 horas e 1 minuto.
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0: Ok, então, agora 10 da manhã, 13 minutos, hora de Brasília. Bom dia pra você. Calcinha preta, um degrau na escada. Que sucesso, né? Olha, vamos seguir então. Bom dia pra você chegando, sintonizando aqui a Rede Verdes Campsat. Prazer imenso estar aqui do seu ladinho, né? É, pessoal, Verdes Campsat é aquela companhia boa que a gente, ó, liga o rádio e fica lá o dia todinho curtindo a programação mais diferente do Rádio Nacional. Pra quem não me conhece, deixa eu me apresentar. Eu sou Marcelo Macedo. Até 11 horas da manhã a gente vai fazendo essa festa massa demais aqui pra vocês na mais popular do Brasil. 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Vamos nessa! Alô, você, bom dia, bom dia! Vamos dar mais abraços aqui para nossa audiência. Gente, batendo todos os recordes de audiência hoje. Gratidão a cada um de vocês, tá?
1: Bom dia! Bom dia.
0: A Sônia aqui de Pastos Bons. Oi, Sônia!
1: Coloca aí para mim, Pablo. Homem não chora.
0: O homem não chora, né, Sônia?
1: Ou chora.
0: Ou chora, Sônia. Eu acho que o homem chora. Chora mais do que as mulheres. É porque a gente fica chorando aí escondido, né, produção? A gente chora escondido. Tá certo. Obrigado, viu, Sônia? Tudo de bom, minha querida. Ótimo dia pra você, ligadinha aí, a Sônia. Oi, Marcelo. Coloca uma música do Zezé de Camargo e Luciano. É a nossa amiga Carmen Célia aqui. Marcelo mora no município de Barras. Oi, Carmen Célia. Tudo bom, Carmen? Bom dia pra você, Carmen. A gente vai já tocar uma do Zezé de Camargo e Luciano. Marcelo, olha aí, Marcelo. Esse aqui, vamos merendar, Marcelo, leitinho com abóbora, bora! Olha aí, leitinho com abóbora, muito bom! Um abraço, Josélia Raquel, na Fazenda Pau D'Arco, lá de Campo Maior. Bom dia, viu, Josélia? Um lanchezinho no capricho.
2: Bom dia, meu amigo Marcelo Macedo.
0: Bom dia.
2: Do Canto da Palmeira, quero pedir a música do Mastruz com Leite para oferecer para toda a vaqueira aqui no município de Cabeceira, Barra, viu? Vaca Brava, Campo Sindor. E dizer pra vaqueirana que agora no dia 12, agora domingo, agora tem a grande pega do boi do mato aqui no Bar do Filhão, viu?
0: Pronto. Tô por cá, Marcelo. Pega viu? No boi do mato, tá certo, filho. Bom dia pra você. Cadê a nossa Miguel Brim Malaceda? Bom dia, vamos lá.
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0: Muito bem. Eurimar Lacerda, querida, bom dia, bom trabalho pra você, Eurimar. Tudo de bom. 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
4: Bom dia, Marcelo.
0: Bom dia.
4: Meu cara locutor. Rapaz, eu mandei o áudio pra aí.
0: Diga aí.
4: E você não mandou minha música, rapaz.
0: Ah, vamos tocar agora nesse bloco, amigão. O seguinte, pessoal, você que tá aí reclamando que a música não tocou ainda. A gente tá com um volume muito grande aqui de pedidos, quase 600 pedidos de músicas aqui, gente. E humanamente é praticamente impossível a gente atender a todos. É, vai ficar um ouvinte às vezes chateado. Ei, Marcelo, você não tocou a minha música. Mas não é porque a gente não queira, gente. É a demanda que é muito grande, tá bom? Nos perdoa aí. Vamos nessa, vamos lá. Bom dia, Marcelo. Quero oferecer uma música aqui, Marcelo. Como é que é aqui, rapaz? A música Tranca a Porta e Me Beija aqui pro meu gato, João Pedro. É a Margot do Disseu. Ah, o João Pedro, né, Margot? É o gato dela, produção. Então tá bom. O amor está no ar aqui no Balança Brasil. Alô, você, bom dia.
5: Bom dia, Marcelo. Marcelo.
0: Bom dia.
5: Marcelo, ah. 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
0: 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Bom dia, Marcelo. Manda um abraço pro Antônio Cabelo da Vila Irmanduce. Ô, Antônio. Grande abraço pra você, Antônio. Ligadão na Verdes Campos Sat aqui no Balança Brasil. Bom dia, mano.
6: Vamos lá. Bom dia, Marcelo.
0: Bom dia.
6: Bom dia, muito especial. Um bom programa pra você.
0: Obrigado, aqui meu amigo.
6: Rocha, Francisco. Eu quero uma música de. Quero uma música de Evaldo Braga. Bom dia, tudo de bom. Uma boa semana pra todos. Aqui é de Catolé do Rocha. Francisco de Assis Serafim. Eu botei ontem, mas não deu tempo não, sem passar. Eu cheguei agora em casa. Bom dia, tudo de bom.
0: Tudo de bom pra você também, meu amigo. Um abraço, muito obrigado, Catolé do Rocha, ligado aqui na Verdes Campos Sat.
7: Oi, meu amigo Marcelo Macedo, bom dia mais uma
0: bom
7: vez.
0: Dia.
7: Bom dia. Carmen Barbosa aqui do povoado Lambedor, município de Duque Bacelar, Maranhão. E passando aqui pra pedir uma música pra você tocar aí pra mim, meu amigo.
0: Diga aí, Raimundo.
7: E Renan e Raí, qualquer uma, viu?
0: Renan e Raí.
7: Pra todos que tá curtindo o programa, pra você. Uma ótima manhã, meu amigo. Bom trabalho.
0: Ótima manhã pra você também, Raimundo. Obrigado, viu, Raimundo, pela participação. Alô, você, bom dia.
8: Bom dia, Marcelo Macedo, que é a Francisca. A localidade Carretão, aqui em Alves.
0: Altos, o Piauí, né, Francisca?
8: Música do bonde do Brasil. Uhum. Para oferecer para o meu irmão Fernando, meu genro José.
0: Certo.
8: Estão pegados, estão trabalhando.
0: Pegado no trabalho.
8: Pedreiro, tá? Ouvindo a rádio.
0: Coisa boa, bom trabalho pra vocês aí, Francisco, seu irmão também, acompanhando aqui a Rede Verdes Campos Sat, aí o trabalho rende mais, né, Francisca? Bom dia, Francisca.
9: Bom dia, Marcelo Macedo, aqui é a Nazaré de São João dos Patos, Maranhão.
0: Nazaré de São João dos Patos.
9: Rapaz, eu queria que você rodasse a música pra mim. Luiz Fernando Cigano, Quem Nunca Errou.
0: Quem Nunca Errou, né?
9: Curtir, viu? E um bom dia.
0: Bom dia pra você, Nazaré de São João dos Patos, aí do Maranhão. Valeu, querida. Um abraço forte.
10: Oi, Marcelo Macedo. Bom dia.
0: Bom dia.
10: Eu sou Raimunda Coelho, do Jatobá, município de Paraibano.
0: Paraibano.
10: Eu não perdi seu programa.
0: Pois a avó, Paraibano, bom dia.
10: Tô aqui, ó, lavando roupa, fazendo almoço e ouvindo seu programa.
0: Eita, companhia boa, viu?
10: Maravilhoso. É uma audiência enorme aqui no município de Paraibano, Jatobá.
0: Audiência enorme em Paraibano. Então, cada um de vocês aí, dona Raimunda, e todo mundo em Paraibano, a gente fica muito grato, muito feliz com a audiência fantástica de vocês em Paraibano. Espalha pra todo mundo aí que a Verdes Campos chegou em Paraibano, tá bom? Bom dia, Marcelo. Manda um louvor pra gente aqui, Marcelo. Estamos aqui na cidade de São Benedito, no Ceará. É o Igor Borges, grande Igor. Bom dia, meu querido Igor. Pessoal de São Benedito, no Ceará, também com a gente, né? Marcelo, gostaria de ouvir uma música de Neto Brito, Saudades. Janaína de Angical, do Piauí. Bom dia, Janaína.
11: Oi, Marcelo Macedo. Bom dia. Eu sou a Ana Lu, de Piripiri.
0: Oi,
11: Marcelo.
0: Ana Lu.
11: Hoje eu não vou lhe pedir música, não. Tô passando só pra registrar aqui a minha audiência com você hoje pela manhã, viu, Marcelo?
0: Tá,
11: tô com saudade
0: certo
11: de você.
0: Estamos aqui agora pela manhã, tá bom, Ana Lu? Fazendo companhia pra vocês aí na linda cidade, maravilhosa cidade, então, de Piripiri. É uma cidade muito linda, por sinal. Maria José de Capitão de Campos, bom dia.
12: Oi.
0: Oi.
12: Olá,
0: bom dia.
12: Lado. Te achei.
0: Achou, né?
12: Eu cheguei agora, liguei meu rádio. Eu ouvi só a voz. Está bom, meu amado. Bom dia. Boa tarde.
0: Boa noite. Pronto.
12: Boa madrugada.
0: Pronto, ficou bom assim, né?
12: Todos os bois pra você com todos os amados colegas, tá bom?
0: Tá bom então, Maria José de Capitão de Campos. Obrigado, Maria, pela participação. Gente, é muita mensagem. Vamos juntos então aqui na Rede Verdes Campos SAT. Vou mandar um abraço ao seu Geraldo, nas Cajazeiras da Paraíba, tá ligado na Verdes Campos SAT. Seu Geraldo, bom dia, amigão.
13: Bom dia, amigo Marcelo Maceda, bom dia para todos os ouvintes que estão super ligados nesse maravilhoso programa. Eu, José Teles, Lagoa do Mato Maranhão, peço a música com Fernando Luiz, um gole a mais, vai para toda essa galera maravilhosa. Aqui, Lagoa do Mato Maranhão, vai para toda a galera de Passagem Franca, São João dos Patos, Sucupira do Iachão, toda a galera de Alto, toda a galera de Panarama, Muriti Bravo. Não posso deixar de não oferecer para todos os ouvintes que estão super ligados neste maravilhoso programa, que sempre fez e faz toda a galera vibrar. Quem sempre está alegrando todos os ouvintes é o nosso amigo Marcelo Maceda. E aí, com você, amigo Marcelo Maceda.
0: Tá certo, então, José Teles, Lagoa do Mato, no Maranhão, ligado na mais popular do Brasil. Vamos colocar agora a cama de capim, né? Zezé de Camargo e Luciano, pra você que indicou e pediu o Zezé. A gente vai mandando nessa manhã.

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8: Muito bem, vamos lá então, estamos de volta aqui com Balança Brasil.
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8: Último bloco de hoje, a gente vai seguindo. Muito bom dia pra você. Agora tem Roberto Carlos, pra você que indicou e pediu a música.

0: chapeludo. Aí o sucesso na vez de Campos Sátio, chapeludo. Nando Moreno, Rio Negro e Solimões aqui na nossa programação. Sucesso, hein, gente?
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0: Ela gosta do chapeludo. Agora já são 10 da manhã, 48 minutos, hora de Brasília. Bom dia pra você. E aí, minha amiga dona de casa, como é que tá aí o almoço? Eu já tô sentindo o cheirinho daqui. Eita, a panela de pressão só. E todo mundo aqui com a gente ligados e antenados na Rede Verdes Campos Sat. 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Olha, já são 10 horas e 49 minutos, hora de Brasília, reta final aqui do Balança Brasil. E a gente muito agradecido, gente, a demanda muito grande hoje, né? De pedidos musicais, eu acho que não vai dar tempo a gente atender todo mundo, gente. Mas vou mandar aqui um bom dia aqui. Alô, Marcelo, mandou um abraço aqui pra gente, rapaz. Olha aí, estamos aqui te acompanhando em Beneditinos. É o senhor Joaquim. Seu Joaquim, um abraço, seu Joaquim. Vamos lá, mais uma participação. Bom dia, seu Dão Menino de Paraibano. Fala aí, Dão.
2: Bom dia, meu grande amigo locutor. Aqui é Dão Menino de Paraibano.
0: Diga aí, seu Dão Menino.
2: Meu nome é Rico, sou do Caminhoneiro. Ofereço pra você, pra todos que estão ligados no seu programa. E vou mandar um verso pra você. Se você achar que deve botar no ar, você...
0: Pronto, mande um verso aí.
2: Não bote.
0: Vamos lá, então. Bota no ar. Vamos curtir, então, o verso que o seu Dão Menino mandou aqui pra gente. Vamos acompanhar aí. Aí. Lá se vem, vai!

0: Muito bom, fazendo uma sátira aí da Copa do Mundo, né? Tá certo, seu Dombilino, obrigado pela participação, seu Dombilino. Muita criatividade no seu Dombilino. Alô, você, bom dia.
1: Bom dia, Marcelo Macedo. É você mesmo, é você e a Nete Campos, viu?
0: Uhum.
1: É vocês dois mesmo, da história. O programa tá top demais. Muito desde de manhã, tô ligada.
0: Pronto, muito obrigado.
1: E o Guadalupe.
0: Obrigado, viu? Dona Lu.
1: Não discrimino nenhum, sabe? Todos são bons.
0: Uhum.
1: Entende? Todos são bons, mas deixa quieto, viu?
0: Tá bom, Dona
1: Nem
0: Lu,
1: vou te pedir
0: querida.
1: Música. Pra você pedir, não, porque tá passando aí suficiente pra pessoa nem exigir.
0: Pronto. Todas são maravilhosas, né, Dona Lu? Diz um abraço.
1: Pela televisão. Eu queria que o dia sim, liberasse pra televisão pra gente ver vocês.
0: Tá certo, logo, logo.
1: Todos.
0: Logo, logo a gente vai acompanhar tudo aí com as imagens e tudo, tá bom? Dona Lourdes, muito obrigada pelo carinho das suas palavras, dona querida Dona Lourdes.
2: Marcelo, bom dia, Marcelo.
0: Bom dia.
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0: 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Alô, Marcelo, manda um abraço aqui pro Zezinho de Regeneração Piauí, Marcelo. Manda um abraço aí também pro Zé do Brejo, rapaz, na Chapada Gurgel. É o Júnior Moura, grande Júnior, campeão Júnior Moura. Um abraço, hein, Júnior? Dá um abraço a todo mundo aí, rapaz. Regeneração no Piauí, gosta demais aí de Regeneração. Um abraço pra vocês aí. Ligados aqui na Verdes Campos.
3: Bom dia, bom dia.
0: Bom dia.
3: Oi, da Esse Campo Site.
0: E aí, meu amigão?
3: Da Rádio Tapajoara, em Itaituba, no Pará.
0: Passo Itaituba.
3: Também,
0: olha aí, Itaituba, no Pará. Tá certo, amigão. Obrigado pela audiência. Marlúcia, GF8 também. Ligada na Verdes Campo Site. Marlúcia, queridona. Aí, ó. É em frente à Casa Lotérica, né? Tá aí com os produtos GF8. Obrigado, Marlúcia. Bom dia pra você. Bom trabalho em Guadalupe, no Piauí.
4: Bom dia, Marcelo.
0: Bom dia.
4: Que bom que você tá trabalhando pela manhã agora, Marcelo.
0: É.
4: Tô aqui na escuta, só curtindo seu programa.
0: É de manhã agora,
4: aqui em
0: minha irmã.
4: Aqui no bairro Montevidéu, viu?
0: Muito obrigado. Obrigado, viu, Nisa, no Montevidéu. Todo mundo ligando aqui na Verdes Campos Sate. Bom dia pra vocês aí.
5: Bom dia. Direto daqui de baixo, pedindo uma música do Nando Moreno, do Chapeludo.
0: Pronto, o Chapeludo tocou agora, um pouquinho foi pra você. Alô, Marcelo, bom dia. Estou aqui te acompanhando via aplicativo.

0: São Sebastião da Boa Vista, arquipélago então de Marajó, no Pará. Muito obrigado pela participação. Silvana Reis, ô Silvana Reis, um abraço para você também. Vamos lá.
1: Bom dia, Marcelo Nascimento.
0: Bom dia.
1: E a mãe do Marcão do Povo. Quando passar uma música de Bastão Galera, uma bem boa.
0: Para muito para bem, dona Ilda.
1: Para o Marco, Daniela, Manoel. Para o Dinheiro, meu Franco Campo Maior. Para a Irã, minha prima. Para o Ferreira, minha cunhada Diana.
0: Ok, obrigado, querida, pela participação. Dona Carmosa, cadê ela, hein?
2: Bom dia, Marcelo.
0: Muito bom dia.
2: Eu gostaria que ouvir a música do Amado Batista, qualquer uma.
0: Já tocamos o Amado Batista.
2: E morar aqui é quem tá pedindo, é a Carmosa. No Jabuti, um município de Cabeceira do Piauí.
0: Pronto, lá no Jabuti, nas Cabeceiras, um abraço.
2: Lhe ouvindo, sou sua fã todos os dias, viu?
0: Carmosa, obrigado,
2: um
0: Carmosa.
2: Bom dia, um bom trabalho. E um abraço para todos da rádio.
0: Tá certo, obrigado pela sua sintonia, pelo carinho de sempre aqui com a gente. Vamos colocar agora mais um sucesso. Agora tem, ó, Zizi Posse, Asa Morena. 10h56 agora, hora de Brasília. Bom dia para você ligado na Verdes Campos Sat, Balança Brasil.
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0: E sucessos então da cantora Zizi Posse. Pessoal, muito obrigado pela audiência, pelo carinho, valeu demais. Amanhã tem muito mais a partir de 7:30 da manhã, logo após o Jornal Verdes Campos, primeira edição. A gente já entra no ar com Balança Brasil para toda a rede de rádios Verdes Campos SAT. Olha, vem aí agora o Momento GF8. Tá chegando aqui o patrão, Franli, já tá chegando por aqui, e vem aí também, atenção, a Nete Campos e o Franli GF8 comandando daqui a pouquinho o Momento GF8, levando muitas dicas de saúde, aprendizado também para a vida. Já, aqui é a nossa próxima atração. Para você, o nosso muito obrigado, bom dia. Se a sua música não tocou, nos perdoe, por conta do tempo não foi possível a gente contemplar todos os ouvintes, mas fica aqui a nossa gratidão. Para você, bom dia e até amanhã. E é como eu digo sempre, coloca Deus no coração e nada mais.
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0: chegar.
1: Se tudo na vida fosse só alegria, não daríamos valor à felicidade. Às vezes precisamos chorar para sabermos quanto é bom sorrir. É preciso sentir saudade para sabermos o quanto gostamos de alguém. Quando temos tudo na vida, nada parece ter valor. Por isso, viva hoje, esqueça o ontem, deixe o amanhã para Deus decidir. Abraço, Franli GF8. Bom dia, estamos iniciando mais um momento GF8.

0: Muito bem, já estamos no ar com mais uma edição do programa que tem tudo a ver comigo, com você, com a família brasileira, né? Com as pessoas que gostam de cuidar da saúde, com as pessoas que sabem que qualidade de vida é importante para todo mundo, né? Você sem saúde e sem fé, você não chega em lugar nenhum nesse mundo, sabia? 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Franli já está aqui, vai pedir bênção, porque a vovó e o vovô estão todos já esperando esse pedido de bênção, que é para abençoar todos nós. Franli, bom dia, bem-vindo ao Momento de F8.
1: Bom dia, rainha.
0: Bom dia, bom dia.
1: Bom dia a todos. É, sempre eu chego aqui, eu peço a benção. Uhum. Porque a benção e um copo com água. Eu digo a benção, a fé e um copo com água e os produtos de F8 salva a vida. E é realidade, nós não estamos falando aqui só da boca para fora, não. Até porque que a gente tem um compromisso aqui de falar a verdade.
0: Isso.
1: Isso doa a quem doer.
0: Uhum.
1: E a gente aprendeu isso e tem que tocar para frente.
0: E aqui é todo mundo tem que seguir, é uma norma, é uma regra.
1: É a verdade. É a norma que tem que falar a verdade. É. E aquilo que não é falar a verdade,
0: outra
1: se
0: coisa,
1: não pode falar, não fala.
0: É, não fala. E quando
1: Mas
0: a gente fala,
1: falar, tem que ser a verdade.
0: Não pode se zangar, porque é a verdade.
1: Então, aqui, por isso que eu digo, me abençoe, vovó, vovô, me abençoe. Não importa a idade que você tenha. Que tem muito vovô já de 30, com 35 anos é vovô. É, entendeu? Com 35 de anos de idade, a pessoa já é avô. Tanto pai, homem como mulher. Então, você pode me abençoar. Por que eu peço a benção? Porque eu sei que a benção, a fé e um copo com água e os produtos de F8 salva a vida. Agora, precisa que você tenha fé. Precisa que a benção você tome, a benção de coração. Então é isso que nós fazemos todo o dia aqui. Então, me abençoe, vovó, vovô. Eu preciso de orações, de reza. Porque você só vai dar valor à reza, à fé, os parentes. E pessoas boas. Você só conhece as pessoas, quando você está doente, você era rico, ficou pobre, aí você conhece. Mas o resto você não conhece ninguém. Tá certo? Quando você está doente, está preso, quando está preso, que você não vê mais ninguém, olha para ninguém, ninguém está nem aí para você, aí você começa com a Bíblia na mão, arrependido do que fez. Quando você está pobre, você perdeu tudo que tinha, com jogo, com cachaça, com outros motivos, aí você diz, ah, se fosse hoje eu não faria mais.
0: É.
1: Então sempre é assim, né? Ah, se fosse hoje. Então, aí quando você está doente, na cama, doente, aí você lembra de Deus, aí você lembra da fé, aí você lembra de muitas coisas, né? Aí você lembra.
0: Principalmente.
1: Mas então é isso, quando tá doente, por que eu não fiz isso antes? E aqui, como a gente tá falando isso aqui agora, isso aqui é verdade. Ontem eu falei aqui com a Anete e muitas pessoas disseram, mas é verdade, Franli, é verdade. O melhor seu amigo que tem é sua mulher.
0: É. Se,
1: e o melhor amigo que você tem é seu marido. São os melhores que tem quando vocês se dão bem. Quando vocês se dão bem. Quando vocês procuram, se dá bem. Né? Quando não procura, um leva para um lado, outro leva para o outro. Uma raiva. E aquela raiva termina que bagunçando tudo, a família toda.
0: Infelizmente.
1: Então é isso aí. Essa é a realidade da vida, é essa. quando você está doente, você vai lembrar, porque quando você vai para o dentista, é tirar o dente, aí...
0: Só vai porque você passou a noite sentindo dor, dente, não é?
1: Aí mas vai. Você nunca lembrou de escovar o dente.
0: De cuidar antes de tomar um cálcio.
1: Nunca cuidou de tomar o cálcio para o dente.
0: Não estragar rápido.
1: Nunca você cuidou disso. 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Você só vai colher frutos bons no futuro, não é de imediato. Se você passar o óleo de Santa Helena agora numa pancada, você pegou uma pancada, passou óleo de Santa Helena, ele passa dor, ele até sara, começa já a sarar, ele desmancha o nódulo, ele desmancha, é bom, mas tem um cálcio que não faz isso. Você toma o cálcio, não vai sentir nada. Mas ele vai, daqui um ano, dois anos, você vai sentir. 2 meses, 3 meses. Você vai sentir, por quê que você vai sentir? Você vai sentir que você vai sentir. Ele vai dizer, rapaz, graças a Deus que eu tomei o cálcio, não furou meu dente.
0: É porque você vai ver muita gente com dente estragado, o seu perfeito vai dizer.
1: O seu perfeito. Tem muita gente aí linda. Olha, né, a coisa mais linda do ser humano é o sorriso.
0: É o sorriso, é a porta de entrada.
1: O dente perfeito, o dente completo, um sorriso bonito. Ah, Maria, pra mim é gratificante. Então, tome cálcio. Se você não quiser pagar caro.
0: É, porque hoje não tá fácil, tratamento de dente hoje é um absurdo.
1: Então é isso, toma o cálcio. Aí por que que eu recomendo o cálcio GF8 com vitamina D?
0: Sim.
1: Por que que eu recomendo?
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1: 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Net.
0: É verdade. Olha, esse cálcio, gente, muita gente às vezes pensa, eu lembro desde criança, os médicos passavam cálcio para os papais darem para os filhos ainda criança. Isso contribuía para que cedo a gente não estivesse perdendo o dente de leite logo, que quando vai nascer os dentes permanente, ele já vem bem calcificado, já vem com cuidado. E quando você é jovem e acha que nada vai acontecer com você, tem tanta gente jovem com o dente estragado na boca. Por quê? Porque não toma cálcio, gente. Porque não cuida, não escova direito, não limpa, come tudo a qualquer hora. A gente tem que ter aquele cuidado ao terminar de se alimentar, as refeições, e cuidar e limpar o dente. Não é você deixar comer tudo que quer, qualquer hora, muito doce, muita coisa, vai dormir com a não pode. Tem que cuidar. E quando você toma um cálcio desse aí, aí sim, ajuda bastante. E independente disso, você precisa ter esse cuidado especial aí, não é, com a sua boca. É importante você ter essa consciência, viu?
1: Exatamente.
0: E olha, não é só para o dente não, tá, gente?
1: Exatamente,
0: o cálcio não é só para o dente, não é para os ossos. É, Franli, tem tanta gente jovem que tem, que apresenta a doença dos ossos, né? Que é a osteoporose, vai...
1: Osteoporose.
0: Não é? E a incidência maior é nas mulheres, mas...
1: É porque é assim, a gente gosta de falar, eu gosto de falar no básico.
0: Sim.
1: No básico. O que é o básico? É isso. A gente dá
0: um exemplo,
1: um,
0: né?
1: Um exemplo, assim, bem prático.
0: Bem prático.
1: Ah, eu tô com a dor dos ossos, aquela dor que vem lá de dentro, vem assim como se fosse, ela vem das pernas subindo, como se fosse assim um frio. E vem doendo. É verdade. Ao nosso respiro, suspiro, essa respiração das carnes, ela sai, né?
0: É,
1: você não sai?
0: Sai,
1: você
0: sim.
1: Você tá suado,
0: sai.
1: Sai.
0: É, sai.
1: E também entra, Nete.
0: Uhum.
1: Tanto sai como entra.
0: Com certeza.
1: E aí é a frieza. Entra nas carnes. E o osso tá todo pinicadinho de, e entra de carne de...
0: Aí você começa a sentir dor. Aí começa a sentir dor.
1: Você começa a sentir dor. Ela entra no tutano da, do osso e vai subindo. Entendeu?
0: Uhum.
1: É prático, é objetivo. Nós estamos falando isso.
0: Uhum.
1: Então, por quê? Se você pegar um osso de uma vaca velha que morreu no interior, aí no mato, você vai botar ele aqui, você, de olho nu, dá para você ver que ele está cheio de buraquinho. E aqueles buraquinhos somos nossos, ossos também, são a mesma coisa. Nós somos um animal, só que racional.
0: É a mesma coisa que o ser humano usa, os animais também usam.
1: Não é racional, só isso.
0: Depende do veterinário, os animais também precisam de
1: calça. Então, é desse jeito que nós precisamos tomar o cálcio. O cálcio, ele tira aquelas dores que dá no, dentro dos ossos. Você que está doendo os ossos aí, vovô e vovó, por que que ele fala vovô e vovó? É porque ele já tem idade dos ossos estar realmente tá comido, corroído. Porque tomou muito refrigerante, comeu muito açúcar, né? É o que acaba com os ossos. Refrigerante, açúcar, alimentação que não são boas, acaba com os ossos. Principalmente o açúcar. É chamado famoso osteoporose.
0: É osteoporose, é verdade. É.
1: Então aí os ossos vão se acabando. Então enquanto isso não acontece, vovô e vovó, toma cálcio. Toma um ou dois por dia. Um de manhãzinha cedo e outro à noite. 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
0: 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Gente, ganha dinheiro, ó. O Frali mesmo, tem dia que ele fala, às vezes ele fala aqui, Anete, tem agente de vendas que tem um faturamento absurdo. Por quê? Porque ele é recorrente na compra e venda. É terminando aqui, é comprando mais. 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Não é, Franley? É desse
1: verdade,
0: jeito.
1: Né? Então, hoje em dia, você precisa ter seu dinheiro, você precisa ter sua independência. Sua independência é diferente se seu pai seja rico, sua mãe seja rica, seu parente seja rico. Sua independência é aprender a dizer logo. Independência. Eu sou independente. Eu ganho meu dinheiro. Então isso é muito interessante, tá certo? Eu tava vendo, Net.
0: Sim.
1: Também tem a gente fala duas coisas aqui. Não adianta também você ganhar e jogar no mato. Você precisa ter as duas coisas, ganhar e segurar.
0: Isso.
1: Tá certo?
0: Saber então, aí, economizar.
1: É interessante, a gente, pedreiro, carpinteiro, servente... E passa o dia dando um duro danado. É duro pra ganhar diária. Quando chega assim, eu quero que chegue sábado e domingo, vou tomar minha cerveja. Que adiantou, meu irmão? Você comprou, passou a semana trabalhando, dando um duro danado. Quando chega sábado e domingo, gasta um dia todo.
0: Não é, vai gastar aquele pouquinho.
1: Com cerveja custa 15, 20 reais.
0: Caro que isso não.
1: Então é preciso trabalhar, e preciso ganhar, e preciso ter resultado.
0: Economizar e ter responsabilidade, que o dinheiro não leva desaforo, hein, gente?
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0: No Brasil,
1: você, gente, olha, vá trabalhar. Nete,
0: por isso pessoas, que eu digo, oportunidade a gente dá, todo dia tem.
1: Não vai esperar só pro Bolsa Família, não. Gente, tenha consciência. Tem que o Bolsa Família, né? O Bolsa Família, Nete, pra quem tá precisando. Tenha consciência, é pra quem tá doente. Nete, você não encontra mais uma pessoa pra trabalhar.
0: Só é Bolsa verdade, Bolsa infelizmente.
1: Não tem. Eu tô com uma obrazinha lá em São Benedito,
0: São Benedito, no Ceará.
1: Nossa rádio pra ir botar no ar, faz tempo que é pra botar no ar, mas não tem. O abrigo para fazer, para botar o transmissor, para botar a torre, não tem. Não tem, sabe por quê? Porque não tem, você não tem, você ainda arranha um pedreiro. Obrazinha pequena. Olha, aí mandei o meu mestre de obra daqui para lá, para ver se ele arranjava pedreiro. Olha o que ele me passou hoje aqui, olha aqui.
2: Bom dia, seu Antônio, tudo bom? Rapaz, o cara é por isso que eu digo.
1: Olha aqui,
2: na hora que você falou que era carteira assinada, era pra ele ter dito, rapaz, coisa pra mim não dá, tá entendendo? Pra mim não dá. O que eu vou lhe dizer, seu Antônio? É muito difícil hoje você arrumar pedreiro pra ir pra assinar carteira, viu? Vou logo lhe avisando, porque muita gente não quer assinar carteira. Por quê? Porque você tem um benefício, não quer perder, você tá entendendo? Porque na hora que assinar carteira, vai cortar o benefício. Aí é o que eu falo com eles, ele diz, rapaz, pra assinar carteira eu não vou não, entendeu? Até ontem mesmo eu tava falando com dois ali, pertinho lá de casa, eles disseram pra assinar carteira eu não quero não. Aí é desse jeito, você tá entendendo? Porque hoje você sabe que hoje praticamente o povo todo no Brasil tem um benefício do governo. Aí na hora que assinar a carteira, aí corre, tá entendendo? Mas era pra ele ter dito, era naquele dia, rapaz, pois pra mim não dá, pra assinar a carteira pra mim não dá. Aí veio me dizer, já com 3 dias depois foi que ele vendeu, pra assinar a carteira, eu não vou, passei o seu número pra ele, olhei com o homem, explico o homem, mas, tá entendendo? Eu lhe peço a desculpa, por isso que eu digo, não adianta o cara querer arrumar trabalhador pros outros, porque dá esse tipo de coisa, entendeu? Porque era na hora que você falou na carteira assinada, era pra ele ter avisado. Não, senhor, tem coisa pra mim desse jeito, não dá, que eu tô com tanta diversidade e tal, tô pagando INSS e tal, tá, e tá explicado, né? Aí na hora que ele chegou em casa, que ele disse pra mulher, disse pra cunhada dele, aí falou, não, tu é doido, passa na carteira, não sei o que, aí foi que ele veio me dizer. Pois tá aqui o número do rapaz, passa, liga pro homem e explica, mas... Eu lhe peço a desculpa, viu, senhor? Sinceramente. Pois é, pois é complicado, viu? Se já tava difícil arrumar trabalhador aqui sem assinar carteira, e aí, precisando de assinar, e aqui não tem quem vá, não. Vou logo ser sério com você, não tem quem vá. Pra assinar carteira, não. Entendeu? Assinar carteira, não. É melhor o Franlin aí dar um beijo, se ele tem funcionário lá, trazer logo pra cá, porque pra arrumar aqui, pra assinar carteira, é difícil.
0: Minha gente do céu.
1: Deu pra entender, né?
0: Deu pra entender, a gente se revolta com um negócio desse, porque...
1: É, não tem, lá em São Benedito, no Ceará, tá com 2 semanas, ou é 3 já, que meu mestre de obra tá lá, pra ver se arranha um pedreiro e não arranja. Tem o que o rapaz disse, ficou de arranjar lá, e o rapaz foi lá e a gente disse, olha, traga seu documento, e quando... Chegou em casa, a mulher não deixou, tu é doido.
0: Ainda acha que incentivo é não, ao contrário, gente. Ainda acha que não vá não, não faça não.
1: Então aí, quer dizer, não faça isso não. Você trabalha, esse Bolsa Família, esse benefício é pra quem não pode, quem tá doente. Não é pra quem tá bom de saúde. Tenha consciência.
0: Se você for comparar, hoje
1: eu liguei pro sindicato da construção civil lá de São Benedito.
0: Sim.
1: E eles me disseram, eu falei aqui o sindicato. Eu falei, aqui tá difícil.
0: Minha gente do céu.
1: A história sempre tá difícil. E aqui em Teresina também tá difícil. 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E assinamos a carteira. Agora, sem carteira assinada, eu não posso ficar, porque Deus defende. Acontece uma coisa. Pode acontecer até no caminho que vai para a obra. A obra é pequena, mas vai demorar. Eu tenho pressa por essa obra. 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
0: Batalha.
1: 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Agora, se você sabe trabalhar de pedreiro, nós estamos precisando. Agora, se você for só pra dizer que quer o emprego, aí eu não quero, não. Se você for terminar o serviço, for danar na cachaça, também não quero. A gente quer pessoa de responsabilidade, saiba sentar cerâmica, saiba levantar a parede. Você tem a sua consciência que você é pedreiro mesmo.
0: E tá indo pra trabalhar, né, Fran? Não tá indo pra trabalhar.
1: Nós lhe damos café da manhã, almoço, janta e dormida. E os EPIs.
0: Tá certo. Bom, carteira assinada, tá, gente? Deixa eu dizer que é uma segurança, as pessoas têm que ter essa consciência.
1: Agora, carteira assinada, meu amigo, me parece que tem uma lei aí que talvez você não esteja sabendo. que não, você não perde o benefício.
0: É, tem pelo menos por
1: tem
0: um ano.
1: Tem uma lei aí, é
0: tem
1: bom você saber
0: primeiro. Tem uma lei que durante um ano.
1: Agora, não deixe de trabalhar só porque tem o benefício. Que é isso, rapaz? Faça isso não. Não é isso, gente?
0: É verdade, pra ler. Olha, outra coisa. Como o Folinha acabou de falar, o benefício você não perde rápido, não. Parece que eles estão com um prazo de um ano ainda, se ficar, se eu não
1: pois
0: me engano,
1: é.
0: Vamos pesquisar.
1: É.
0: Nós vamos pesquisar direitinho pra gente poder passar.
1: Lá é a obra pequena. Mas lá dá pra você. O tempo que tiver lá, você tá lá. Passei na carteira direitinho, entendeu? O serviço lá, até não sei quando é que. Eu sei quando. Que obra, Nédia? Quem trabalha com obra sabe do que eu estou falando. Obra é igual a vida de uma pessoa. Você sabe o dia que nasce, agora o dia que morre você não sabe.
0: Pois é.
1: E a obra também é a mesma coisa.
0: Mesma coisa.
1: A obra você sabe
0: um
1: o dia
0: prazo,
1: que começa.
0: Mas não tem... Você
1: planeja para terminar tal tempo. Ah, meu Deus, ele dá o dobro de tempo. Então a obra é assim. Você sabe o dia que começa, mas não sabe o dia que termina. Entendeu? Fala com o mestre Barroso, que ele tá lá esperando, entendeu? Se você tiver interesse. 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
0: Tá certinho, Franli. Ó, eu pesquisei aqui, Franli. Assinar a carteira de trabalho não faz você perder automaticamente o Bolsa Família. Só em assinar não perde. O que define a continuidade ou custo-benefício é a renda familiar por pessoa. E não a existência do emprego. Então, gente, não corta. Só você pesquisar um pouquinho aí que você vai entender. Assinar a carteira de trabalho não faz você perder automaticamente o bolso. Então, vá trabalhar, gente. Pelo amor de Deus, trabalhe. Tá, bem, é inadmissível você ter uma necessidade de uma coisa. Há quanto tempo a gente não está tentando, né, construir numa cidade, não encontra trabalhador? Isso parece mentira, a gente contando para alguém de outro país, de outro canto.
1: Passa igual, né? Meu amigo Sebastião Paulino. Vim aqui, eu tava aqui no escritório, ele veio aqui comprar o óculos dele, ficou satisfeito. Sebastião Paulino, um abraço, meu irmão. E a dona Mercedes. Mercedes. Eu chamo Mercedes, mas é Mercedes. E também dona nosso Mercedes. Ouvinte, né? E ela veio comprar o óculos dela. Tava aqui embaixo quando eu falei. Sebastião Paulino, lá da Taboca do Pau Ferrado. Ele tinha um sítio lá, sabe? Gente
0: Sim.
1: boa, homem trabalhador, direito. Um abraço, Sebastião. Ele comprou. O Sebastião Paulino é muito conhecido. Ei, Teresina. Ei, graças a Deus, um homem bem de vida. Ei, mas é rico, né? É. Mas ele aí jogar dinheiro no mato pra quê?
0: Então.
1: Ele disse que ganha o dinheiro dele suando, trabalhando.
0: Rapaz. Vai
1: e a dona Mercedes também. É, ele veio comprar o óculos dele aqui, saiu satisfeito. Ele e a dona Mercedes.
0: Uhum.
1: Um abraço, dona Mercedes. Deixa eu também querer mandar um abraço aqui pra rainha do supermercado.
0: Dona Van Fernandes.
1: Dona Van Fernandes. Não tem, porque não...
0: Carvalho Super.
1: É isso. É, entendeu? Dona
0: e
1: Van,
0: o seu
1: um
0: Bento,
1: abraço.
0: Né? E o seu Bento, né, o motorista?
1: E seu Bento. O seu Bento ninguém pode deixar de falar.
0: É cliente nosso aqui, é ouvinte da rádio.
1: Ele me mandou uma mensagem pra mim, rapaz, você tá fazendo falta.
0: É.
1: É verdade, seu Bento, é porque tem outros compromissos aí, entendeu? E a gente tem que balancear o tempo, né?
0: Ah, é, a gente tem que ter um tempo também pra outras coisas. E assim vai ser, gente, a nossa vida é assim, a gente tem que ter um tempinho pra resolver outras coisas, porque a vida é uma continuidade, né? Mas
1: pra
0: tá aqui, daqui a pouco a gente volta.
1: É isso que tem férias, né, Neto?
0: Tá, isso que tem férias, que é pra todo trabalhador.
1: Tem férias, que é pra resolver.
0: Resolver, é verdade.
1: Saúde.
0: É, tudo enquanto.
1: Fazer
0: assuntos pessoais.
1: Uma viagem. É isso.
0: Verdade.
1: Gente, olha, o homem que vive sem trabalhar, é por isso que eu chamo, é preguiçoso. Preguiçoso. Você sabe qual é a maior fraqueza de um homem? É não dá valor o que é dele. Eu acabei de dizer. Sabe que tem um filósofo que é o cara que mais tem condição. Ele diz assim: olha, a maior fraqueza de um homem é a preguiça. É não dar valor o que é seu. Ele diz isso aí. Trabalha o dia todinho, sábado, domingo, não, segunda, terça, quarta, quinta, e sábado e domingo vai gastar todinho com cachaça.
0: Isso que é a maior burrice mesmo do ser humano, gente, pelo amor de Deus.
1: É a maior burrice, faça isso não.
0: É tão bonito quando você vê as pessoas economizando, guardando dinheiro, pensando no amanhã.
1: Isso não é bom, que diabo você bebe a cachaça danada, gastou tudo que... um duro danado. Trabalhou a semana toda. E aí vai gastar com cachaça? Não. Faça isso não. Um dia desse eu disse aqui. Você junta um ovo, né? Até aqui na capital. É
0: tá
1: 50 centavos.
0: É 50 centavos, é?
1: É, um ovo é. Nós compramos, eu vi a nota, 50 centavos. É um ovo de galinha. Do interior, é um ovo de galinha caipira, é um real. Né? Aí você junta 15 ovos de galinha caipira para comprar uma cerveja, Ned. É um crime, Ned.
0: Eu acho também.
1: Você passa o dia, você passa o dia para tirar um litro de óleo de coco, vai vender por 15, 20 reais para comprar uma cerveja. É, para lá, meu irmão, aí é burrice, viu? Chama-se burrice. Pula fora disso.
0: É. Tem que ter consciência,
1: entendeu?
0: Né? Quer economizar,
1: pô, de fora, gente. Não dá certo.
0: E a gente fala sempre, gente, dinheiro não leva desaforo, pelo amor de Deus, cuida. Porque depois se arrepender, o depois é onde está o negócio. Depois não adianta mais. O mal já está feito, o errado já foi comprovado. Então procura pensar um pouquinho. Então um pouquinho, ter consciência. Pensa
1: gostei,
0: na família,
1: né?
0: Pensa...
1: Eu gostei dessa, do errado já foi comprovado.
0: É.
1: Se você... deixou de trabalhar. Trabalhou a semana toda, sábado e domingo. Lugar de levar alimento para dentro de casa com os filhos. Qual o respeito que os filhos vão ter com
0: nunca
1: você?
0: Nunca não vai ter.
1: Qual o respeito, né? Você chega bem em casa, quebrando tudo, depois compra de novo.
0: Bêbado.
1: E aí, qual o respeito abusando. Que os filhos vão ter contigo, rapaz? Não tem. Aí, agora você acabou de falar.
0: O errado já foi comprovado.
1: Então não faça mais não. Toda pessoa tem direito de errar.
0: É verdade.
1: Todo mundo. E mais um detalhe, a gente nunca para de errar.
0: É.
1: Nunca.
0: A gente tá sempre...
1: sempre errando.
0: Como a gente diz na linguagem jovem, vacilando. Mas não
1: se você levar aquele erro como experiência de vida, né?
0: Exatamente.
1: Aí não se vai. De onde nós tava falando aqui do... H&M.
0: Ah, maravilhoso.
1: Hein? Maravilhoso.
0: É muito
1: maravilhoso.
0: Bom esse produto.
1: E tava falando
0: tem
1: aqui,
0: muita gente
1: e aí
0: usando,
1: eu vou repetir. Gente, é o H&M não é igual o aquele azulzinho, não. Como é o nome do azulzinho?
0: 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Como é, produção?
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1: agora,
0: lançou.
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1: o homem, empresário, principalmente o empresário que tem responsabilidade, é, o empresário, o pai de família, ele se preocupa. E com aquela preocupação dele, o desejo sexual também vai junto. Junto com a preocupação.
0: Claro, claro, claro.
1: E se ele vai, eu lhe digo isso porque é verdade, acontece comigo. Acontece comigo. É, e aí, se você tiver alguma coisa para lhe auxiliar, aí vai melhorar.
0: Melhora o humor, a autoestima, então, o trabalho, a criatividade.
1: Por isso que
0: tudo.
1: A gente, eu falo,
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1: tanto o homem como a mulher.
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0: 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Tanto o homem quanto a mulher. Perde a vontade de namorar, perde a vontade de trabalhar, perde a vontade de levantar da rede, perde a vontade de passear. Você chama um colega para dar uma volta, passear, fazer um... Não, não vou não, tô... Gente, isso aí tudo tá ligado. A vontade de namorar, a vontade de crescer na vida, de criatividade, de ter projeto, de ter um local para sair para trabalhar, de ter pessoas para visitar, sabe? Então, você vai perdendo. 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É só correr pro abraço. E aí, às vezes a pessoa pergunta: ah, Nete, mas estamos usando aqui, mas não está dando efeito. Olha, calma. Tem muita coisa, gente, que depende muito da fé, da boa vontade, de acreditar, de ter fé, paciência. Porque se você não tiver tudo isso, não vai fazer efeito, remédio nenhum na sua vida. Você precisa ter paciência, ter fé, acreditar e saber que para que as coisas deem certo, você tem que esperar. Os produtos F8, ele age na raiz do problema, tá vendo? Lá, não é aquela coisa daquele momento, foi refeito e acabou. Não. Ele vai fazer efeito para a vida toda. E quando você junta cloreto de magnésio, HIM e creatina, menino, pode preparar os coelhos aí, porque a mulher que estava querendo engravidar, que não estava conseguindo engravidar, ela vai conseguir engravidar. O homem que estava meio que borocochô, sem querer namorar mais, ele vai ficar tão animado, vai querer estar dançando forró, vai querer estar no terreiro aí, onde tem forró em todo canto aí, vai querer estar todo tempo visitando os colegas, os amigos, conversar e visitar parentes, porque ele está feliz. Ele aumentou a autoestima dele, foi lá para as alturas, porque namorar é bom demais. Quem é que não gosta de namorar, minha gente? Quem é que não gosta de ter saúde? Eu falei mesmo, Dianete, eu só trabalho porque tem um namoro. Se não tivesse um namoro, eu não trabalhava. Não trabalharia.
1: É verdade, gente, é verdade. Se não tivesse namoro, para que já eu queria namorar?
0: Então, ia querer trabalhar para quê mesmo, hein, Frali?
1: Não, que, é não porque... tem. A vida fica sem sentido, né?
0: Fica
1: né?
0: mesmo, Frali, fica sem sentido. E, gente, você já viu uma dona de casa alegre, cantando, satisfeita, assim, de manhã, varrendo a casa? Namorou à noite. Ela namora, ela acorda no dia seguinte numa felicidade monstra, uma alegria. E o homem sai satisfeito para trabalhar, para a roça, para o trabalho, para onde quer que ele for. Ele sai numa alegria danada, tá feliz da vida. Por isso que o namoro é importante para nossa vida, independente da idade, né, Frelida? Eu digo na questão de adulto, né, gente? Tô falando na questão adulta, não tô falando.
1: É
0: a questão adulta. Namorar é bom demais.
1: Esses produtos, o HIM. Ele tem os ativos dele, são ativos que realmente ativa a vontade, o desejo de namorar. Vem o boro, para que serve o boro?
0: Vamos lá.
3: O boro é um mineral essencial para o organismo. Ele atua na manutenção e fortalecimento dos ossos, ajuda na absorção de cálcio, magnésio e vitamina D, melhora a função cognitiva, memória, e auxilia no equilíbrio de hormônios sexuais, como a testosterona e o estrogênio. Abaixo estão os principais detalhes sobre como o boro atua no corpo. 1. Saúde óssea e articular. Auxilia na prevenção de quadros de osteopenia e osteoporose, além de ajudar a reduzir inflamações associadas à artrite e artrose. 2. Equilíbrio hormonal. Estudos indicam que ele pode otimizar os níveis de testosterona livre e modular o estrogênio. E 3. Função cognitiva. Está associado a uma melhora na atividade elétrica do cérebro, auxiliando no foco e na memória.
0: Olha aí, bom demais.
3: O mineral...
0: É bom demais, viu? Isso só um dos ingredientes, né, Felipe?
1: É só uma coisa. Pra que serve?
0: Uhum.
1: Porque não dá tempo, como eu tô falando, não dá tempo de nós falar tudo. Porque isso aqui é só um dos ativos
0: que tem dentro do HIM.
1: Ele serve para os ossos, serve para muita coisa. Então o que que acontece? O que que acontece com isso, gente? Você pode ter esse produto, ele vai atuando aos poucos.
0: Uhum.
1: E vai atuando aos poucos, e aí que daqui a um dia você tá um rapaz de 20 anos. Pode tomar, viu, meu amigo? Você que me perguntou ontem, tome, eu garanto. Tome, agora não vai ser só um vidro que vai lhe ajudar, não. Você viu? Ele serve para muita coisa. Muita coisa. Então eu tô lhe dizendo que você pode tomar, você que me ligou. Eu garanto que você vai ficar, ó...
0: Novinho de novo. É bom, viu, Pralê?
1: Não é bom, né?
0: É ótimo. E eu acho mais importante, sabe o que é, Pralê? É as pessoas estarem buscando, perguntando.
1: Porque namorar, né? Que é a felicidade do
0: seu... eu concordo.
1: Olha aí, eu vou botar de novo.
0: Vamos ver.
3: Pêssego. Maçã e...
1: Deixa eu ver aqui se eu continuo aqui, né?
0: Vamos ver.
1: Vai falando aí, gente.
0: Bom, aqui. Olha, é como o Felipe diz, né? É, quando as pessoas começam a perguntar, começam a se interessar, é porque realmente está precisando daquele produto. E todo casal, gente. Todo mundo hoje em dia, não adianta. Você não vai ter a vida sexual ativa para a vida toda, não. A gente precisa de um reforço, de uma ajuda.
1: Vou botar, Felipe, de novo aqui, né? Para as pessoas verem para que serve. Olha aqui, nós estamos falando de H&M.
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1: Tem quatro, deixa eu ver, seis ativos.
0: 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Só um aí, o Moro, um. Né?
1: Você tem noção, porque eu sei que tem médico que está nos ouvindo, eu sei que tem enfermeiro, eu sei que tem farmacêutico. Então ele vai saber, eu não seria um louco, para chegar aqui numa emissora de... Como é a rede Verde Campo,
0: é tá, no Brasil todo.
1: E aí tá falando isso. Então aqui, ó. Vamos lá, vou botar de novo. Pra que serve só esse aqui? Tem um bolo, tem vários ativos aqui. Bom, vou botar só esse aqui, ó. Entendeu? Pra que serve? Hoje eu tô fraco,
0: né? Tá, né, Felipe?
1: Hoje eu tô fraco de...
0: De memória.
1: A minha internet aqui hoje tá...
0: Ah, entendi.
1: Tá fraca que dói.
0: Exato. Talvez seu celular esteja sobrecarregado de arquivos, né? Que é muita coisa que você recebe. E aí vamos ver aí se ele consegue botar.
1: Vai dar certo.
0: Vai dar certo, que a gente acredita. E é bom a gente mostrar pra você.
1: Eu vou pra uma coisa, eu vou é pra fazer. Entendeu?
0: Tá certo.
1: Tá certo, Net?
0: Vamos lá. 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E tô falando só de um ativo, somente um, que é o Moro, que eu falei, botou recentemente, e a gente quer botar para você realmente ouvir, né? E saber o que é que acontece, quem usa... Aqui tem gente, às vezes, está tão agoniado que pergunta, mas não está fazendo efeito, está demorando muito. Gente, paciência, calma, muita calma nessa hora, acredite. Não é, Flamengo?
1: Muita calma nessa hora.
0: Muita calma nessa hora, tenha fé, acredite.
1: Hora de calma.
0: Hora de calma, porque não é assim, como o Flamengo diz sempre, não é o azulzinho que vai acelerar o seu coração e você pá, bufa, acaba até morrendo. Até jovens tem morrido, imagina idosos. Né? Muitos jovens já morreram por causa desse negócio aí.
1: Tanta coisa aí que...
0: Eu já vi muitas matérias. Diariamente, porque não é muito divulgado, viu? Não divulga muito, que é para não atrapalhar a venda do... Vamos ouvir, vamos lá, vamos ouvir.
1: Para que serve o bolo que tem no H&M?
3: Atua na manutenção e fortalecimento dos ossos. Ajuda na absorção de cálcio, magnésio e vitamina essencial para o...
0: Vamos ouvir, vamos lá, vamos ouvir.
1: Para que serve o boro que tem no H&M?
3: Atua na manutenção e fortalecimento dos ossos.

0: remoção de quadros de osteopenia e osteoporose, além de ajudar a reduzir inflamações associadas à artrite e artrose. 2. Equilíbrio hormonal. Estudos indicam que ele pode otimizar os níveis de testosterona livre e modular o estrogênio.
1: Olha aí.
0: E 3. Função cognitiva. Está associado a uma melhora na atividade elétrica do cérebro, auxiliando no foco e na memória.
1: Uhum.
0: O mineral pode ser obtido naturalmente através da dieta, consumindo alimentos como ameixa.
1: Olha, ele também, Felipe, sabe o que, é que ele faz? Ele melhora o sono, a recuperação muscular.
2: Ele melhora tudo.
1: Ele favorece o desempenho cardiovascular.
2: Eu tô atrapalhado aqui, não deu tudo certo aqui. Mas eu te digo a coisa, seja, pode usar, que dá certo. Use. Toma ele, usar não, tomar. O H e M, eu tô todo atrapalhado.
1: Mas vai dar certo, as pessoas estão entendendo da importância que é. Você sabe por quê, Franli?
2: 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Tá bom?
1: É isso mesmo. E a gente tem ajudado muitos casais, que a gente sabe que muita confusão. Agora, e briga acontece por falta do namoro.
2: Eu quero lhe dizer, dizer de cara assim, não adianta você querer tomar agora e na mesma hora dar efeito, não é isso? Você vai ficar de ser diferente. E quero dar um conselho também aqui para aquelas pessoas idosas, e o rapaz, a moça, todo esse pessoal.
1: Para ali.
2: Eu quero dar.
1: Eu quero ter uma pergunta, falando aqui da Antônia de Campo Maior. Desculpa aí, gente. A Neto pergunta o Franli se o HIM faz a mulher engravidar. Vamos lá, Franli. O HIM faz sim, porque aumenta a libido, a progesterona na mulher, né, Franli?
2: É sim.
1: Faz engravidar sim, facilita. Faz
2: engravidar sim, é pra isso mesmo. Que ele aumenta, que tem muito homem, né? Eu tenho um amigo meu, que ele tem muitos amigos. Só que essas coisas, quando fala em intimidade, as pessoas, né, são tímidos, né?
3: É verdade.
2: E aí, rapaz, tem muitas pessoas que dizem, e assim, rapaz, esse menino tem o medo,
1: não é, rapaz? Tem umas perguntas desse jeito,
2: tem
1: indiscreta. Tem
2: perguntas desse jeito, indecorosa, mas tem.
1: Tem.
2: A produção ali tá sorrindo.
1: Tem.
2: É, produção, não cabe pra você não, viu? Você ainda é novo. Mas tem um bocado que, se esse menino desceu, não é possível.
1: Principalmente assim, quando o homem é mais de mais idade.
2: Você sabe por quê? A gente tem um homem de 80 anos, 70, 80, e aí a mulher é nova. A mulher pode ser, tem que ser nova. Nova que eu diga, 45 anos.
1: Sim.
2: Né? Não pode ser uma mulher de 60 que não dá mais. Mas o homem pode ser de 60, de 80.
1: Pode.
2: Não tem problema, que é diferente. Mas a mulher, sim, o homem pode. Você sabe o que é que os homens faziam e fazem? Vão procurar clínica de
1: fertilização.
2: Fertilização. E vai, quer um filho com aquela mulher, né? Que eu acho uma bobagem.
1: Sim.
2: Eu acho, né?
1: Sim.
2: Eu acho assim, eu acho.
1: Sim, é a opinião sua.
2: Mas é a opinião minha. Eu acho que o cara tá com 60, 70 anos, com uma mulher de 40 ou 30, que ainda é de filho, rapaz, vai curtir a vida com ela. Você sabe por que ele quer um filho, né?
1: Sim, por quê, Felipe?
2: É bobagem dele. É porque, agora ela tem um filho meu, ela vai ficar mais apegada a mim.
1: Pensa que prende, prende relacionamento.
2: Ei, meu amigo, é de 80. Você tá com a mulher de 40, não vai nessa, não. É achar que tu vai botar um filho nela e ela vai gostar mais de ti. Ao contrário, ela vai separar de ti.
1: Mais rápido. Verdade.
2: Eita, hoje nós fomos profundos.
1: Não, mas é bom a gente lidar com essa realidade.
2: Mas é realidade.
1: É uma realidade.
2: Nós fomos profundos hoje, viu?
1: É, graças
2: mas
1: a Deus.
2: Mas eu acho bom fazer problema com você, que é o homem e a mulher falando.
1: E eu entendo bastante,
2: viu?
1: Eu tenho
2: Eu acho que a pior burrada que o cara faz é essa. Vou pegar uma mulher de 35, vou empurrar logo um filho nela.
1: Que é pra ela não me deixar, não me largar.
2: Pra ela não me deixar. É aí que ela te deixa. Tu não vai ter mais tempo pra ela. Nem ela vai

0: tem mais tempo pra ti, aí é que as coisas se perdem, Aberta.
1: É verdade. Aqui o rapaz falou assim, o Portela lá de
0: São...
1: Deu
0: defesa,
1: Vamos fora dessa aí, Frali, ó. É, aqui tem uma pessoa que é lá de São Mateus, o Portela, ele falou assim, Anete, aqui, a cidade vizinha aqui, um jovem novinho passou mal, sabe por quê? Porque usou esse outro azulzinho aí.
0: Não tem visto demais isso aí, tu é doido.
1: Mas acontece com frequência, acontece com frequência.
0: É velho, novo, passa mal. Ó, aí deixa eu te dizer.
1: Ah.
0: Aí, Nete.
1: Ah.
0: Os homens vão pra clínica de fertilização.
1: Sim, sim, vai poder.
0: Ó, fazer. Minha mulher é nova e eu preciso tirar meu sêmen pra botar nela. O que a clínica faz? Tira o sêmen
1: dele,
0: e bota.
1: Nela.
0: Tira um bocado de sêmen.
1: Vai um tratamento.
0: Um ou dois vivos. Eu tô respondendo a pergunta sim, da mulher ali. Sim. Ainda tô respondendo ela. Ele tira uns sêmen ali, ele tira o sêmen dele e aplica na mulher. Né? Porque como ele é homem. Como ele já tem os sêmenes, tá quarto, sai quarto do morro,
1: sim.
0: Ele não alcança o útero da mulher.
1: Sim.
0: Aí precisa ele pôr uma clínica, lá recolhe o sêmen, do jeito que recolhe o sêmen de uma vaca.
1: De um animal, morro, é.
0: Do animal, a mesma coisinha, viu, gente? Só o modelo deve ser outro, mas a situação é a mesma coisa. Ele escolhe o sêmen de um cavalo para botar numa égua, é a mesma coisa. O homem. E aí ele vai lá, bota na
1: mulher.
0: E aí tem um milhão de espermatozoides. Só tem, do milhão, só tem 10%
1: que pode conseguir engravidar.
0: E quando ele toma o HIM, começa a tomar o HIM, no lugar de ter 10%, ele aumenta a quantidade de esperma vivo. Deu pra entender agora? Você que tá.
1: É Antônia de Campo Maior. Antônia de Campo Maior.
0: Você tá querendo engravidar? Esse é o esposo e você tem que tomar isso aqui. Às vezes a mulher também tá com a parte dela também morta.
1: É, ela tá tomando, ela tá usando com o marido dela, ela tá usando.
0: É isso, vai dar um tempo que os hormônios vão ficando mais ativos e vocês vão ficar, sabe o quê? Uma mocinha de 25, um rapazinho de 25.
1: Uhum.
0: Em termos falando de hormônio, né, Neto?
1: É verdade, isso,
0: de... Então, pronto.
1: Bom, valeu, 12 horas, 3 minutos, nós estamos aqui passando aqui o jornal, mas a gente quer agradecer as perguntas, as pessoas, a credibilidade, a confiança que as pessoas têm
0: isso,
1: no momento de
0: F8. Que é o mais importante, né, para nós. Então, eu vou tomar essa água com as orações que eu pedi e oferecer para as pessoas que me ouviram. Um abraço, até amanhã.
1: Amém, Franli.
0: Amém, que eu quero dizer o seguinte.
1: Oh.
0: Aprenda essa oração, aprenda ela para você que vai viajar. Vai amanhecer o dia, vai sair de casa, para qualquer lugar. Vou do caminho de São Jorge, Santo Antônio na minha guia. Quem tem o mal não me enxerga, quem tem pé não me alcança.
1: Amém.
0: Amém.
1: Muito bem, Franli. Olha, segura essa, grava e guarda essa oração para você, que é importante, tá bom? Todo dia o Franli vai estar falando nela aqui, que é importante para a gente, para você, para sua família também. Já já jornal, Fábio Brito, Gomes de Oliveira, o Galego, a informação, a verdade, doa quem doer. Vamos rezar agora, gente. Em seguida, você fica bem informado. Eu volto às 14h com o nosso sucesso total. Valeu, tchau, tchau.
2: Quem fala aqui é Franli. Quero dizer o seguinte, para você ter êxito na fé, você precisa ter fé. Se você não tiver fé, você não vai ter êxito. Saiba de uma coisa, que um dos melhores remédios, melhor antibiótico, é a fé. Você quer que dê certo sua fé? Se concentre, levante a mão para cima, se encoste em qualquer, numa parede, em qualquer coisa. E peça a Deus aquilo que lhe interessa. E tenha fé. Se você fizer isso, vai dar certo, vai dar certo. Quem está falando aqui é Franli. Essa oração foi feita aqui na sede da Rede Rádio Verde Campos. Todos os funcionários daqui da rádio. Todos nós fizemos com fé, pedindo para que você tenha saúde, nossos ouvintes, nossos queridos amigos. Então, só quero lhe dizer para você, tenha fé. E reze conosco esse Pai Nosso.
3: Pai Nosso que estais no céu, santificado seja o vosso nome. Venha a nós o vosso reino, seja feita a vossa vontade, assim na terra como no céu. o pão nosso de cada dia nos dai hoje. Perdoai as nossas ofensas, assim como nós perdoamos a quem nos tem ofendido. E não nos deixeis cair em tentação, mas livrai-nos do mal. Amém. Ave Maria, cheia de graça, o Senhor é convosco. Bendita sois vós entre as mulheres. Bendito é o fruto do vosso ventre, Jesus. Santa Maria, Mãe de Deus, rogai por nós, pecadores, agora e na hora de nossa morte. Amém.
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0: Olá, boa tarde, meio-dia e mais 9 minutos. Começa agora o seu Jornal Verdes Campos desta terça-feira. Hoje, 7 de julho do ano de 2026, e estas são as principais manchetes de hoje. Grupos suspeitos de fraudar licitações e desviar verbas do Fundeb são alvo de operação da Polícia Federal do Piauí. Recém-nascido sofre tentativa de sequestro na maternidade Evangelina Rosa em Teresina. Hospital São Marcos diz precisar de 4 milhões a mais por mês para retomar novos atendimentos oncológicos. Homem que estava desaparecido é encontrado pela Polícia Rodoviária Federal andando às margens de rodovia no interior do Maranhão. Senai Maranhão abre seleção com 8 vagas para professores de 5 cidades maranhenses. Prefeito cearense denuncia ameaça de morte após confusão em prédio da prefeitura. Morre terceira vítima de acidente com ônibus de Romeiros, no Ceará. Tribunais de 7 estados deverão prestar informações sobre pagamentos feitos a magistrados. Governo federal estuda nova regra para definir juros do consignado do INSS. E atenção, estudantes, inscrições do ProUni 2026 começam hoje. Atenção, trabalhadores. Saque aniversário para nascidos em julho está liberado. Estas e outras informações você confere no seu Jornal Verdes Campos de hoje, que está apenas começando.
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0: Agora são 12 horas e mais 12 minutos, 12 e 12.

0: Muito bem, minha gente, estamos chegando nesse comecinho de tarde de terça-feira, pedindo a sua licença para entrar na sua casa e saudá-lo com muito carinho. Eu sou Fábio Brito e falamos ao vivo da rede de rádio Verdes Campos Sat, via satélite para todo o país, através do sinal da antena parabólica. Estamos ao vivo para o mundo inteiro pela internet. É claro, você também já pode nos sintonizar aí na sua cidade e região, através de uma das emissoras afiliadas à nossa rede de rádio. Essa é a Rádio da Vovó, do amigo caminhoneiro, do homem e da mulher do campo, com você, onde você está. Vamos nessa, Brasil, boa tarde, Piauí, Maranhão, Ceará. Acerte a hora, não se perca no tempo, são 12 horas e mais 13 minutos, 12 e 13. Olha, respeita a terça-feira, 7 de julho. Hoje é celebrado o Dia Mundial do Chocolate. É, um abraço a todos que gostam, adoram chocolate, né? Muita gente. Os católicos hoje celebram o dia da Beata Maria Romero, socorro dos pobres e marginalizados. E boa tarde dessa terça-feira. Hoje vai para uma cidade do Ceará que esteve de aniversário nesta semana. O boa tarde vai para a cidade de Sobral. Alô, você de Sobral, no Ceará. Ali na região de Santana do Acaraú, fica pertinho de Alcântaras, Meruoca, lá também faz limite com Santa Quitéria, Forquilha, onde mais lá? Mucambo, aquela região lá. Olha, o município está distante, 240 quilômetros da capital Fortaleza, população 203 mil habitantes. Aliás, Sobral é o quinto município mais povoado do Ceará. E é o segundo maior do interior do Ceará. E o município celebrou no último dia 5 de julho 253 anos. Parabéns, Sobral. Olha, Sobral tem uma economia diferenciada, né? E se baseia principalmente no comércio local, no agronegócio, na indústria. Também na produção lá de derivados da cana-de-açúcar. É verdade. Olha, em Sobral você vai encontrar a tradição dos famosos doces, né? Lá você tem aquele doce recheado com gengibre, castanha de caju. Quem para em Sobral não pode deixar de levar um doce, uma rapadura para casa, né? Sem falar nos queijos produzidos naquela região. Lá tem uma forte tradição de serras vizinhas, né, na economia lá, a produção de engenhos, muitos engenhos lá, rapadura, cachaça, licores, é uma maravilha, uma riqueza realmente natural. Boa tarde, Sobral, no Ceará, o nosso som está ecoando na região. E aqui já ao meu lado, ele, Gomes de Oliveira, o Galego, falando a verdade do Aquim Doê. Boa tarde, Galego.
1: Boa tarde, Fábio. Boa tarde, Vanilson, Paulo Sérgio, Jairo Lapada, aquele abraço. Olha, um vagabundo que trabalhava ou trabalha ainda com aplicativo, ele estuprou uma jovem e filmou o estupro. Olha o que esse canalha fez. Filmou o estupro e mandou para os amigos. Foi preso. Agora, se eu disser para você que ele está solto, você vai ligar para a rádio e dizer que eu estou mentindo. Pô, não estou, não. A famosa, idolatrada audiência de custódia o colocou na rua. Quer dizer, como é que pode um canalha desse, um lixo desse, preso, fez todo tipo de atrocidade com essa jovem? Graças a Deus que ele errou um ataque também. Obrigado àqueles que atacaram o vagabundo. tá solto. Saiu na audiência de custódia que eu tanto digo aqui, que tem colocado, e quem tá dizendo sou eu, não é a rádio não. Eu tô dizendo aqui, tem colocado um bocado de vagabundo na rua, bocado de bandido. Isso não dá pra gente ficar satisfeito, cara. É por isso que quando eu pego nesse microfone, eu digo aquilo ali que eu sinto e falo a verdade, doa quem doer, não importa. Colocar um crápula desse na rua é um tapa na cara das pessoas de bem.
0: E quais são os outros destaques de hoje, Galego?
1: Polícia prende dentista investigada por comércio ilegal de canetas emagrecedoras do Piauí. Filha faz desabafo emocionante para encontrar piauiense que matou sua mãe a facadas. Daqui a pouco eu vou falar desse filho de uma égua, com licença da palavra, Franli. Residência é tomada pelo fogo e dois irmãos ficam feridos na Zona Leste. Durante surto, homem invade comércio e é detido pela PM no interior do Piauí. E no Recife aconteceu um negócio que eu não consigo entender. Aliás, eu entendo também pela atuação de cada elemento. Após o jogo do Brasil, que o Brasil perdeu para a Noruega, um cara que tava vendo o jogo no bar, pegou o televisor do bar e jogou no meio da rua.
0: Quebrou o televisor.
1: Quebrou o televisor com raiva do Neymar, mas deu prejuízo, foi pro rapaz lá. Mas daqui a pouco eu vou falar aqui no campeão que tá no ar.
0: E depois vai ter que comprar uma TV nova se quiser assistir qualquer coisa, né, galera?
1: Exatamente, em TV de 50 polegadas que ele jogou no meio da rua.
0: Olha, agora são 12 horas e 19 minutos, 12 e 19, já estamos ao vivo também, através aqui das nossas plataformas digitais. É, você, além de nos ouvir, pode também, nesse horário, nos assistir pela TV Verdes Campos. É só ir aqui no nosso canal do YouTube. Já estamos ao vivo? Ah, já estamos ao vivo. E a cores, vá lá, arroba Verdes Campos Sat, curta a nossa transmissão, dê um like, compartilhe o link na sua rede social, no seu grupo de WhatsApp. Olha aqui no meu monitor, já tô vendo aqui muitos internautas entrando, vai chegando, se aproximando para acompanhar ao vivo aqui pelo YouTube o Jornal Verdes Campos, segunda edição. Compartilhe o link na sua rede social, no seu grupo de WhatsApp. Olha a informação, pede passagem, vamos trazer o destaque inicial desta terça-feira e tem informações do Piauí, operação da PF, hein? Grupo suspeito de fraudar licitações e desviar verbas do Fundeb e SUS são alvo de operação da Polícia Federal. Olha, grupos empresariais suspeitos de fraudar licitações e desviar recursos do Fundo de Manutenção e Desenvolvimento da Educação Básica e de Valorização dos Profissionais da Educação Fundeb e do Sistema Único de Saúde SUS foram alvo de operações deflagradas na manhã de hoje pela Polícia Federal e Ministério Público Federal no Piauí. Olha, segundo o Ministério Público, os investigados atuavam dentro da administração pública de municípios do Piauí para obter contratos e desviar recursos federais. De acordo com as investigações, Galego, os grupos usavam empresa de fachada, fraudavam licitações e pagavam propina para garantir contratos públicos. O esquema teria atuado em pelo menos 16 municípios do Piauí. A pedido do Ministério Público, a Justiça Federal em Floriano, por exemplo, autorizou mandado de busca e apreensão contra os principais investigados. Entre os alvos estão engenheiros, advogados, operadores financeiros e agentes públicos. Os nomes dos envolvidos até agora não foram divulgados pela Polícia Federal e nem pelo Ministério Público Federal. Bem, a Justiça também determinou o afastamento de uma servidora da Secretaria Municipal de Administração e Obras do município de Francinópolis. Segundo a decisão, a permanência dela no cargo poderia favorecer a continuidade das irregularidades investigadas. Mais uma operação que demonstra, galera, corrupção, desvio de recursos, tanto do SUS como também da educação no Piauí.
1: É, e a grande verdade tem que ser dita, é o diabo da impunidade que campeia nesse país. A Polícia Federal tem que divulgar o nome desses ladrões desonestos, porque é mais fácil, com certeza, eu acompanho jornalismo há mais de 50 anos, divulgar o nome de um cara que roubou a lata de sardinha no supermercado porque estava com fome, do que divulgar o nome desses ladrões de gravatas. Isso é uma vergonha, rapaz. Todo dia a gente se depara com desonestidade, com essa história de levar vantagem em tudo, e infelizmente alguns ficam no anonimato. Então a Polícia Federal, se quer prestar um serviço à sociedade, tem a obrigação de divulgar o nome de cada ladrão de gravata envolvido nessa maracutaia.
0: E ainda no jornal de hoje vamos trazer novas informações da operação da Polícia Federal e também do Ministério Público, que continua na tarde dessa terça-feira em várias cidades piauienses.

0: Vamos nessa, agora são 12 horas e 24 minutos, 12h24. Olha, muito boa tarde você que está chegando em casa agora, chegando do trabalho. Seja bem-vindo, seja bem-vinda à nossa programação. Você que está em casa, no aconchego do lar, almoçando com o Jornal Segunda Edição, Galego.
1: O pessoal de Sobral está ouvindo a gente lá. Um abraço a todos. Essa hora tem muita gente já reunida com a família, almoçando. Sobral, que eu conheci faz tempo. Eu queria até perguntar a você que é de Sobral, se ainda está vivo um jogador chamado Teco Teco.
0: Teco, né?
1: Era, que era meio campista do Guarani de Sobral, viu? Entrevistei esse Teco Teco, fui a Sobral.
0: Qual foi o ano, galera?
1: Rapaz, faz tempo.
0: Faz tempo, galera.
1: Década de 70 por aí, 70, viu?
0: 70, galera.
1: Pois é, o Teco Teco era meio campo, tinha o Edmilson, que era atacante, tinha o Ademir, goleiro, do famoso Guarani de Sobral. Então, se você é sobralense, está acompanhando a gente, almoçando, me diga, Teco Teco ainda está vivo ou não?
0: Então, atenção, Sobral, você que ouviu esse aviso, retransmitir ao destinatário, quem um familiar tiver informação do Teco Teco, diga que o Galego da Verdes Campos quer falar, quer saber, quer ter notícias do Teco Teco, antigo jogador de futebol, né, Galego?
1: Meio campista do Guarani de Sobral.
0: Muito bem. 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
0: 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Olha, vamos agora fazer o nosso primeiro intervalo. Eu já anuncio para você daqui a pouquinho, dentro de instantes. Aqui ao vivo no jornal teremos uma entrevista exclusiva com Joel Rodrigues, ex-prefeito de Floriano, que nesse ano colocou o nome como pré-candidato ao governo do Piauí. É o nosso entrevistado, depois do intervalo, não perca. Mais destaques, galego.
1: Lembrando que o Joel, filho de um carroceiro, prefeito de Floriano 4 vezes, e é uma figura realmente muito respeitada na política do Piauí. Daqui a pouco tem detalhes aqui no Campeão.
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0: Vamos nessa, agora são 12 horas e 36 minutos, 12h36, de volta ao vivo com o seu Jornal Verdes Campos, segunda edição, informação com precisão e credibilidade. 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
0: 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Vamos nessa, agora são 12 horas e 39 minutos, 12h39. Olha, como anunciamos, a partir de agora, vamos conversar aqui ao vivo no jornal com o pré-candidato ao governo do estado do Piauí, Joel Rodrigues. Eu quero só informar que essa entrevista está ao vivo a partir de agora para toda a rede de rádio Verdes Campos SAT, em todo o país. Estamos também aqui pelo canal do YouTube, através do sinal da antena parabólica via satélite e aplicativos GF Play nas nossas plataformas aqui pelo canal do YouTube. Muito boa tarde, Joel Rodrigues. Satisfação recebê-lo ao vivo aqui no jornal.
2: Boa tarde, Fábio. Boa tarde, Galego.
3: Boa tarde.
2: Boa tarde a todos que estão realmente nos acompanhando aqui, né, através da Verde Campos SAT. E a gente sabe que é o mundo inteiro acompanhando nesse momento. Privilégio estar aqui com vocês e agradecer pela oportunidade.
0: Pô, não, Joel Rodrigues, como o Galego já mencionou aqui, filho de carroceiro, é uma das maiores provas de que com muita superação é possível chegar lá. Já foi prefeito das maiores cidades do Piauí, que no caso é Floriano, prefeito 4 mandatos, já foi deputado, vereador, teve quase 1 milhão de votos para senador na última eleição, casado, pai de um filho, né? E nesse ano eleitoral colocou o seu nome como pré-candidato ao governo. Já começo perguntando, indagando o senhor, Joel Rodrigues, com todo esse perfil, o porquê de disputar o cargo de governador do Piauí em 2026?
2: Você trouxe aí, Fábio, a minha trajetória. primeiro começando pela história de vida. E eu tenho colocado muito que uma das grandes virtudes do homem público, ele tem que ter sensibilidade. E ter passado por todas as dificuldades que eu passei, me faz sentir realmente, verdadeiramente na alma, o sofrimento da grande maioria do povo do Piauí nesse momento. Então eu sou municipalista, eu fui vereador, eu fui prefeito 4 vezes da 5ª maior cidade do estado, e já numa demonstração de que não faço política por ganância, pelo poder, eu renunciei a um mandato ali no meu 4º mandato em 2022, quando recebi um convite para ser candidato a senador. E até me diziam ali naquela época que era uma loucura, porque eram quase 3 anos, cidade organizada, só nas contas uns mais de 52 milhões para investir no nosso município. Mas ali eu queria ter a oportunidade, assim como eu fui ali um servidor da minha cidade, de poder contribuir com o meu estado. E a partir daquela oportunidade de andar o Piauí, eu descobri que há 2 Piauís. Há um Piauí da propaganda do governador Rafael e ao Piauí de verdade. E ouvindo esse testemunho, andando, como eu estive em Marcolândia, e você chegar na barragem do estreito, tanta água no reservatório, e você vê as pessoas dependendo de um carro-pipa ali tão perto, e você se questiona onde está sendo colocados os recursos, os impostos arrecadados, aonde está sendo colocados os empréstimos que não foram colocada aqui uma adutora, que não foi feito aqui a distribuição da rede de abastecimento, a ligação hídrica entre os municípios. Cadê a sensibilidade desse povo? Fomos ali para Guadalupe, barragem Boa Esperança, mais de 1 trilhão de metros cúbicos de água, terra do deputado federal Júlio César, senadora Jussara, deputado estadual, todo um grupo político que manda ali há muito tempo. E por que que as casas que estão ali do lado não tem água na torneira? A saúde, são muitas as dificuldades. Ouvindo a verdade que o básico não chega para as pessoas, e fazer política como eu faço, como vocação, por uma missão, é que hoje eu me apresento como pré-candidato a governador do estado do Piauí. Porque muita gente está ficando para trás, a gente precisa fazer justiça social e a gente precisa focar no respeito de quem produz, de quem gera emprego, e é isso que nós queremos com essa nossa pré-candidatura, apresentar as saídas para o estado do Piauí, que tem jeito sim.
1: Joel, me diga uma coisa, você constatou tudo isso aí, essa propaganda, digamos, mentirosa, é nociva até onde para a população?
2: Olha, vamos trazer o problema da saúde. O estado, ao longo desse tempo, vem repetindo as mesmas promessas na descentralização da saúde. Aí você chega lá em Corrente, como eu cheguei agora, Cristalândia, a última cidade, você encontra uma garota de 10 anos, já com problema de dificuldade de respirar, buscando, pelo amor de Deus, o acesso a um especialista, e o estado não propõe isso. Até a Brasília foram recorrer e não resolveram o problema. E assim você vai para qualquer hospital regional, você não viu isso acontecer. Você vem se questionando aonde está sendo investido os recursos, os empréstimos, os impostos arrecadados. Por que que a descentralização não aconteceu? Eu falava aqui dos mandatos que eu tive de prefeito. E eu fiz algo na minha cidade que não era nenhuma obrigação do prefeito, era mais uma obrigação do estado, que foi a construção de uma policlínica, que foi disponibilizar ali no meu município várias especialidades e atender não só Floriano, atender mais de 30 municípios. Aí o questionamento que eu faço, se o município foi capaz de fazer, por que que o estado não faz? Então a nossa missão é fazer com que, primeiro, acabar com a imoralidade das ONGs, as OS que estão nos hospitais. Se você pegar o valor de um custo de despesa que era antes um hospital regional e que passou a ser depois da OS, depois das ONGs, você fica se questionando, que absurdo, 2, 3, 4 vezes mais. E aí você pergunta, o que que aconteceu? Na prática, quando a gente assistia a essa possibilidade desse novo sistema de gestão, ele vai trazer eficiência, ele vai fugir da burocracia, vai trazer agilidade, vai melhorar a gestão pública. Zero. É apenas mais um ralo para desviar o recurso público. E tendo eu a oportunidade de estar governador, nós vamos provar isso para os piauienses lá na frente, porque nós não vamos jogar nada debaixo do tapete. Então a primeira coisa que a gente precisa fazer é devolver os hospitais ao povo, devolver os hospitais aos servidores públicos.
1: Tudo às claras.
2: Às claras. Como é que nós temos servidores a vida toda dentro de um hospital, formado, competente, e eles não são capazes de gerenciar bem os hospitais regionais com a sensibilidade de que lá, de quem já está lá dentro? Então nós vamos eliminar as OS, nós vamos devolver os hospitais aos servidores, valorizar o servidor, respeitar, escolher no meio deles alguém com a competência e a sensibilidade para gerenciar os hospitais. Nós vamos pegar o dinheiro que é do povo, dos impostos arrecadados, equipar os hospitais, reestruturar os hospitais e com isso levar para as principais cidades do estado do Piauí as especialidades, as policlínicas, os exames de imagem. O sofrimento é muito grande de quem continua lá de Corrente para Teresina, de quem vem de Cajueiro da Praia tem que chegar até Teresina, tem que esperar uma regulação que não regula, tem gente que morre antes de chegar a vez, ou tem gente que tinha tudo para não ter um problema mais grave daquela doença, mas teve porque o atendimento não chegou na hora certa. Verdade. Nós temos que fazer com que a regulação tenha agilidade e a centralização da saúde aconteça de verdade. Nós estamos em Teresina. Teresina, prefeitura, ainda à época Firmino, Silvio Mendes, lá atrás, construíram o hospital de urgência de Teresina. Mas o que que eles fizeram enquanto gestores municipais? Eles tentaram cuidar melhor do teresinense, porque o estado tinha o pronto-socorro do Getúlio Vargas. O que fez o estado, que é desse mesmo grupo político que governa o Piauí há quase 25 anos, fecharam o pronto-socorro
1: do Getúlio,
2: era referência no Piauí.
1: Verdade.
2: A gestão municipal de Teresina quis dar as mãos, nós queremos ajudar, nós queremos desafogar o pronto-socorro, estamos construindo o nosso aqui.
0: Pô, não.
2: O que fez o estado? Fechou o pronto-socorro, aí o HUT de Teresina ficou para Teresina, o Piauí ainda está, outros estados do Nordeste. Então é preciso reabrir o pronto-socorro, é preciso em cada zona, zona sul, zona norte, zona sudeste, zona leste de Teresina, também ter a descentralização da saúde, ter ali a policlínica, facilitar esse acesso à população. É possível fazer. Eu fiz quando eu estive prefeito na minha cidade.
0: Joel.
2: É cortar os privilégios, são privilégios demais. É por isso que o dinheiro não está chegando. É ralo demais para desviar o que é do povo e não entregar uma saúde que funcione e que salve vidas de verdade.
0: Joel Rodrigo, falando de proposta concreta, nós temos um público nesse horário muito grande, principalmente na zona rural. O trabalhador rural, ele quer ouvir do senhor como pré-candidato a governo. O que o senhor pretende fazer, caso seja eleito, para olhar para esse produtor rural, esse agricultor que depende da agricultura familiar, que muitas vezes não tem estrutura técnica, né, para gerir o seu trabalho? Qual será o projeto para essa área?
2: Olha, nós temos uma situação que é muito grave, que eu sempre tenho colocado a falta de sensibilidade da gestão que está no governo, mas porque nunca passaram por dificuldades. Nós temos 1 milhão de habitantes na zona rural do nosso estado, 1/3 da população. Quando você vai para dentro do orçamento, em torno de 1% está direcionado à agricultura familiar. Essa população que está na zona rural, ela não tem instrução, ou ali no máximo não tem um ensino fundamental completo. O que que o estado precisa fazer? Precisa ter uma atenção especial. É muita gente ficando para trás. Então a gente primeiro tem que fortalecer por cada território. O estado está dividido em território formalmente, mas em relação à gestão pública não tem tido esse olhar. Cada território tem sua vocação, cada território tem seu potencial. O estado tem que chegar com um olhar. Se eu estou lá em São Raimundo Nonato ou na região de Picos, tem um potencial enorme para a apicultura. O Piauí é um dos estados que mais produz mel no Brasil. E aí o que que o Estado tem feito? Não tem chegado com apoio técnico, não tem chegado na organização das cooperativas para melhorar a comercialização, o incentivo, o crédito, para que essas pessoas melhorem a renda, melhorem a produção e tenha mais circulação. O Estado tem que ter esse olhar. Se nós vamos para os cocais, por exemplo, os carnaubais ou melhor, nós temos a vocação para a agropecuária, por exemplo. Piauí, né, não produz nem a metade do leite suficiente para a população piauiense. É preciso se fortalecer cada região. Nós temos o nosso litoral, né? Tem uma outra vocação. Mas quando você fala na agricultura de subsistência, hoje até um poço que um pobre, com todo o sacrifício, tem a dificuldade de receber do Estado, ele cavar um poço para melhorar a sua produção, ele tem que colocar o painel de energia solar para equipar esse poço. Ele tem que pagar a taxa? Ah, mas agora não vai mais pagar. O povo não acredita. O governo que está aí, se for reeleito, na hora que passar a eleição, ele vai cobrar a taxa, com certeza. E há o ICMS da energia solar. Nosso partido entrou com uma ação, nós ganhamos aqui no Tribunal de Justiça para eliminar essa cobrança da energia solar. Mas ele recorreu lá para o Supremo Tribunal e ganhou. Mas estando nós no governo, esse é um incentivo. O Estado não pode cobrar a taxa da água, o Estado não pode cobrar o ICMS da energia solar. O Estado tem que chegar com apoio técnico. Acabaram com a Emater, nós temos que ter um direcionamento para trazer o apoio técnico, para trazer os insumos, para trazer o incentivo de uma forma geral, para que a pessoa melhore a produção, melhore a renda. Como é que nós fechamos os olhos para 1 milhão de habitantes?
0: Pô, não.
2: Que não tem o crédito, que não tem o insumo, que não tem o apoio técnico e que na maioria das vezes não tem água, não recebe um kit de irrigação em alguns territórios que tem muita água para que ele melhore a produção. Então a gente precisa fazer com que o Estado seja presente, que dê o apoio necessário, porque nós dependemos, é o alimento de qualidade que chega à mesa da maioria dos piauí.
0: Agora são 12:53, 12:53, estamos conversando ao vivo com o pré-candidato ao governo do estado do Piauí, Joel Rodrigues. Pré-candidato, há muitos anos a gente ouve falar que alguns estados conseguem se desenvolver, outros não. A gente sabe que isso passa pela questão de investimentos. E aí eu quero trazer a questão da indústria. A indústria, quando está presente em determinado estado, aquele local se desenvolve. E há muito tempo que se fala de buscar mais investimentos para o estado do Piauí, para que possamos ter nesse estado a geração de emprego e renda com a presença de várias indústrias. No seu governo, caso seja eleito, qual é o seu pensamento em relação a atrair os empresários, investidores para o estado?
2: O estado primeiro tem que fazer seu dever de casa. Imagine você, é um grande empresário do Brasil e vai escolher um estado para fazer um investimento. Você vai escolher o estado que tem o maior ICMS da federação, no nosso caso é o segundo, ou você vai escolher o mais baixo? Então, o estado precisa primeiro reduzir o ICMS. E como é que nós vamos fazer isso? Primeiro, nós temos uma estrutura enorme que atende os privilégios dos políticos, né? Que está a serviço dos políticos. E a gente precisa reduzir a máquina para a metade, porque a gente já identificou que a metade da estrutura que tem hoje tem mais eficiência, vai dar muito mais resultados e vai economizar a despesa da máquina administrativa. Nós temos 90 mil servidores no estado, 40 mil são contratados. A grande maioria não trabalha. É uma indicação política, é um cabide de emprego que quando a gente corta, você economiza.
1: É o que indica.
2: É o que indica. E aí você tem uma capacidade de redução do ICMS para criar um ambiente agradável. É isso que nós vamos falar. Indicação política, é um cabide de emprego que quando a gente corta, você economiza.
1: É o que indica.
2: É o que indica. E aí você tem uma capacidade de redução do ICMS para

0: nós estamos criando um ambiente. Nós vamos atrair, aí sim, nós vamos focar na industrialização do nosso estado, vamos gerar muito mais emprego e vamos ter, de novo, aumentar a arrecadação pela quantidade de recursos que vai estar circulando. Então, não dá para você industrializar, para você crescer, para você ter um estado próximo, na geração de mais oportunidade de emprego. Me doeu agora, esses dias lá em Boqueirão, quando a gente via ali um jovem na praça, ele, o avô e a avó. E eu perguntei: você está indo para onde? Eu vi ali a bagagem. Eu estou indo para Mato Grosso do Sul. Aí eu pergunto ao avô: você está sentindo o que com a ida? Ele disse: eu tive que, na minha época, ir também, porque eu não encontrei a oportunidade, eu casei, ou seja, deixou ali a mulher viúva de marido vivo e foi lá.
1: Única saída.
0: E teve que voltar. E agora ele estava vendo o neto da mesma forma. E fora ali, quando a gente afasta um pouquinho, tinha mais três. Eram quatro jovens indo para Mato Grosso do Sul. Aqueles que têm essa disposição do trabalho, tá indo embora, tá indo buscar. Outros são absorvidos pelas facções, são para o mundo das drogas, da marginalidade. Como é que a gente vai combater isso? Se gerar emprego, como é que gera emprego? Se diminuir o ICMS para atrair a indústria, e aí sim nós vamos contribuir para gerar mais oportunidades.
1: Joel, esse monte de empréstimo que o governo tem tirado, está lhe tirando o sono?
0: Inicialmente sim, porque quando nós iniciava ali a pré-campanha, a gente imaginava: será que tem jeito esse Piauí? Mas a gente percebe que mesmo...
1: No passado, o João Lobo dizia que tinha jeito.
0: Que tinha jeito, eu lembro muito a frase: Piauí tem jeito sim. Infelizmente é um governo que é matemático e que a gente não entende, ao mesmo tempo, né? Nas entrelinhas todo mundo sabe. Eu estava falando aqui inicialmente, nós estamos andando um Piauí que a água não chega na torneira, que a saúde não funciona, que o alimento, quase 40% da população vive na insegurança alimentar, e que as escolas são de fachada. Muitas vezes faz uma propaganda de uma ou outra escola, mas os próprios alunos estão fazendo manifestações, como fizeram em Luzilândia, no Liceu em Teresina, Marcos Parente, tantas outras cidades, porque falta o refeitório, falta a porta do banheiro, está caindo água dentro da sala de aula, não tem nada dentro da escola. Agora mesmo, Emanuel Emílio, um jovem, veio a mim: ó, tô fazendo manifestação para ver se o Bandeira vem aqui, porque ele disse que mudou a educação, queria mostrar a minha escola para ele. Então, o básico. E a gente pergunta: para onde está indo os empréstimos? Aonde está sendo investido quase 27 bilhões que é a arrecadação anual do nosso município? Para onde? Aí o governador sai em cidade, puxando tudo que é político, né? Levando o que ele chama de lapa de asfalto. Na realidade, Fábio Galego, é uma lapa de imoralidade. Era para ter até vergonha de estar fazendo isso. Porque qual é o piauiense que hoje não sabe o que, que tem por trás disso? Quais são as construtoras? Ou é do sogro? Ou é dos meus amigos mais próximos?
1: São as mesmas.
0: E aí a gente sabe o que está acontecendo nisso. E nem o prefeito, nem o vereador, que é o político mais importante que a gente tem que honrar, porque é ele que está na porta do dia a dia com as pessoas, e nem a população é ouvida para dizer o mais importante. Você que está me ouvindo agora, se você tiver que fazer uma escolha entre o asfalto de péssima qualidade que está chegando na sua porta e a água na torneira, o que, que você pediria primeiro? Você que sabe que as pessoas estão num corredor do hospital morrendo, abandonado, ou dentro de uma ambulância, ou numa UPA, jogado de qualquer jeito. Entre ter a saúde funcionando de verdade e um asfalto de péssima qualidade na porta, o que, que você escolheria primeiro? Não sou contra o asfalto. Um asfalto bem feito, você deixa a cidade mais bela. Mas primeiro, né? Primeiro tem que ter as prioridades.
2: Pô, não.
0: Será que mais importante do que o prato de comida na mesa, como nós falávamos aqui do apoio a quem está no campo, e quantas pessoas aqui estão ouvindo a gente que não sabe nem o que vai comer agora no almoço? E o asfalto na porta, o que, que as pessoas pediriam primeiro? Então esse é o estado que não tem prioridades, é o interesse pessoal que está acima de qualquer coisa. E a gente tem que escutar. Por que, que eu ando no Piauí? Por que, que eu escuto as pessoas? Por que, que eu vou passo a passo? Vou na igreja conversar com o padre? Dia desse estava vendo um vídeo.

0: abandonado porque estava entrando numa casa. Não, porque eu vou ouvir o pastor, eu vou ouvir o padre, eu não vou só para o meio da festa, eu estou na missão de escutar, de fazer com que as pessoas sejam parte de verdade de um governo. E é fazendo isso, ainda tem um ponto muito interessante, né, para se reduzir as despesas do Estado. Talvez a maior de toda. No momento em que você fizer uma gestão transparente, no momento em que eu vou publicar uma obra do Estado, que eu não vá lá com uma fatura superfaturada, com um projeto botado os preços da forma que eles querem, com uma empresa carimbada, e eu dou o direito de qualquer empresa participar do processo licitatório, quanto eu não vou economizar em cada licitação? Quanto não vai ser economizado? Então a gente vai combater os privilégios e nós vamos reduzir o tamanho da máquina para fazer o Estado funcionar bem.
1: Ou não.
0: E devolver o Piauí aos piauienses.
1: Joel Rodrigues, agora falando aqui no finalzinho já sobre a pré-campanha eleitoral, a campanha de rua será liberada de acordo com a Justiça Eleitoral a partir do dia 16 de agosto, mas internamente nos partidos já está autorizada aquela propaganda de nomes dos pré-candidatos. Como é que está organizado, planejado o PP no estado do Piauí, visando as candidaturas tanto para deputado, senador, as proporcionais e majoritárias? Como é que está essa preparação?
0: A gente já fez todo esse trabalho, né? Os nomes já estão colocados, tanto para estadual, para federal. Já estamos com a definição da reeleição do nosso senador Ciro, que é acima do progressista, né? Ele tem apoio de todos os partidos, inclusive do PT, apesar de até alguns do PT criticar o senador, mas a crítica já vem combatida quando alguém do próprio partido reconhece que ele é parceiro lá do município, que ele ajuda os municípios. Então, é um senador que vem se destacando quando ele entrega o seu mandato à disposição dos partidos. E aí,
1: o seu vice já foi definido?
0: A questão do vice já está
1: caminhado já?
0: Caminhado, a gente deve estar aí logo já anunciando também esta composição, porque a gente teve que escutar também, colocar à disposição para que o povo participe também desta indicação. E a nossa pré-candidatura, que não nasceu dos interesses políticos e nem nasceu do mais fácil, né? Porque eu podia estar aqui me apresentando como pré-candidato a deputado estadual ou até mesmo a federal, ou ter aceitado o convite insistente do senador Ciro para ser seu primeiro suplente. Mas diante do que eu já coloquei, que eu testemunhei andando esse Piauí, e ver que há o Piauí da propaganda e o Piauí real é totalmente diferente, que eu me apresento com a sensibilidade pela história de vida, né? Fui criticado alguns dias atrás, né? O que que o filho do carroceiro vai fazer? Primeiro, dizer que eu não vou roubar e não vou permitir ninguém roubar dentro do nosso governo. Segundo, trazer a experiência de quem foi prefeito 4 vezes da quinta maior cidade. Ter o orgulho de dizer, não tem uma conta rejeitada, não tem uma condenação. Por isso é que eu me apresento com a sensibilidade de quem conhece o Piauí e sabe o tamanho do sofrimento que está nesse estado a nossa pré-candidatura a governador.
1: Joel, o pessoal aqui do WhatsApp perguntando se a convenção, a data já está definida, o local.
0: A data será 1º de agosto no Atlantic City.
1: Atlantic City, Teresina.
0: Isso.
1: Por não, todas as candidaturas, né?
0: Todas as candidaturas da nossa federação, né?
1: Que é Joel Rodrigues, para encerrar, a gente deixa aqui o espaço ainda aberto para suas considerações finais.
0: Quero agradecer a você, Fábio Galego, a oportunidade de estar aqui na Verde Campos, abraçar cada um que está nos ouvindo, nos vendo aqui, dizer que a partir de agora, de fato, passou a Copa do Mundo, né? Ainda estava muita gente no foco, não é que passou a Copa do Mundo, passou para nós, o Brasil ficou para trás.
1: Né?
0: Então, assim, dizer que agora é um momento que eu entendo também que as pessoas vão se voltar. E o que eu quero deixar para a reflexão de cada piauiense, aqui pegando a última fala que eu fiz sobre, né, não ter buscado o mais fácil, ter me colocado à disposição com a sensibilidade, né, pela história que todos já conhecem, e passar por todas as dificuldades, sentir a dor de quem sofre nesse estado, mas a experiência de um homem público da quinta maior cidade ter gerenciado e o que nós fomos capazes de fazer em Floriano. Uma cidade que quase 2.000 famílias foram contempladas com a casa para morar, reestruturamos a saúde, a educação, não tinha um metro de esgoto, saímos com 85% das residências com esgoto na porta, um grande projeto de mobilização no calçamento, no asfalto, a água onde não tinha. E aí um projeto que todos já conhecem, são quase 25 anos da ganância de um projeto de poder onde o povo não é colocado em primeiro plano, onde o povo não é prioridade. Muita gente ficou para trás e a gente precisa devolver o Piauí aos piauienses, fazendo justiça social e, digo sempre, respeitando e dando as mãos a quem produz, a quem gera emprego nesse estado. Por isso que as pessoas têm essa opção de escolha. Faça a sua reflexão e decida seguir como está, com as mesmas promessas, ou dar um passo rumo a um novo Piauí, porque agora é hora da mudança.
1: Joel Rodrigues, muito obrigado pela presença, pelas informações.
0: Eu que agradeço.
1: Pré-candidato a governo do estado do Piauí pelo Partido Progressistas. Olha, vamos fazer um rápido intervalo e já já você confere. Atenção, hein? Hospital São Marco diz precisar de 4 milhões a mais por mês para retomar novos atendimentos oncológicos. E já já também tem notícias do Maranhão e outros destaques, Galego.
2: Criminoso é baleado durante tentativa de assalto no centro de Teresina. Detalhes já já, depois dos comerciais.
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0: Vamos nessa, agora 1 da tarde, mais 12 minutos, 1:12, de volta ao vivo com o seu Jornal Verdes Campos, segunda edição, informação com precisão e credibilidade. 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
0: 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Vamos nessa, Brasil, Piauí, Maranhão, Ceará. Para você agora tem informação, Galego.
1: Tem, Fábio. Um homem não identificado foi baleado após tentar assaltar um policial militar na zona sul de Teresina na manhã de hoje, terça-feira, dia 7 de julho. O fato ocorreu no bairro Nossa Senhora das Graças, nas proximidades de um escritório de advocacia. Segundo o tenente coronel Aldivan Nunes, comandante do batalhão de rondas ostensivas de natureza especial, o suspeito baleado se aproximou da vítima em uma motocicleta conduzido por outro marginal que se evadiu do local. No momento em que ele tentou assaltar o agente de segurança, ele reagiu ao assalto, conseguiu atingir esse vagabundo que estava portando um revólver calibre 38. O outro indivíduo conseguiu fugir. O assaltante foi baleado e ficou caído no local. Que sirva de exemplo.
0: Olha, recém-nascido sofre tentativa de sequestro na maternidade Evangelina Rosa, em Teresina. Um recém-nascido sofreu uma tentativa de sequestro dentro da maternidade. Isso aconteceu na tarde de ontem. A informação foi confirmada pela instituição que registrou a ocorrência e afirmou que uma pessoa, cujo nome ainda não foi revelado, tentou retirar o bebê de forma irregular da maternidade. Olha, segundo a administração da maternidade, a equipe percebeu a movimentação da suspeita a tempo e acionou os protocolos de segurança do hospital, que impediu, viu, Galego, que o sequestro fosse consumado. A polícia foi chamada para atender a ocorrência. A Polícia Civil está investigando o caso. Inclusive, o hospital já divulgou uma nota sobre essa ocorrência e estão sendo apurados. É a suspeita de uma falsa enfermeira que teria tentado levar essa criança recém-nascida dentro da maternidade.
1: Isso é coisa de vagabunda. Pelo amor de Deus. Como é que a pessoa se presta para um troço desse? Graças a Deus que o que essa vagabunda queria conseguir não teve êxito. Mas é um negócio que a gente não consegue entender. Você pegar e entrar na maternidade para levar um filho que não é seu, um recém-nascido. Sinceramente, é cadeia, viu?
0: Olha, o Hospital São Marcos em Teresina informou que precisa de um reforço de 4 milhões por mês, além dos recursos que já recebe do Sistema Único de Saúde SUS, para voltar a atender novos pacientes com câncer. Segundo a instituição, os repasses atuais não cobrem os custos dos serviços prestados pelo hospital. A suspensão temporária da entrada de novos pacientes oncológicos foi anunciada na semana passada, conforme divulgamos aqui no jornal. Então, segundo o hospital, a medida ela foi adotada, Galego, devido à insuficiência de recursos destinados ao atendimento. Então, durante uma entrevista coletiva ontem, o diretor técnico do hospital, Marcelo Martins, afirmou que a dificuldade financeira não está relacionada à gestão da unidade, mas aos valores recebidos pelos serviços prestados ao SUS. Então, a direção do hospital quer mais dinheiro, em torno de mais 4 milhões por mês, além do que já é repassado, para continuar a atender pacientes em tratamento de câncer do Piauí.
1: O Hospital São Marcos, que é referência no tratamento do câncer, criado pelo saudoso Alceno Almeida. Então, está aí o Hospital São Marcos numa situação complicada, exigindo seus direitos, o que é normal.
0: Agora é preciso que os gestores possam chegar a uma solução desse problema, porque nós temos milhares de pessoas que anualmente são atendidas no hospital em Teresina, em torno de 40 mil atendimentos oncológicos, ou seja, pessoas em tratamento de câncer, né? Atualmente, a unidade ela registra cerca de 4 mil sessões de quimioterapia por mês. Aí você imagina, né, essas pessoas ficarem sem esse atendimento. Então, que governo federal, que governo estadual, governo municipal, direção do Hospital São Marcos, possam chegar a uma solução desse problema. Vamos agora trazer informações do estado do Maranhão. A Vamos acionar a nossa central de jornalismo ao vivo da região de São João dos Patos. Quem está com a informação é ele, Messias GF8. Boa tarde, Messias.
2: Boa tarde, Fábio Brito. Boa tarde, Galego. E agora vamos com informações aqui da central de jornalismo de São João dos Patos. Um grave acidente foi registrado nas primeiras horas da manhã desta terça-feira, dia 7, na BR-230, entre os municípios de Pastos Bons e São Domingos do Azeitão, nas proximidades do povoado Lagoa do Boi. O motociclista, a esposa e o filho ficaram feridos após a motocicleta em que viajavam colidir com uma vaca que estava solta na pista. Olha, de acordo com as primeiras informações, o acidente ocorreu por volta das 6:30, quando o animal atravessava a rodovia, impossibilitando que o condutor evitasse a colisão. As vítimas foram identificadas como Vieira, morador do povoado Sangue, sua esposa e um filho. O motociclista recebeu os primeiros atendimentos de uma equipe do Serviço de Atendimento Móvel de Urgência, o SAMU. Até o momento, não foram divulgadas informações oficiais sobre o estado de saúde dele, da esposa e da criança. As circunstâncias do acidente ainda serão investigadas pelas autoridades. O proprietário da vaca, que estava na rodovia, também não foi identificado até o momento. O caso reforça aí o alerta para os riscos provocados pela presença de animais soltos nas rodovias, situação que coloca em perigo motoristas e motociclistas e pode resultar em acidentes graves. Ficou alerta aí, né, Fábio? Eu volto à bancada do Jornal Verdes Campos, segunda edição.
0: Ok, Messias, muito obrigado, viu, pelas informações aí do Maranhão. Olha, do Maranhão vamos aqui para o Ceará. Tô recebendo informações aqui de mais um acidente com vítima em rodovias do interior, ali a BR-222 agora, né? BR-222, olha, essas informações devem servir de alerta para motoristas, caminhoneiros que trafegam por essa região aí de Freixeirinha, de Sobral, de Forquilha. Muito cuidado, tem aumentado bastante nas últimas semanas o número de acidentes. Eu vou agora para a Central de Jornalismo de Granja. Lá está a posto Marcos Tony e tem os detalhes. Alô, Marcos, boa tarde.
3: Boa tarde para você, Brito. Boa tarde para você, Galego. Boa tarde aos amigos que estão acompanhando o Jornal Segunda Edição aqui na Vez Campos Sat. E vamos com as informações aqui da região norte no estado do Ceará, diretamente da Central de Jornalismo da Vez Campos Sat Granja. Olha, Brito, Galego e amigos ouvintes do Segunda Edição, essa matéria não é uma reprise, é simplesmente mais um caso de acidente com vítima fatal na famosa BR-222. Trânsito é muito intenso, carros de carga e de passeio vindo do Piauí e do Maranhão, passando por Tianguá, tem que passar nesse trecho, Freixeirinha, Sobral e Forquilha, que dá saída para Fortaleza. Nesse pedaço da BR-222, só nos últimos dias foram vários acidentes com mortes. Inclusive, teve o caso do ciclista que bateu numa carreta, um motociclista que bateu no carro de passeio, teve uma carreta que pegou fogo carregada de soja, teve carreta que perdeu o controle e saiu do asfalto. Isso apenas nos últimos 15 dias. E ontem, segunda-feira, 6, mais um acidente grave na própria BR-222, na localidade de Aprazível, entre Freixeirinha e Sobral. Um carro de passeio, HB20 e uma carreta. Gente, o forte impacto jogou o carro de passeio para fora da pista. Impressionante como a batida foi violenta, que o motor do carro chegou a ser projetado para fora. Ou seja, o motor do veículo foi arrancado com o impacto. Gente, a vítima fatal era um jovem médico de nome Renan Vasconcelos e, segundo familiares, ele havia acabado de ingressar no programa Mais Médico e teria recebido seu primeiro salário no domingo, no dia do jogo do Brasil. Ele estava feliz com a nova fase da vida, comemorando, e de repente acontece uma tragédia dessa. 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São essas as informações. Voltamos com vocês aí no estúdio, Galego e Fábio Brito.
0: Ok, Marcos Tony, muito obrigado, viu, pelas informações aí do estado do Ceará. Olha, vamos trazer agora participação popular. Vamos ouvir o povo. Olha, tem uma reclamação aqui de um ouvinte do interior. Fábio, novamente a reclamação. Há mais de 2 anos que estamos sofrendo na localidade Poço d'Água, sem lâmpada nos portes. É uma escuridão danada. Município de Capitão de Campos, no estado do Piauí. O pessoal está cobrando aqui, perguntando para onde está indo o dinheiro da iluminação. Atenção, Prefeitura de Capitão de Campos, povoado Poço d'Água, Galego.
1: Aí, o pessoal tem razão de questionar a municipalidade, porque o que é arrecadado na iluminação pública vai para os cofres da prefeitura, todo mundo sabe disso. Então o cara tem razão de questionar. E é lembrar que quem gosta de escuro é ladrão e namorado. Então, a população exige, tem todo o direito, porque ela paga também a iluminação, não é de graça. Então, a cidade de Capitão de Campos precisa ter ruas, todas elas iluminadas, porque o dinheiro vai para a municipalidade.
0: Olha, agora há pouco a gente divulgou aqui no jornal, divulgamos no jornal uma informação de uma criança que sofreu uma tentativa de rapto dentro de uma maternidade. Tem aqui um ouvinte comentando. Fábio, é o seguinte. Aqui é Erivaldo Ribeiro, localidade Vai Passando, município de Campo Maior. Fábio, a respeito da criança da maternidade Evangelina Rosa, a gente fica muito apreensivo, né? Preocupado com essa situação. Preocupação enorme, porque eu mesmo tenho neto meu lá, recém-nascido, há 2 semanas. Não vejo a hora de ser liberado para vir para casa. Ficou um alerta aí grande sobre essa situação da maternidade. Aqui, o recado do Erivaldo Ribeiro, de Campo Maior, Piauí, galera, que tá assistindo a gente aqui pelo canal do YouTube.
1: O Erivaldo tá correto, o cara fica preocupado, rapaz, porque um negócio desse, com uma vagabunda dessa, entra na maternidade para roubar uma criança, quem que não fica preocupado? Então, a preocupação dele, viu, realmente, de outras pessoas, aumenta com a situação dessas, porque não se pode admitir, rapaz, antigamente, onde é que entrava uma vagabunda para roubar uma criança do berço? Não existia isso. Hoje tudo quanto é de ruim está existindo, então a preocupação dele é válida.
0: Inclusive a polícia está investigando se essa suposta sequestradora teve ajuda de algum funcionário, viu, galera? A Polícia Civil está investigando.
1: Não duvido de nada, do jeito que o mundo está hoje, para mim nada é novidade.
0: Mais ouvinte.
4: Boa tarde, Galego, aqui de Catolé do Rocha, Francisco, estou ouvindo seu programa.
0: Pois não.
4: Os políticos têm que mudar a lei, tem que mudar a lei muito rígido para esse vagabundo, viu? Vagabundo desse era para mandar castrá-lo e deixar ele na cadeia. Uma boa tarde, aqui é Francisco de Catolé do Rocha, sou ouvinte do seu programa. Uma boa tarde, tudo bom? Você tá certo, galera. Tá, tudo que você diz é certo mesmo, né?
0: Tá bom, meu amigo, um abraço. Olha, Catolé do Rocha fica, sabe onde? Na Paraíba, né?
1: Paraíba, rapaz.
0: Um abraço aos paraibanos.
1: Quando ele fala em Catolé do Rocha, na Paraíba, eu só me lembro do meu pai que nasceu em Monteiro e hoje está no céu. Um abraço aos paraibanos de todo o Brasil. Muito obrigado pela audiência, meu amigo. E você está correto. Eu já disse, estuprador, o cara aprende, joga a chave fora e deixa esse diabo lá a vida toda.
0: Olha aqui um pedido aqui de moradores de Alto Longar. Fábio, peça aí a prefeitura para mandar fazer a estrada do bairro Recreio até a localidade Pedra Branca. Tá um perigo danado, a estrada está cortada, diz aqui o Raimundo de Alto Longar. Vamos passar o pedido aqui para o município, né, Galego?
1: Ele tá certo, o trabalho tem que ser feito pela prefeitura. É um recado que ele tá dando para que nós possamos evitar o pior. Então, com a palavra a prefeitura de Alto Longá que precisa resolver essa situação.
0: Um abraço aí pro nosso ouvinte Zé Lázaro, ali em Pau D'Arco do Piauí, acompanhando o Jornal Verdes Campos, segunda edição. O povo quer falar.
5: Boa tarde, Fábio Brito e Galego. Estou assistindo aqui pelo YouTube, aqui no Aldo Mei, José de Freitas, Piauí. Fábio Brito e Galego, seu Domingo Gonza convida as pessoas para participar dia 16 de outubro de um terço e um leilão na sua residência. Agradeço, Domingo Gonza e família. Participe.
0: Tá certo, meu amigo, um abraço. Olha, deixa eu mandar um abraço aqui para o piauiense que está caminhando, indo a pé até o Ceará, que é o nosso querido Eliseu Romero, piauiense José de Freitas, acabou de mandar para mim aqui fotos e vídeo da sua, do seu percurso. Acho que ele está no Piauí, não sei se chegou já no Ceará, acho que não. Já andou, sabe quantos quilômetros, Galego? 168 quilômetros. Ele saiu na sexta-feira à tarde lá de José de Freitas, no Piauí, rumo a Canindé, no Ceará. Então o percurso total é mais ou menos 500 quilômetros, viu?
1: É uma 500 quilômetros. Admirável.
0: Vamos ver onde é que o homem tá agora, rapaz. Cadê você, Eliseu Romero? O homem para aí no lugar e procura a internet. Onde tem internet, ele já escuta a gente do aplicativo GF Play.
1: É isso aí.
6: Uma pessoa. Boa tarde, admirável. Meu amigo Fábio Brito. Dom Galego. E quem vos fala é Eliseu Romero. Só para comunicar aí para nossos ouvintes, pro papai, pra mamãe, Dona Maria Borges e Domingo Eliseu, lá na Fazenda São Francisco, que estamos aqui em Piracuruca.
0: Piracuruca.
6: Já com 168 quilômetros caminhado. Estamos aqui em Piracuruca, viu? Está dando tudo certo, graças a Deus. Daqui a pouco a gente vai fazer mais uma caminhadazinha pequena, mas vamos. Certo? Um abraço a todos. Muito obrigado por tudo. E por todos que estão orando por nós, estão ajudando de alguma forma, tá? Muito obrigado pelas orações, pela preocupação. Estamos aqui, tá dando.
0: Tá bom, meu amigo, que Deus abençoe a sua jornada, a voz um pouco baixa, cansada, é consequência aí do percurso, né? Então, eles estão em Piracuruca aí do estado do Piauí, indo com destino a Canindé, no Ceará.
1: É isso aí, Fábio, olha, um acidente.
0: Um acidente
1: envolvendo três veículos foi registrado hoje, terça-feira, dia 7, ali na Avenida Miguel Rosa, na capital do Piauí, em frente a uma concessionária de veículos, no cruzamento com a Avenida Gil Martins em Teresina, confirmando. A colisão provocou congestionamento na região, mas não deixou feridos. Um dos condutores, que preferiu não se identificar, afirmou que um Renault Logan e uma Chevrolet S10 seguiu em fluxo lento devido ao semáforo fechado. O Logan parou e a S10 reduziu a velocidade logo atrás. Na sequência, o condutor de um Fiat Toro não percebeu a redução, o fluxo do trânsito e atingiu violentamente a traseira da S10. Com impacto, a frente e o para-choque do Fiat Toro ficaram completamente destruídos. A S10, que transportava vidros, teve toda a carga de vidro quebrada, causando prejuízos materiais.
0: Vamos agora fazer o nosso último intervalo e já já você confere. Saque aniversário para nascidos em julho está liberado. As informações também da Copa do Mundo. E eu vou trazer notícia, sabe de quem, Galego?
1: Sei não.
0: Do Teco Teco. Você pediu informações do Ceará, do Teco Teco, aí, jogador, se tá vivo, se já foi pro céu. É, eu acabei de receber informações do Teco Teco.
1: Grande
0: do intervalo,
1: campista do Guarani
0: detalhes.
1: De Sobral, rapaz.
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0: Vamos nessa, agora manda tarde, mais 40 minutos, 1h40, de volta ao vivo com o seu Jornal Verdes Campos, segunda edição. Informação com precisão e credibilidade. Olha, muito boa tarde você que está aqui conectado conosco através do canal do YouTube. É, aqui muitos internautas conosco no YouTube. Arroba Verdes Campos Sat. Curta a nossa transmissão, dê um like, compartilhe o link na sua rede social, seu grupo de WhatsApp, que tem muitos comentários. Um abraço, boa tarde você que está aqui nos assistindo também pelo canal do YouTube. 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A realização é da Prefeitura Municipal de Altos, no Piauí. Olha, deixa eu mandar um abraço aqui para o nosso agente de vendas, que hoje pela manhã, galera, esteve visitando o estúdio da rede de rádio Edis Campos Sat. 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
0: Deixa eu colocar aqui o seu Martinho. Alô, seu Martinho.
14: Sou Martinho Pereira dos Santos, moro em São Gonçalo do Piauí. Estou aqui na rádio, estou aqui com o Fábio Brito, Galego.
15: Vanilson.
14: Ah. O Vanilson. 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
0: 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Uma pessoa realmente muito alegre, né, galera?
1: É uma figura simpática, um abraço bem forte para ele, viu? Muito obrigado pela visita, que nos honra muito, é bom que se diga.
0: Olha, vamos trazer aqui mais informações. Olha, é o seguinte, informação chegando do litoral, abelhas provoca interdição de estrada, é isso, abelhas? Olha, uma colmeia de abelhas caiu em uma rua no centro de Parnaíba e deixou, galera, a via interditada por várias horas. O local foi isolado pelo Corpo de Bombeiros, que realizou a retirada dos insetos apenas durante a noite por questão de segurança. Isso foi ontem. Então, segundo o Corpo de Bombeiros Militar do Piauí, a equipe foi acionada, avaliou a situação e constatou que a colmeia não oferecia risco imediato. E mesmo assim, a área foi isolada com fitas zebradas para evitar a aproximação de pedestres e comerciantes. Aí depois os bombeiros fizeram o trabalho e aí tiraram a colmeia do local. Mas é um perigo, né, galera? Olha aqui a imagem enviada pro nosso jornal. Uma colmeia impedindo a passagem de pessoas por essa avenida muito movimentada no centro de Parnaíba.
1: Diabo é que confia, meu amigo.
0: Deus vai não, galera?
1: Deus me livre de uma hora dessa. Olha, tem uma matéria aqui que emocionou muita gente. É que a filha de Geusa Soares, de 35 anos, usou as redes sociais para fazer um forte desabafo após o assassinato da sua mãe, ocorrido no último fim de semana em Itaquera, zona leste de São Paulo. Foi notícia até no Brasil todo. Em uma publicação emocionada, Nicole pediu ajuda da população para localizar um canalha. Quem está chamando de canalha sou eu, um crápula, um lixo suspeito desse crime. O nome desse vagabundo é Vinícius Brito, de 31 anos. Ele é natural de Juazeiro do Piauí. Atenção, Juazeiro do Piauí. Aí nasceu um crápula, viu? Juazeiro do Piauí, cidade situada a cerca de 160 quilômetros da capital de Teresina. Ele é procurado pela Polícia Civil. Cometeu um crime hediondo, esse vagabundão, viu? Que tem que ser preso pela polícia e que não sai em audiência de custódia, porque esse canalha matou essa pobre coitada que não queria nada com esse diabo ré, que parece o cão o diabo feio, rapaz, viu? Eu não acho um bonitão, mas isso aqui é feio que faz pena e é bandido. Então que esse bandidão seja pego pela polícia é o que eu desejo de todo o coração.
0: Olha, informações aqui do estado do Ceará. Morreu hoje no Hospital Municipal de Brejo Santo a terceira vítima do acidente com ônibus que transportava mais de 40 romeiros e tombou na rodovia Ceará 456, na localidade de Juá, zona rural de Canidé, interior do Ceará. O acidente, conforme falamos aqui no jornal, aconteceu no sábado passado, dia 4, horas após o veículo sair da Vila São Sebastião, zona rural da cidade de Brejo Santo, com destino a Canidé, levando fiéis que iriam participar de atividades religiosas. No dia do acidente, Neuza Inácio da Silva, 79 anos, foi socorrida e transferida para o Hospital de Brejo, onde permaneceu internada até falecer na UTI da unidade.
1: Olha, maternidade acaba de afastar funcionária. Meu Deus, era funcionária. Suspeita de tentar levar um bebê. Meu Deus do céu, vai confiar, hein? Em comunicado divulgado agora, a nova maternidade Dona Evangelina Rosa informou que afastou a servidora suspeita. Que coisa, que vergonha, hein, rapaz? Você, uma servidora suspeita de tentar levar ilegalmente um bebê da instituição, crime ocorrido na tarde de ontem. A tia da recém-nascida denunciou o crime. A Delegacia de Proteção à Criança e ao Adolescente investiga o caso. A mulher é técnica de enfermagem. Aí você vai confiar em quem? Em quem você vai confiar? Como medida administrativa, a profissional supostamente envolvida foi afastada de suas funções até a conclusão das investigações, cujos resultados subsidiarão a adoção das medidas administrativas e legais. Com todo o respeito que eu tenho às pessoas que acompanham aqui, mas uma funcionária que se presta para um serviço desse, eu desejo que ela passe muita fome na vida, viu? Porque isso é uma sacanagem das maiores.
0: Olha, vamos voltar agora com informações do Maranhão. Notícia da região de Coelho Neto, Polícia Militar prende suspeito de tráfico de drogas. Região ali de Parnarama. Também tem informações de Duque Bacelar. As notícias com ele, Milton Vieira. Boa tarde, Milton.
15: Boa tarde, Fábio Brito. Boa tarde, Galego. Boa tarde, ouvintes do Jornal da Verdes Campos, segunda edição. Uma ação da Polícia Militar resultou na prisão de dois homens suspeitos de tráfico de drogas em Parnarama, no Maranhão. A abordagem aconteceu na Avenida Imperatriz durante patrulhamento da equipe da 3ª Companhia do 11º Batalhão. Segundo a polícia, os militares suspeitaram da atitude dos ocupantes de um carro de passeio e realizaram a abordagem. Durante a revista, foram encontradas porções de substâncias semelhantes a crack, maconha e haxixe, além de material utilizado para embalar entorpecentes. Também foram apreendidos celulares, uma máquina de cartão, dinheiro em espécie, documentos, cartões bancários, fichas de cobrança, uma agenda e 40 galões de produtos de limpeza. Os dois suspeitos foram presos em flagrante e encaminhados à Central de Flagrantes de Timó. Todo o material foi apresentado à Polícia Civil, que dará continuidade às investigações. O caso segue sob apuração. E moradores da Rua da Cruz, no bairro Vargem Redonda, em Duque Bacelar, denunciam a existência de um trecho com esgoto a céu aberto, que, segundo eles, provoca mau cheiro, acúmulo de lama e preocupação com riscos à saúde. De acordo com os relatos, o problema persiste há vários meses sem uma solução definitiva. Um dos moradores afirmou que vizinhos chegaram a discutir a possibilidade de realizar uma intervenção por conta própria, diante da demora de uma resposta do poder público. Os residentes defendem que a situação compromete a qualidade de vida das famílias e representa um problema de saúde pública. Além das reclamações sobre o esgoto, opositores da administração municipal fazem críticas à condução da gestão. A Prefeitura de Duque Bacelar, até o momento, não se manifestou sobre as denúncias referentes ao esgoto, nem sobre as demais alegações. O espaço permanece aberto para posicionamento oficial. 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
0: Ok, Milton Vieira, muito obrigado, viu, pelas informações. Atenção, trabalhadores. Olha, trabalhadores nascidos em julho já podem sacar o saque aniversário. De acordo com o calendário do saque aniversário do FGTS, os trabalhadores que nasceram em julho estão liberados para sacar os valores do dia 1º de julho até o dia 30 de setembro. Caso o valor não seja retirado dentro desse prazo, ele será bloqueado pela Caixa Econômica Federal até a data de saque do ano seguinte. Assim, se você deseja ter o valor em mãos ainda nesse ano, é necessário estar atento ao prazo e sacar antes do fim de setembro. Já para quem ainda não aderiu à modalidade saque aniversário, mas deseja receber o valor do saque aniversário, de julho ainda esse ano, precisa fazer logo a adesão até o último dia desse mês de julho. E para aderir à modalidade saque aniversário, basta você ir no FGTS, o aplicativo Meu FGTS, fazer a solicitação pelo aplicativo, site ou Caixa Econômica Federal. Olha, atenção estudantes, as inscrições para o programa Universidade para Todos, ProUni, do segundo semestre, começam nesta terça-feira, hoje, e seguem até sexta-feira, dia 10. O cadastro, ele é gratuito e deve ser feito exclusivamente pelo Portal Único de Acesso ao Ensino Superior. E nessa edição, os candidatos poderão concorrer a bolsas integrais ou parciais em curso de graduação e sequenciais de formação específica oferecidos por instituições privadas. Olha, para participar, o estudante ele precisa ter concluído o ensino médio, feito o Enem, não é, de 2024 ou 2025, alcançado nota mínima de 450 pontos nas 5 provas e não ter zerado a redação. Quem participou do exame apenas como treineiro não pode se inscrever. E vamos agora trazer informações do esporte, mas antes de o Teco Teco, pois é, deixa eu trazer o Teco Teco aqui, rapaz. Quem trouxe a informação do Teco Teco foi o nosso correspondente Marcos Tony, lá de Granja.
1: Parabéns, Marcos Tony.
0: Então a fonte da informação é do Marcos Tony. Ele disse assim, ó, Galego, o Teco Teco que jogou no Guarani de Sobral, ele morreu em 2018.
1: Oh, rapaz.
0: Era um senhor camisa 10, época de ouro do Guarani de Sobral, a princesinha do norte, diz aqui o Marcos Tony.
1: Pronto, saudade do Teco Teco que eu entrevistei no Lindo Monteiro, entrevistei em Sobral quando eu fui lá. Me parece que o goleiro era Ademir, tinha um atacante chamado Edmilson. Então era o Guarani de Sobral, um grande clube, um grande time de futebol, que tinha como grande atração o saudoso Teco Teco, meio campista.
0: E depois da história do Teco Teco, vamos agora com o Teco Teco da notícia da Copa do Mundo. Manuel Lucas tá chegando. Ontem os Estados Unidos deu bye bye. Foi eliminado da Copa, galera.
1: Eu achei bom pro presidente dos Estados Unidos achar que é dono do mundo, que é dono da FIFA, viu? E tá aí, viu, Donald Trump, o que que tu queria? Eu achei, foi bom, bichão. E o cara pensa que é dono de tudo, rapaz. Rapaz, pelo amor de Deus. Tá aí, a Bélgica deu troco no Trump, no Trampa, como de um amigo meu. E tá aí agora os Estados Unidos fora da Copa. Eu tô de alma lavada, o Brasil perdeu, mas também o Trump também não vai vibrar. Perdeu a Copa também, viu, bichão? Pensa que é dono de tudo.
0: O cartão foi revertido, agora o resultado da classificação não. Estados Unidos tá fora, a Bélgica conseguiu se classificar. As informações
1: mesmo
0: agora.
1: Até ele tá me ouvindo mandar me prender, hein, rapaz? Porque é dono do mundo.
0: As informações com ele. Vai, Emanuel.
17: Boa tarde, Fábio Brito, boa tarde, Galego, amigos ouvintes do Jornal Verdes Campos, segunda edição, trazendo agora os destaques da Copa do Mundo, sempre do oferecimento do óleo Santa Helena, caiu, bateu, machucou, ralou, óleo Santa Helena curou, óleo Santa Helena é um produto GF8, salvando vidas e pode salvar a minha e a sua também. Falando dos jogos aí que movimentaram a noite de ontem, né, da Copa do Mundo, na verdade noite não, dia de ontem, né, porque tivemos à tarde a classificação da Espanha, né, para a próxima fase, né, com um gol agônico, né, no último lance, né, a Espanha despachou aí Portugal pelo placar de 1-0, mesmo placar, né, do último encontro entre os dois, lá, que foi lá na Copa de 2010, né, onde a Espanha venceu pelo mesmo placar, e a Espanha agora vai aumentar aí o seu tabu, né, o último encontro havia sido em 2010, então, aí a Espanha mantém aí o tabu de 16 anos sem perder aí em Copas do Mundo para a seleção portuguesa, e esse é o resultado esse, que fez com que Cristiano Ronaldo se aposentasse aposentasse da seleção portuguesa, né? O último encontro havia sido em 2010, então aí a Espanha mantém o tabu de 16 anos sem perder aí em Copas do Mundo para a seleção portuguesa. E esse é resultado esse que fez com que Cristiano

0: Ontem fez a seleção estadunidense de gato e sapato, mesmo aí com o telefonema do Trump, né, de ligando aí pro presidente Gianni Infantino, né, de tirar o cartão vermelho do Balogun, que é o atacante dos Estados Unidos, não adiantou muito, porque a Bélgica tratou de acabar aí com o sonho estadunidense de chegar à próxima fase, né, essa goleada de 4-1, ainda os jogadores belgas ainda tiraram onda, né, com o gol que fechou o caixão, né, da equipe dos Estados Unidos, o gol do Lukaku, né, eles fizeram uma dancinha, né, característica do Donald Trump, né, quando toca aquela música IMCA do Village People, que é aquele grupo, né, de musical dos Estados Unidos, que faz parte, digamos assim, uma música tema aí da campanha do presidente dos Estados Unidos, Donald Trump, né, nas suas duas últimas eleições. Portanto, aí a Bélgica, né, vai pegar a seleção espanhola, então já temos aí quartas de final já definidas, né? Teremos o duelo entre França e Marrocos, o duelo entre Espanha e Bélgica e também o duelo entre Noruega e Inglaterra. Lembrando que está neste exato momento acontecendo o duelo entre Argentina e Egito, né? A Argentina, neste exato momento, enfrentando aí a seleção do Egito, valendo essa vaga para as quartas de final. E lembrando que o outro duelo, quem pega a Argentina ou Egito nas quartas de final, sai do duelo entre Suíça e Colômbia mais tarde, a partir das 5 da tarde, tá certo? Portanto, aí, esses são os jogos aí da Copa. A Copa tá chegando na sua reta final. Ontem também tivemos aí Brasileirão da Série B, né? Ontem tivemos o duelo entre Botafogo de Ribeirão Preto e Avaí, vitória do Botafogo pelo placar de 3-1. O Vila Nova venceu o São Bernardo pelo placar de 2-1. Pela Série C tivemos o Brusque ganhando do Figueirense pelo placar de 3-1. E o Itabaiana vencendo fora de casa o Amazonas pelo placar de 2-0. E pela quarta divisão, o Asa de Arapiraca venceu o Ivinhema fora de casa pelo placar de 2-1. Hoje, terça-feira, tem Brasileirão da Série B, o complemento da rodada 16 com o Atlético de São João del Rei e Operário de Ponta Grossa. Portanto, Fábio Brito e Galega, essas são as informações aí do esporte. Eu volto amanhã trazendo aí mais detalhes sobre esse último dia de oitava de final e também aí a preparação para as quartas de final da Copa do Mundo 2026. Forte abraço e até amanhã.
1: Ok, Manuel Lucas, muito obrigado, viu, pelas informações do esporte. Olha, nesse momento jogam Argentina e Egito, e olha a surpresa, o Egito vai vencendo a Argentina 1-0. O jogo está no intervalo, Galego.
2: Eu sou Egito desde pequeno, quando eu nasci.
1: Olha, parte da seleção brasileira eliminada da Copa chegou ao Brasil, viu, Galego? Apenas 6 jogadores, os que jogam no país, né, no Brasil, o restante parece que já estão de férias, juntamente com o técnico Ancelotti.
2: O técnico está em Vancouver, no Canadá, não está nem no Brasil, foi lá para Vancouver, no Canadá, descansar, viu? Ele que vai faturar até a Copa de 30 mais de 200 milhões, está morto de preocupado. Está lá porque a família dele tem uma casa no Canadá.
1: Olha aqui, uma última participação rapidinho aqui, vem do município de Cijefedo Pacheco. Olha, Galego, aqui na região de Cijefedo Pacheco, as pessoas não podem mais criar a criação de bodes.
2: Por quê?
1: Não pode mais criar bode. Porque os ladrões estão roubando tudo. Quando não pega no chiqueiro, pega no mato quando estão comendo. Isso é um absurdo. Reclama aqui o morador de Cijefedo Pacheco, no Piauí.
2: A polícia pegar esse vagabundo e meter a borracha nele, que vai aparecer o pai e a mãe para levar seu bandidinho para casa. O cara tem todo o direito de criar o bode no quintal, viu? Aí aparece um ladrão vagabundo que não quer trabalhar, quer ganhar fácil. Uma hora a conta chega, viu, vagabundo?
1: Muito bem, gente. O nosso tempo não nos permite mais e por aqui finalizamos o seu Jornal Verdes Campos, segunda edição desta terça-feira, hoje, 7 de julho. Boa tarde, Galego.
2: Boa tarde, Fábio. Daqui a pouco tem a minha amiga Nete Campos com sucesso total. Já. Ela que é campeã de audiência e é uma pessoa que tem história no rádio do Piauí. E a frase do dia hoje, viu, Jair Lapada? É o seguinte: se concentração ganhasse jogo, o time do presídio não perdia uma partida. Um abraço. Até amanhã.
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1: Olá, amigos. Quem fala aqui é Franli. Quero dizer o seguinte: para você ter êxito na fé, você precisa ter fé. Se você não tiver fé, você não vai ter êxito. Saiba de uma coisa, que um dos melhores remédios, melhor antibiótico, é a fé. Você quer que dê certo sua fé? Se concentre, levante a mão para cima, se encoste em qualquer, numa parede, em qualquer coisa, e peça a Deus aquilo que lhe interessa. E tenha fé. Se você fizer isso, vai dar certo, vai dar certo. Quem está falando aqui é Franli. Essa oração foi feita aqui na sede da Rede Rádio Verde Campos, com todos os funcionários daqui da rádio. Todos nós fizemos com fé, pedindo para que você tenha saúde, nossos ouvintes, nossos queridos amigos. Então, só quero lhe dizer para você, tenha fé e reze conosco esse Pai Nosso.
2: Pai Nosso que estás nos céus, santificado seja o vosso nome. Venha a nós o vosso reino, seja feita a vossa vontade, assim na terra como no céu. O pão nosso de cada dia nos dai hoje, perdoai as nossas ofensas, assim como nós perdoamos a quem nos tem ofendido. E não nos deixeis cair em tentação, mas livrai-nos do mal. Amém. Ave Maria, cheia de graça, o Senhor é convosco. Bendita sois vós entre as mulheres. Bendito é o fruto do vosso ventre, Jesus. Santa Maria, Mãe de Deus, rogai por nós, pecadores, agora e na hora de nossa morte. Amém.
3: Esse Pai Nosso e Ave Maria é um oferecimento da família da Rede de Rádio Verdes Campos Sat e suas afiliadas. Para todas as pessoas que estão nesse momento passando por situação difícil nos hospitais, com a Covid ou com outras doenças. E também para todas as famílias que estão sofrendo porque perderam seus entes queridos. Rogamos a Deus que Ele console cada coração sofredor nesse momento tão difícil nas nossas vidas. A família da Rede de Rádio Verdes Campos Sat e suas afiliadas têm a certeza que juntos vamos passar por tudo isso e sair do outro lado mais forte.
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Muito bem, tô de volta. Mais uma edição do Sucesso Total na tarde da Rádio da Vovó e do Vovô. É a tarde da Verdes Campos com você, comigo, Anete Campos, a partir de agora. O negócio tá bom demais, viu? Começando a tarde aqui com alegria, com satisfação e com o maior prazer. 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Amém, viu? Muito obrigada por as bênçãos. E a gente vai até às 5h30, tá? Porque 5h30 aí entra o nosso Rádio Notícias. E assim você fica bem informado aqui com a gente. Depois de 2 horas da bela informação aqui no Jornal Segunda Edição, com Fábio Brito e Gomes de Oliveira, o Galego e sua equipe. É, estamos de volta com você na tarde mais gostosa do rádio, já com aquela folia bem brasileira que é que a gente gosta, né? Eu adoro você. Boa tarde, Elba Ramalho, folia brasileira. Ah, tá começando tudo, o sucesso total é aqui na Rádio Verdes Campos, Sátia.

depois de um forrozinho bom, rapaz, forró Mel com Terra, quadro de São Luís, eu chego com o Ivete Sangalo e aquele carro velho aí que você gosta, não gosta? Então vem comigo, vem com o carro velho que eu tô junto.

se você não quer, ó, tá certo. Andar a pé, vamos de carro velho, vamos do jeito que der, que a gente tá junto com o Amor e Dor e a banda Cavalo de Pau.

0: satélite para todo o Brasil.
1: Muito bem, estamos via satélite para todo o Brasil. Você que sintoniza aí, onde quer que você esteja nesse país maravilhoso, que é o meu Brasil brasileiro, você pode mandar sua mensagem para cá, onde quer que você esteja, ouvindo como? Pela parabólica, pelo aplicativo, né? Você que está nas plataformas digitais aí, você que sintoniza através de uma filiada nossa, espalhada por todo o Brasil, um abraço. Uma ótima tarde, obrigada. Eu tenho uma indicação aqui, deixa eu ver quem me pediu música, deixa eu botar o áudio no ar. Olá, você, boa tarde.
2: Eu sou o João, moro aqui no assentamento Nossa Senhora da Paz.
1: Alô, João, do assentamento Nossa Senhora da Paz.
2: Jona Socopa, é Teresina.
1: Socopa, Teresina.
2: E minha música que eu pedi é o... Xiririque. É o Xiririque.
1: Você quer ouvir o Xiririque?
2: Só pra curtir mesmo.
1: Muito bem. Você
2: obrigado.
1: Vai curtir o Xiririque, seu João. Um abraço. Olha só, mais um recadinho aí, Anete. Aqui é o Nascimento. Estou em Carapicuíba, em São Paulo. E gostaria de ouvir Frank Aguiar, mototáxi. Gostaria de oferecer a todos os amigos de Barro Duro, no Piauí. Alô, você, Nascimento, em Carapicuíba. Alô, você, em Barro Duro, Piauí. Um abraço. Obrigada por estar sintonizados com a rádio da vovó e do vovô. E a gente vai agora atender, sabe o quê? O Xiririque, após os comerciais. Sai daí não, hein? Vou pro intervalo. Após o intervalo, eu já venho atendendo o seu pedido.
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7: Olha aí, seu João, você pediu. Olha só, é o trio nordestino, Xililique.

0: Isso é Cláudia Barroso. Ah, se eu fosse você. Ah, se eu fosse.
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0: Agora vamos pra irreverência dos brasas do forró na tarde. É um sucesso total. É a Verdes Campos Sati. Boa tarde pra você, viu?

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0: funcione, claro. Isso.
1: 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Então grava áudio com os clientes, manda pra cá que a gente quer botar no ar. Brucelose, doce pecado.

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13: De volta com o sucesso total, Anete Campos, com você na tarde aqui da rádio da vovó e do vovô. 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Olha, eu tô vendo aqui uma matéria que diz que treinador é condenado a 103 anos, por 103 anos, gente, por crimes sexuais, não é pouco, crimes sexuais contra jovens. Ele também usava religião e falsas promessas. O treinador de futebol Natanael de Moraes foi condenado nesta terça-feira, dia 7, a mais de 103 anos de prisão por crimes de violência sexual contra 11 adolescentes em Parnaíba. O réu, que já está preso preventivamente desde maio de 2025, cumprirá pena em regime fechado e não poderá recorrer em liberdade. Conforme o processo, o réu se aproveitava de jovens em situação de vulnerabilidade emocional, especialmente aqueles que não tinham uma figura paterna, oferecendo falsas promessas de sucesso no futebol. Ao mesmo tempo, ele praticava o estelionato espiritual, distorcendo trechos da Bíblia para se colocar como um pai espiritual que exigia a obediência das vítimas. Ao todo, Natanael de Moraes foi condenado a 103 anos e 5 meses de prisão em regime inicial fechado pelos crimes de importunação sexual, violação sexual mediante fraude e produção, posse de material pornográfico infanto-juvenil. Além disso, o réu deverá pagar indenizações por danos morais às vítimas no valor de 15 mil para 8 dos jovens e 5 mil para os outros 3. Que foram 11, né? Olha só, essas e outras informações você pode acessar portalverdescampos.com.br. Vá lá, dê uma passeada no nosso portal, fique bem informado. Ou daqui a pouquinho você fica bem informado também no Rádio Notícias. É, meia hora de informação para você, com toda a nossa equipe se movimentando de cada ponto do Brasil para trazer as informações para você, tá legal? Tem um recadinhos aqui para você que manda mensagem. Oi, quem é que tá falando? Boa tarde.
14: Boa tarde, Neto Campos.
13: Boa tarde, quem é?
14: Eu gostaria de ouvir Lourenço Lorival, a pedido de um pai.
13: Lourenço Lorival.
14: Também curti aqui. É Ana Lúcia, no Bom Passar, município de Alto Longar.
13: Ana Lúcia, Bom Passar, Alto Longar. Boa tarde para você, Ana Lúcia. Tem mais um recadinho?
9: Boa tarde, minha amiga querida, amada, Anete Campos. Meu amor, se possível, toca a música aí do Roberto Carlos para mim, meu querido, meu velho, meu amigo. Eu mesmo vou oferecer para minha amiga Tia lá no Timão do Maranhão, para meu amigo Minas, em Alto Longar. Para o meu compadre Quinta Quinhado, para a Sandrinha, minha afilhada. Para você e para todos os ouvintes da revista. Viu? Eu sou brasileiro, não desisto nunca. Feliz e abençoada tarde. Beijo a vida para você.
13: Boa tarde.
9: Cheiro no coração. Fique com Deus.
13: Valeu.

linda! E o forró do Velho Inácio, bom, né? Lorival, Lourenço e Lorival, pedido de um pai. E agora tem Fátima Leão, me engana aí, vai, me engana que eu gosto.

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0: Você se apaixona ouvindo Calcinha Preta na programação do Sucesso Total com a Nete Campos e com você, onde quer que você esteja, aquele abraço carinhoso. Onde é que você está? Me conta. Oi, boa tarde.
1: Nete Campos, aqui é a Maria dos Reis, São Gonçalo. Nete,
0: Maria dos Reis.
1: Gostaria de ouvir a música de Sandra de Sá, Retratos e Canções, só para curtir.
0: Retratos e Canções, um abraço. Oi, Nete, o Antônio da Cruz de Altos, Piauí, toca Paulo Sérgio. Fujo de Mim, a gente vai tocar sim. Um abraço, obrigada. Uma boa tarde para você e para quem mais?
2: Sou Francisca, meu nome é Francisca, sou de São Pedro do Piauí, do bairro do outro lado.
0: Oi, Francisca, São Pedro do Piauí, um abraço, boa tarde.

Rapaz, eu tô fugindo de mim pra procurar esquecer. Essa música é boa, hein? Paulo Sérgio. Manda um abraço aqui para Araújo, lá de Itaporanga, na Paraíba, que adora ouvir canções assim do passado, não é, Araújo? Um abraço. Nando Moreno e Rio.

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1: Depois de Eduardo Costa, imagina eu, chega a Sandra de Sá. Você pediu e tá aí, Retratos e Canções.

0: aí é Carlos André. Nossa música é boa, Baião da Saudade. Você ouviu mais Sandra de Sá e Eduardo Costa na programação. Obrigada a você que está mandando mensagens e está participando com a gente. A gente quer você participando de verdade e sabe o que mais? 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Falar nisso, conheci hoje aqui o seu Martins Pereira, lá de São Gonçalo do Piauí, veio nos fazer uma visita hoje aqui, rapaz. Participou a manhã inteira aqui da programação. Um abraço a seu Martins. Ele fez um esforçozinho, veio aqui para conhecer a galera. Aquele abraço, viu, seu Martins? Obrigada, adorei conhecer você, tá? Eu vou pro intervalo e eu volto já, não sai daí.
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0: informa a hora certa.
1: Agora 4:03. Boa tarde.
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1: Na mais popular do Brasil, sucesso total com a Net Campos e a nossa programação na tarde da Verdes Campos Sat. 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A gente vai seguindo atendendo você. Boa tarde, amigo. Eu sou o Valdemir, do Povoado Bom Princípio, zona rural de Bacabal. Quero ouvir uma música da Perla, da cantora Perla, a música Pequenina. Muito bom. Mais um recadinho. Vem de onde? Catolé do Rocha, Paraíba. É mesmo esse recado? Francisco de Assis. Boa tarde.
10: Boa tarde, Erika. Boa tarde. Eu sou ouvinte do programa de manhã e de tarde. Eu quero uma música aqui, é de Catolé do Rocha, da Paraíba, é Francisco de Assis Serafim. Uma boa tarde para o mestre Geraldo no Prato. Uma boa tarde para Araújo, Itaporanga. Tem uns parentes aí em Itaporanga. Como aquele parente meu que trabalha num colégio aí, né? Hoje é falecido, mas tem um filho dele que mora aí, a viúva. Uma boa tarde, tudo bom, Vale do Piacó, região boa, também muito fazendo entrega nessa região, faz tempo. Uma boa tarde, eu quero Maísa, do Zé Ribeiro.
1: E uma boa semana. Zé Ribeiro, obrigada, boa tarde. Seu Francisco de Assis, Catolé do Rocha, Paraíba, ouvindo a gente, mandando alô para muita gente aí, essa região, inclusive de onde mora o Araújo, né? Ei, rapaz, é bom demais. Aquele abraço a todos vocês. Ele quer Pensando em Marisa com José Ribeiro. Tá aí, ó.

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Vamos lá, de volta na programação, Anete Campos com você e o sucesso total na tarde mais gostosa. Tô aqui com você. Gente, eu tava vendo aqui, dá uma olhada nas notícias e eu vi que a Argentina virou, né? Que coisa, rapaz! Coisa, que coisa, que coisa! E a gente aqui, ó, né? Brasil já tá fora, então teve uma virada épica. A Argentina vence o Egito e está nas quartas de final da Copa. Já. É, a gente vai ter essas informações no Rádio Notícias, hein, para você. Já, Rádio Notícias informando, passando tudo para você sobre a Copa que continua. E a Argentina chega pela 9ª vez às quartas de uma Copa. Uau! Muito bem, e a gente vai seguindo aqui porque o importante é você ter o quê? 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Eu não vivo sem você, sabia? Oh, chicote! Ih, essa é bem antiga, hein? Tocava alguns anos atrás. Porra, chicote!

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olhar na cara. Isso é o Grupo Revelação. Fala bem baixinho, fala baixinho, fala baixinho. Zezé de Camargo e Luciano, cara, o coroa. Quem foi que me pediu aqui, Zezé de Camargo e Luciano? Obrigada a você pelo carinho da audiência. Sempre ligado com a gente. Obrigada. Manda mais mensagens. E é muito bom ter vocês aqui sempre, mandando aquela mensagem especial, indicando uma canção linda. E a gente aqui sempre com você. Boa tarde. Obrigado. Então fala bem baixinho aí que você está ouvindo a rede de rádios Bentes Campos Sádio. Fala alto mesmo e diga, é a rádio da vovó e do vovô, a rádio dos produtos F8, a rádio que leva saúde, que leva fé, felicidade, que leva informação, que leva tudo de bom para você e para sua família. Casa Velha de Sapê com Flávio José aqui para você. Boa tarde.

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traição. Juan Leandro, Danilo e Davi, fofoca do ano é aqui na Rádio da Vovó e do Vovô. Eita, sanfona sentida boa, hein, rapaz? Isso é dominguinho, isso que é um clássico. Isso aqui é música pra se ouvir aqui na Verdes Campos Sat.

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1: E agora eu digo pra você o seguinte, na rádio Verdes Campos Sati, Luiz Américo, o gás acabou, foi? Ih, tem pouca comida, acabou meu dinheiro, e agora?

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1: Muito bem, nós estamos chegando ao final de mais uma edição do Sucesso Total de hoje, agradecendo o carinho da audiência, a todos vocês, lembrando que já já nós temos um informativo para você, mas é o nosso Rádio Notícias, onde nossos colegas, todos reunidos em cada canto deste Brasil, trazendo as informações para você, e logo em seguida tem um terreirão da fazenda com o compadre Irlande Farias, fica ligado aí que a nossa programação é assim, toda especial para você. Amanhã estaremos de volta 11 horas com o nosso Momento GF8. E 11 horas com o Momento GF8. E às 2 da tarde com o Sucesso Total. Até lá então, hein?

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0: Olá, eu sou Fábio Brito e estamos chegando pelo sistema de comunicação Verdes Campusat com seu Rádio Notícia de hoje. Aqui você confere um resumo dos principais fatos e acontecimentos que movimentam o dia pelo país. Começamos com as informações nacionais. O Supremo Tribunal Federal de Brasília, por meio de decisão do ministro Alexandre de Moraes, determinou que os tribunais de justiça de 6 estados e do Distrito Federal prestem informações no prazo de 48 horas sobre os pagamentos realizados a magistrados da ativa, aposentados e pensionistas entre os meses de abril e julho desse ano. No despacho, Alexandre de Moraes cita notícias vinculadas na imprensa, segundo as quais alguns tribunais teriam autorizado pagamentos remuneratórios e indenizatórios em desacordo com os parâmetros definidos pelo STF. Diante da informação, o ministro determinou a adoção imediata de providências para verificar eventual descumprimento da decisão da corte.
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0: E com a aprovação da Anvisa para a fabricação nacional de canetas emagrecedoras, começaram a surgir no país anúncios falsos usando o nome da agência. A Anvisa emitiu um alerta e esclareceu que não comercializa medicamentos. No Brasil, as canetas emagrecedoras só podem ser adquiridas com prescrição médica e retenção da receita na farmácia. Especialistas também alertam para os riscos da compra em redes sociais e sites não oficiais. A Anvisa reforça ainda que nunca solicita depósitos ou pagamentos via Pix. A orientação é denunciar anúncios suspeitos diretamente nas plataformas, não acessar links desconhecidos e comprar medicamentos apenas em farmácias autorizadas com nota fiscal e garantia de procedência.
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0: E o Instituto Brasileiro de Geografia e Estatística, IBGE, prorrogou o prazo de inscrições para o processo seletivo simplificado do 12º Censo Agropecuário, Florestal e Aquícola. Agora, os interessados podem se inscrever até a próxima quinta-feira, dia 9 de julho. Ao todo, são oferecidas 8.238 vagas temporárias em 5 cargos de nível médio, com salários que variam de R$ 2.128 a R$ 4.000, além de benefícios. As oportunidades estão distribuídas em todo o país e são voltadas para atividades de coleta de dados, supervisão de equipes, apoio administrativo e suporte tecnológico durante a realização do censo. As inscrições devem ser feitas exclusivamente pela internet no site do Instituto Brasileiro de Formação e Capacitação, IBFC, que é a banca organizadora da seleção. A taxa de inscrição é de R$ 53. 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E segue o seu Rádio Notícia, agora chamando as informações de Teresina no Piauí, com Vanilson Brito. É com você, Vanilson.
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2: Olá, Fábio Brito, obrigado pelas informações. Agora você segue o seu Rádio Notícias de hoje, direto de nossa central de jornalismo, Rede Verdes Campusat, em Teresina, no estado do Piauí. A proibição da atividade de guardador de automóveis ou veículos automotores no centro de Teresina, também conhecido como Flanelinha, voltou à discussão na Câmara Municipal de Teresina nesta terça-feira. Em 2025, um projeto de lei com o mesmo teor foi barrado pela Comissão de Segurança e, portanto, arquivado. O texto contendo a mesma proibição foi protocolado no Legislativo deste mês ainda de julho e é de autoria do vereador Petros Evelyn. O projeto impõe uma multa fixada em R$ 800 para quem descumprir a determinação. Apesar do arquivamento, no mês de agosto de 2025, os vereadores aprovaram um projeto de lei que regulamenta a atividade em Teresina. Na visão do vereador Petros, o município deveria substituir a legislação aprovada.
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2: E vamos com mais informações. 4 pessoas já foram presas, sendo 3 da mesma família, uma mãe e 2 filhos. Isso é resultado de uma operação que foi deflagrada na manhã desta terça-feira, uma operação no município de Floriano, sul do estado do Piauí. A ação tem como objetivo cumprir mandados judiciais de prisão e de busca e apreensão contra investigados por envolvimento em uma sequência de roubos registrados na região. Coordenada pela Superintendência de Operações Integradas, a operação é resultado de investigações conduzidas pela Delegacia Especializada em Crimes contra o Patrimônio de Floriano, no âmbito de inquéritos policiais, que apuram a atuação de um grupo investigado por diversos roubos majorados pelo emprego de arma de fogo.
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2: E vamos com mais informações. Uma dentista de 34 anos de idade foi presa suspeita de comercializar e divulgar o uso de canetas emagrecedoras na cidade de São Raimundo Nonato, no interior do Piauí. A prisão em flagrante aconteceu após a polícia cumprir mandados de busca e apreensão na casa da dentista e encontrar diversos produtos dentro de uma geladeira. Ao todo, foram cumpridos mandados de busca e apreensão em 6 residências, com a prisão de 2 pessoas em flagrante. 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E agora você segue o seu Rádio Notícias com mais informações com Aline Portela, direto de nossa central de jornalismo, Rede Verdes Campos SAT.
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3: Você acompanhou as informações com Vanilson Brito, direto da Central de Jornalismo de Teresina. E a partir de agora você confere as notícias da Central de Jornalismo de Fortaleza, sempre no oferecimento dos produtos GF8. 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Vamos de informações. A Prefeitura de Fortaleza iniciou na última segunda-feira, 6 de julho, o cadastro de biometria facial para motoristas, motociclistas e ciclistas que trabalham por aplicativos. O atendimento ocorre em um posto móvel instalado na paradinha da Avenida Santos Dumont, no bairro Papicu, até 13 de agosto, de segunda a quinta-feira, de 8 da manhã às 4h30 da tarde. A biometria será obrigatória para acesso às paradinhas a partir de 20 de julho e tem como objetivo reforçar a segurança e agilizar a entrada nos equipamentos. Os trabalhadores devem apresentar documentos pessoais e comprovação de vínculo com a plataforma. Outra informação é que a combinação de álcool e direção continua entre os principais fatores de risco no trânsito de Fortaleza, sendo a segunda maior causa de mortes nas vias da capital. Apesar disso, os óbitos no trânsito caíram 50% entre 2008 e 2026, resultado atribuído em parte à aplicação da Lei Seca, que completou 18 anos e consolidou a política de tolerância zero para motoristas alcoolizados. Dados da Autarquia Municipal de Trânsito e Cidadania apontam que o reforço das fiscalizações e das operações com bafômetro contribuiu para a mudança de comportamento dos condutores. Especialistas, no entanto, alertam que o consumo de álcool ao volante ainda representa um grave desafio à segurança viária, enquanto vítimas cobram maior rigor na fiscalização e na aplicação da legislação. E essas foram as informações direto da Central de Jornalismo de Fortaleza. Fique agora com o Neto GF8 e as informações do Maranhão.
4: 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Olá, Aline Portela, muito obrigado por trazer mais informação aí da Central de Jornalismo da Verdes Campo, no Ceará. Eu sou Neto GF8 e sigo com mais notícia direto da Central de Jornalismo da Verdes Campo, em Coroatá, no Maranhão. O Serviço Nacional de Aprendizagem Industrial aqui do estado, Senai MA, está com inscrições abertas para um processo seletivo com 8 vagas para professores de níveis médio e superior nas unidades da cidade de Açailândia, Balsas, no sul do Maranhão, Caxias, na região dos Cocais, e Imperatriz, também no sul do Maranhão, e na capital maranhense, São Luís. As inscrições podem ser feitas até o dia 14 de julho. Para profissionais do nível médio, são oferecidas 2 vagas para instrutor na área de alimentos e bebidas em Balsas e uma para metamecânica em Caxias. Já para o nível superior, há vagas para instrutores na área de metalúrgica, metalmecânica e em Açailândia, são 2. Já em Imperatriz, 1 vaga e em São Luís também 1 vaga. Segurança do trabalho em Açailândia, 1 vaga, e metal mecânica elétrica em São Luís, são 2 vagas. Com a jornada de 220 horas mensais, as vagas de nível médio oferecem remuneração de R$ 4.252,54. Enquanto as de nível superior têm um salário de R$ 5.715,05. Além da remuneração, os contratos e os contratados terão direito a auxílio alimentação, plano de assistência médica, seguro de vida e vale transportes. As vagas são para contratação no prazo indeterminado, com exceção da oportunidade para instrutor de nível superior na área de segurança do trabalho, que será por prazo determinado de 6 meses. Para participar, é necessário atender os requisitos de formação exigidas para o cargo do cargo. As vagas de nível médio exigem curso técnico, enquanto as de nível superior são destinadas a profissionais com bacharelado, graduação ou tecnólogo, conforme a área de atuação. Também é exigida experiência mínima de 6 meses na área de formação e conhecimentos básicos de informática. Portanto, essas foram as informações direto aqui da Central de Jornalismo da Verdes Campo, em Coroatá, no Maranhão, para o Rádio Notícia. 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Agora eu chamo o nosso correspondente direto da cidade de Barras, na Central de Jornalismo da Verdes Campos, nosso amigo Adilson Carlos, com mais informações agora no Rádio Notícia.
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5: Obrigado, Neto, pelas informações. Trazendo agora os destaques da Central de Jornalismo da Verdes Campos Sat, aqui na cidade de Barras, norte do Piauí. Um homem foi preso após invadir um supermercado e uma farmácia na rua José de Melo, no centro de Luzilândia, causando danos materiais e assustando clientes e funcionários. De acordo com a Polícia Militar, o suspeito utilizava tornozeleira eletrônica e apresentava comportamento alterado no momento da ocorrência. Após a chegada da equipe policial, ele resistiu à abordagem, desacatou e ameaçou os agentes, sendo necessário o emprego de técnicas de contenção para realizar a prisão. Em seguida, um homem foi encaminhado à Delegacia de Polícia Civil, onde foram adotados os procedimentos legais. Apesar da destruição provocada nos estabelecimentos comerciais, não houve registro de pessoas feridas. O caso será apurado pelas autoridades para esclarecer as circunstâncias da ocorrência e verificar a responsabilidade do suspeito pelos danos causados. A Polícia Civil dará continuidade às investigações e às medidas previstas na legislação. 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E uma operação da Polícia Militar resultou na apreensão de drogas, munições e uma submetralhadora artesanal no povoado Mata Fresca, zona rural de Matias Olímpio. A ação foi desencadeada após denúncia indicando que armas e entorpecentes estavam escondidos em uma residência. Com a autorização do morador, os policiais realizaram buscas e encontraram 315 invólucros de maconha, um tablete da droga com aproximadamente 0,5 quilo, uma submetralhadora de fabricação caseira, 40 munições calibre .40 e um aparelho celular. O proprietário do imóvel foi conduzido à Delegacia de Polícia Civil. Durante a ocorrência, uma jovem compareceu espontaneamente à unidade policial e entregou mais 6 invólucros de maconha, uma munição calibre .38 e 4 estojos deflagrados. Ao final da operação, foram apreendidos 321 invólucros de maconha, uma submetralhadora artesanal, 41 munições, 4 estojos e um celular. O caso segue sendo investigado pela Polícia Civil. Seguem as informações aqui no seu Rádio Notícias, agora com Marcos Tony, direto de Granja, no Ceará.
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6: Ok, meu amigo Adilson, com as suas informações. E vamos agora diretamente da Central de Jornalismo da Verdes Campos Sat Granja, aqui na região norte, no estado do Ceará. Olha, um soldado a paisana que estava consumindo bebida alcoólica no posto de combustível acabou se desentendendo com uma jovem de nome Luena Rocha, de 33 anos, e atirou contra ela. A jovem morreu ainda no próprio estabelecimento e o policial foi preso logo em seguida. A vítima deixa 2 filhos. Caso aconteceu na cidade de Cariré, região norte, no estado do Ceará, distante 41 quilômetros de Sobral. 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E atenção, 2 crianças que estavam naquele ônibus que tombou na CE456, no município de Canindé, a 106 quilômetros de Fortaleza, já receberam alta e devem retornar para casa na cidade de Brejo Santo, a 447 quilômetros da capital cearense. 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E vamos agora até a cidade de Coelho Neto, lá no Maranhão, com o nosso companheiro Milton Vieira.
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7: Ok, Marcos Tony, e vamos às informações aqui da nossa Central de Jornalismo de Coelho Neto, no Maranhão.
8: Em Buriti, a composição da Comissão Municipal de Acompanhamento e Fiscalização dos Recursos do Precatório do Fundef passou a ser questionada após a publicação da portaria número 062 de 2026. Segundo os questionamentos, a Lei Municipal número 789 de 2026 estabelece que a comissão deve ser formada por 8 membros titulares e 8 suplentes, representando o Poder Executivo, Legislativo e a entidade sindical dos profissionais da educação e o Conselho Municipal de Educação. No entanto, a portaria publicada no Diário Oficial nomeia apenas 4 titulares e 4 suplentes, um representante de cada segmento. A divergência levanta dúvidas sobre a regularidade da composição do colegiado responsável por acompanhar a aplicação dos recursos do precatório do Fundef no município. Em nota, o sindicato da categoria informou que continuará acompanhando todas as etapas do processo e afirmou que não permitirá atos que, segundo a entidade, possam comprometer a transparência, a fiscalização e a correta aplicação dos recursos destinados aos profissionais da educação. Até o momento, a Prefeitura de Buriti não havia se manifestado sobre os questionamentos relacionados à composição da comissão. 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Um homem foi preso em flagrante por posse ilegal de arma de fogo no bairro João Viana, em Caxias. A ação aconteceu após uma denúncia anônima ao Centro de Operações Policiais Militares, o COPOM. Segundo a Polícia Militar, a denúncia informava que um homem vestindo bermuda vermelha e camisa marrom estava armado em um estabelecimento comercial na rua Nossa Senhora de Fátima. Ao chegar ao local, a equipe da Força Tática localizou o suspeito com as características. Ainda de acordo com a corporação, ao notar a presença dos policiais, o homem tentou seguir para o banheiro do estabelecimento, mas foi abordado. Durante a revista, os militares encontraram a arma de fogo. O suspeito recebeu voz de prisão e foi encaminhado ao plantão central da Polícia Civil, onde foram adotados os procedimentos legais. E agora vamos a Campo Maior, no Piauí, para as informações de Eduardo Silva.
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9: Olá, muito obrigado a você pela sua audiência, que acompanha o Rádio Notícia em todo o Brasil. Agora, eu, Eduardo Silva, da Central de Jornalismo Campo Maior, cidade da região norte do estado do Piauí, para mais um boletim informativo. Olha, dessa vez vamos falar sobre a prisão do influenciador suspeito de extorsão em Campo Maior, cidade da região norte do estado. O influenciador, identificado como Sérgio Pereira, ele foi preso na cidade de Campo Maior, acusado de crime de extorsão. Segundo informações disponíveis, Sérgio Pereira, né, está preso na delegacia seccional aqui da cidade de Campo Maior e aí, no caso, está aguardando a realização da audiência de custódia, onde, na ocasião, a justiça deverá decidir sobre a manutenção ou não da sua prisão. O processo que envolve o influenciador Sérgio Pereira tramita em segredo de justiça e, até o momento, não há decisão que indique sobre mérito no caso da acusação. E aí, agora, Sérgio Pereira, somente depois que o juiz analisar todos os fatos e também a defesa de Sérgio Pereira, é que deve decidir qual será a continuidade, né, desse processo de acusação contra o influenciador de Campo Maior, acusado pelo crime de extorsão. As informações que a gente tem preliminares é que ele teria pedido uma quantia a um determinado servidor, né, para não divulgar denúncias. E aí, com isso, o servidor acabou denunciando ele. A Polícia Civil pegou as informações, né, e nesse caso abriu o inquérito, investigou todas as provas que o servidor entregou
10: e com isso a polícia pediu a prisão preventiva, que foi aceito. Sérgio Pereira está preso, aguardando a audiência de custódia, onde deve ter continuidade das suas alegações para saber de fato como transcorreu toda essa situação. Sérgio Pereira é um influenciador muito conhecido em Campo Maior, ele atuou várias vezes aqui na cidade cobrando melhorias à população de Campo Maior, que envolve saneamento básico, cobranças de concursos públicos, investimentos. Essas cobranças foram feitas à Prefeitura de Campo Maior. Sérgio Pereira, em outra ocasião, acabou sendo respondendo um processo que foi movido pelo prefeito da cidade de Campo Maior, onde ele acabou sendo sentenciado em algumas questões, né? Algumas limitações. Essas limitações também envolviam, né, alguns comportamentos que ele deveria seguir. Só que essa prisão dele não tem nada a ver com essa questão agora. Esse processo que a gente está comentando com você aqui é só uma continuidade da informação para você ficar por dentro das informações, tá bom? 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Olá, Messias. É com você.
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11: Ok, Eduardo. E agora vamos com informações aqui da Central de Jornalismo de São João dos Patos, aqui dentro do Rádio Notícia. Um grave acidente foi registrado nas primeiras horas da manhã desta terça-feira, dia 7, na BR-230, entre os municípios de Pastos Bons e São Domingos do Azeitão, já nas proximidades do povoado Lagoa do Boi. Um motociclista, a esposa e o filho ficaram feridos após a motocicleta em que viajavam colidir com uma vaca que estava solta na pista. Olha, de acordo com as primeiras informações, o acidente ocorreu por volta das 6:30, quando o animal atravessava a rodovia, impossibilitando que o condutor evitasse a colisão. As vítimas foram identificadas como Vieira, morador do povoado Sangue, sua esposa e um filho. O motociclista recebeu os primeiros atendimentos de uma equipe do Serviço de Atendimento Móvel de Urgência, o SAMU. Até o momento não foram divulgadas informações oficiais sobre o estado de saúde dele, da esposa e também da criança. As circunstâncias do acidente ainda serão investigadas pelas autoridades. O proprietário da vaca estava na rodovia, também não foi identificado até o momento. O caso reforça o alerta para os riscos provocados pela presença de animais soltos nas rodovias, situação que coloca em perigo motoristas, motociclistas e pode resultar em acidentes graves. 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E agora vamos ao município de Esperantinópolis com você, Robert Lândio.
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12: Ok, Messias, muito obrigado pelas informações de sua região. E eu sigo com Rádio Notícia, direto da Central de Jornalismo de Esperantinópolis, Maranhão. Na manhã dessa última segunda-feira, a Guarda Civil Municipal de Pedreiras recuperou a motocicleta com registro de roubo-furto durante a abordagem realizada na Avenida Rio Branco. De acordo com informações repassadas, a equipe do GCM percebeu que o condutor da motocicleta avançou o sinal vermelho, o que despertou a atenção dos agentes. Diante da infração, foi realizado acompanhamento tático e em seguida a abordagem do veículo. Durante a verificação da placa de identificação, os guardas constataram que a motocicleta possuía registro de roubo. Questionado pelos agentes, o condutor informou que havia comprado o veículo há cerca de 2 anos, mas afirmou que nunca recebeu a documentação da motocicleta. Após a constatação da irregularidade, o condutor e a motocicleta foram encaminhados à 14ª Regional da Polícia Civil de Pedreiras, onde serão adotadas as medidas cabíveis. A Polícia Civil dará continuidade à investigação para identificar e localizar o legítimo proprietário do veículo e realizar a devolução da motocicleta. 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A cidade de Bacabal, Maranhão, voltou a registrar um caso de homicídio após mais de 60 dias sem ocorrência desse tipo. Na madrugada da última segunda-feira, um ataque a tiros deixou 2 homens mortos e 1 terceiro ferido na região entre o bairro Setubal e Vila Pedro Brito. De acordo com as informações, criminosos armados abriram fogo contra um grupo de pessoas nas proximidades de um bar. A dinâmica do crime e a motivação do ataque ainda estão sendo investigados pela Polícia Civil. Uma das vítimas fatais, identificada como Davidson, de 27 anos, conhecido como JP, morreu ainda no local, no bairro Setubal. A segunda vítima, conhecida pelo apelido de Pepetinha, chegou a ser socorrida e encaminhada ao hospital, mas Polícia Civil. Uma das vítimas fatais, identificada como Davidson, de 27 anos, conhecido como JP, morreu ainda no local, no bairro Setubal. A segunda vítima, conhecida pelo apelido de Pepetinha,

0: com Emanuel Lucas.
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2: Muito obrigado, Robert Lândio, trazendo as informações diretas da nossa central de jornalismo aí de Esperantinópolis, no estado do Maranhão, trazendo agora os destaques da Copa, sempre no oferecimento do Óleo Santa Helena. 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Ontem tivemos mais dois classificados aí para as quartas de final da Copa do Mundo. Ontem a Espanha, né, despachou o Portugal de Cristiano Ronaldo pelo placar de 1-0 com gol agônico, né, no final do jogo, né? Portanto, aí a Espanha está classificada, enquanto que Portugal, né, volta para casa e Cristiano Ronaldo está aí, digamos assim, aposentado da seleção, né? Ele que numa entrevista para a televisão, né, no final do jogo, ele declarou de que essa Copa de 2026 foi a sua última defendendo aí as cores da seleção portuguesa. E a Espanha vai enfrentar a seleção da Bélgica, que ontem aplicou um chocolate aí belga, aí nos Estados Unidos, né? Os Estados Unidos que viveu uma polêmica nos últimos dias por conta desse suposto telefonema aí do presidente Donald Trump ao presidente da FIFA, o senhor Gianni Infantino, para que ele pudesse retirar o cartão vermelho do atleta Balogun, que no jogo anterior contra a Bósnia e Herzegovina acabou entrando de forma criminosa no jogador europeu e ele acabou sendo expulso. E com isso, o Trump havia ligado, né, para o presidente da FIFA para que ele pudesse rever esse cartão vermelho para que ele pudesse atuar no jogo de ontem. Só que não adiantou muito, porque a Bélgica não tomou conhecimento dos Estados Unidos, aplicou um 4-1 e vai pegar aí a seleção da Espanha nas quartas de final. Nós já temos aí os duelos entre França e Marrocos, Espanha e Bélgica, além de Noruega e Inglaterra, né? Vai se desenhando aí para um possível título para o futebol europeu, tendo em vista que estamos tendo aí o duelo, os duelos que vão compor a outra quarta de final, a Argentina e Egito, e também o duelo entre Suíça e Colômbia, que começa já já. Quem vencer aí desses dois jogos faz aí o jogo das quartas de final. A Copa tá acabando, né? Faltando aí apenas, né, 8 jogos, né? Se a gente for contar os 4 das quartas de final, os 2 SM, a disputa do terceiro lugar e também a disputa do título no dia 19 de julho de 2026. E o técnico Carlo Ancelotti, após a eliminação da Copa do Mundo, ele saiu, né, da concentração da seleção brasileira e foi passar aí um momento aí com a família, né, em Toronto, no Canadá, já que a família de Carlo Ancelotti tem residência no país, no Canadá, né, e agora ele está com a sua família já se preparando para o novo ciclo aí de 4 anos para a Copa de 2030. Portanto, essas foram as informações aí da Copa do Mundo. Eu volto em outra oportunidade trazendo aí mais informações aí do esporte pra você. Você segue aí com a programação da Rede de Rádios Verdes Campos Sá.
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3: Olá, amigos, quem fala aqui é Franli. Quero dizer o seguinte: pra você ter êxito na fé, você precisa ter fé. Se você não tiver fé, você não vai ter êxito. Saiba de uma coisa, que um dos melhores remédios, melhor antibiótico, é a fé. Você quer que dê certo sua fé? Se concentre, levante a mão para cima, se encoste em qualquer, numa parede, em qualquer coisa, e peça a Deus aquilo que lhe interessa. E tenha fé. Se você fizer isso, vai dar certo. Quem está falando aqui é Franli. Essa oração foi feita aqui na sede da Rede Rádio Verdes Campos, com todos os funcionários daqui da rádio. Todos nós fizemos com fé, pedindo para que você tenha saúde, nossos ouvintes, nossos queridos amigos. Então, só quero lhe dizer para você: tenha fé e reze conosco esse Pai Nosso.
4: Pai Nosso que estás nos céus, santificado seja o vosso nome. Venha a nós o vosso reino, seja feita a vossa vontade, assim na terra como no céu. O pão nosso de cada dia nos dai hoje, perdoai as nossas ofensas, assim como nós perdoamos a quem nos tem ofendido. E não nos deixeis cair em tentação, mas livrai-nos do mal. Amém. Ave Maria, cheia de graça, o Senhor é convosco. Bendita sois vós entre as

0: Deus, rogai por nós, pecadores, agora e na hora de nossa morte. Amém.
1: 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Para todas as pessoas que estão nesse momento passando por situação difícil nos hospitais, com a Covid ou com outras doenças. 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A família da Rede de Rádio Verdes Campos SAT e suas afiliadas têm a certeza que juntos vamos passar por tudo isso e sair do outro lado mais forte.
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3: Vamos lá, compadre! São 6:04 horário de Brasília.
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compadre! Alô, minha comadre! Seja bem-vindo em mais um Terreirão da Fazenda com o compadre Irlândio Farias. Estamos por cá, não é? Para levar o melhor do forró, aquele forrozinho gostoso, aquele forró que você gosta. Como é que tá, hein? Tudo bem? Já tomou aquele cafezinho, depois chegou da roça, do trabalho, tá aí, não é? Sentadinho, oh, rapaz, só acompanhando o nosso Terreiro da Fazenda, esperando a hora começar. Vai começar já já, compadre, com certeza. Muito obrigado pelo carinho que vocês sempre têm pelo Terreiro da Fazenda, hein? Oh, mas é bom ter a sua companhia, não é, produção? É bom demais, não é? Olha, primeiro eu quero agradecer e pedir licença para entrar na sua casa e saudar com carinho. Benção, vovô, benção, vovó, que essa benção me traga felicidade e que traga também para você. 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Sou o compadre Irlândio Farias e chego com alegria, paz de espírito e muita energia boa para abençoar a sua noite. Falo direto da Rede Rádio Verdes Campos Sat para todo o Brasil e para o mundo via internet. Está no ar mais um Terreirão da Fazenda, na rádio do vovô, da vovó, na rádio do amigo caminhoneiro e de todos os meus irmãos camponês, que é o homem da roça, o lavrador, o homem que está sempre ligado com a gente no Terreirão.

Vamos acelerar o nosso Terreirão da Fazenda. Hoje é dia 7 de julho de 2026, está no ar o Terreirão. Eu tô por cá e você do outro lado. 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Oh, rapaz, é uma beleza! Olha, para você participar do Terreiro da Fazenda, você vai mandar seu vídeo falando qual é a localidade, qual é a cidade que você está ouvindo a gente, tá bom? Que eu vou receber aqui de braços abertos cada vídeo que vocês mandam pra gente. Ah, comadre, tá fazendo a janta? Mostra aí, comadre. Tá jantando com o compadre, a família? Olha, compadre, vamos jantar. Estamos aqui jantando aqui uma galinha caipira, aqui é o Antônio, aqui é a Raimunda. Nós estamos aqui na localidade tal, município da cidade tal, não é? Olha, sempre fale a tua cidade. Primeiro, a localidade, município de onde? De Coelho Neto, no estado do Maranhão. Pronto. É isso aí, não é? Olha, pronto, para identificar. Quando o pessoal vê o seu vídeo na TV, aí vai dizer: ah, rapaz, olha lá em Coelho Neto, tá com o padre Raimundo, com o padre Antônio, lá no Maranhão. É isso que eu peço sempre, que a gente bota na TV os vídeos, né? E bota também no nosso portal Verdes Campos. E aí, compadre, esses vídeos o pessoal vão ver você. Olha que coisa boa, não é? Isso é maravilhoso. Então mande os seus vídeos que a gente vai colocar aqui ao vivo na Rede Rádio Verdes Campos SAT e na TV Verdes Campos, não é? Para todo o Brasil também. Olha que maravilha. Então já está no ar mais um Terreirão da Fazenda, na Rádio do Vovô, na Rádio da Vovó, na Rádio do Amigo Caminhoneiro. Enquanto isso, pode mandar vídeo. Manda vídeo para nós, que nós estamos aqui danadinho para ver Vossa Missê, não é? Oh, mas é bom demais, compadre. Começa o Terreiro da Fazenda, Irlande Farias. A rocha!

compadre, esse daí é o Dominguinhos, rapaz. Dominguinhos, tu tá beirando, calma. Olha, não beira agora não, compadre. Vamos continuar no Terreirão da Fazenda. Olha, daqui a pouquinho tem a participação do povão que está mandando áudio, mandando vídeo. Pode mandar vídeo, povão. Pra gente é um prazer receber o vídeo de cada um de vocês aqui no Terreirão da Fazenda com o compadre Irlândio Farias. Já, já. Tem muito mais ouvintes para falar com a gente aqui no Terreirão da Fazenda. Eita, o negócio vai esquentando, hein, Irlândio Farias? O negócio é bom demais, é por isso que a gente diz, se tá no Terreirão da Fazenda, tá com a gente, não é? É bom, eita, mas é gostoso. Quem tá aí, compadre? 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Vamos lá, compadre, tem mais forrozão pra nós aí? Hein, Irlândio Farias? Ah, rapaz, tem forrozão, não tem? Qual é a música que vai tocar agora, produção? Me diga aí, produção. Hein? Eu quero saber, produção. Rapaz, a produção hoje tá meio assim despombalecida, não é? Hein, produção? Ah, é Senha do Coração com Luizinho de Iralsuba. Bota aí, vamos lá.

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0: compadre, já estamos de volta no Terreirão da Fazenda. Aqui você sabe que a gente faz essa festa ficar daquele jeito, bonita, não é, produção? Olha, vamos falar com o ouvinte aqui, bota aí, compadre.
1: Boa noite, compadre Irlanda.
0: Boa noite, compadre.
1: Compadre, rapaz, bote aí a cobra caninana pra nós, compadre. É o Fábio aqui do Natal. A cobra caninana.
0: A cobra viu, caninana, compadre?
1: Uma boa noite pra você e uma boa noite pro meu amigo Bombeirinho, lá no Vale do Gavião, compadre. Viu? Deus abençoe vocês todos aí, de vocês da rádio e todos os ouvintes, compadre.
0: Olha, obrigado, Fábio. Não é o caninana, não. Ele falou que foi cobra, né? Olha, vamos aqui, quem é que tá aqui com a gente? Bote aí.
2: Boa noite, Jônio Faria. 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Olha, Jônio Faria, eu tive aí interesse ainda hoje, mas na rádio, mas não lhe vi. E quero mandar meu abraço para você agora de noite.
0: Eu vi você na foto aqui com o Frali GFO Internet Campos. Olha aqui, rapaz, hein? Hein? Rapaz, na foto, né? Ó, o compadre aí, rapaz. Eu vi aqui a foto maravilhosa. Um abração todo especial pra ele. É o Martins, lá de São Gonçalo, tirou a foto aqui com o Franli GF8, não é? Olha aí, rapaz, tirou... Só faltou a Irlande Farias aqui, né? Pra ter a foto com o meu compadre. Mais um abraço, compadre. Depois a gente vai se ver, com certeza. Porque na hora que você veio, eu não tava aqui. Olha aí, bateu também com a Aline, né? Com o Lucas também. Olha aí, rapaz, que maravilha, né? Bateu com toda a galera aqui da Rede Rádios Verdes Campos Sátio. Um abraço, compadre Martins, lá de São Gonçalo, do Piauí. Ligadinho com a gente, está sempre acompanhando. 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
0: Valeu, comadre, obrigado. Bota mais um ouvinte aí, vamos lá.
4: Boa noite, compadre Fernando Faria. É o Mariano, rapaz. Que
0: olha
4: de
0: aí,
4: rapaz. Não pode abusar eu não, né, senhor compadre? Que somos danados. Rapaz, eu queria que uma música do Zé Bandeira pra você botar pra mim, mas
0: João Bandeira.
4: Interior, que se eu bote ela aí pra um Zé que mandou pedir, a dona Neném. A dona Neném, seu Raimundo e o Nego. Pediu pra você botar aquela música do Zé Bandeira pra ele. Qualquer uma do Zé Bandeira.
0: Ah, João Bandeira.
4: Você botar uma boa pra ele aqui pra ele lembrar do tempo
0: recentinho.
4: Quebrador de coco. E aqui pra Timon é o Matheus. E o Matheus e o Zé do Bode. Pronto.
0: Olha aí.
4: E o pessoal aqui do Timon que me conhece de Levou 14.
0: Oh, aqui são mais conhecidos
4: que farinha de pulva. Obrigado aí.
0: Conhecido mais do que farinha de pulva, rapaz. Farinha,
4: obrigado.
0: Obrigado, compadre. Um abração pra você também. Boa noite, compadre. Estou aqui esperando o ônibus pra ir pra casa. Ligado na Verdes Campos Sátio, compadre. No bairro Santa Maria da Codipe. Olha que maravilha. Qual é o nome dele lá, produção, hein? Qual é o nome dele? Não falou o nome dele, não, é? Ô, rapaz, não falou o nome dele, não, produção. É o César, né? O César, o Padre César. Olha aí, obrigado, compadre César, pelo carinho da audiência. Boa noite, meu compadre. Mande um alôzão pra mim, para o padre. Para o padre Leandro, de Buqueirão do Piauí. E minha tia Rosa, tão ligado lá no Terreirão da Fazenda, não é? Um abração, compadre. Tudo de bom. Bota o povão aí.
5: Boa noite, compadre Irlaine Faria.
0: Boa noite, compadre.
5: Celso Martins, do Major, município Querão do Piauí.
0: Opa!
5: Compadre, eu quero que você bote pra mim essa música do Dominguinho. Ah, isso aqui tá muito bom, isso aqui tá bom demais. Essa zoada é dos sons que tá tocando aí. Uma boa noite pra você aí. Tchau.
0: Isso aqui tá bom demais. Aqui tá bom. Tem aí, produção? Cadê ela? Tá aí? Hein? Isso aqui tá bom demais. Dominguinhos, hein? Tá aí já? Ah, muito bem, rapaz. Daqui a pouquinho tem na voz do Dominguinho, né? Hein? Na voz do Mastro Escolete, pode ser. Olha, obrigado, compadre. Um abração pra você, tudo de bom. Quem é que tá aqui? Vamos lá. É vídeo, produção? Bota aí.
6: Gente, eu tô aqui no Triângulo, no Trevo. Tô no Trevo aqui, pela caminhadinha. E fazendo as caminhadinhas.
0: Olha aí, rapaz.
6: Não sei onde fazer.
0: É o compadre Raimundo Filho.
6: Meu programão da rádio Redes Campos, do compadre Elias Faria, que daqui a pouco eu vou ver ele.
0: Olha aí.
6: E aqui é a entrada, compadre. Aqui é a entrada que vai, vem de Fortaleza. Pega esse trevo aqui, aí em Camusim. E vai pra Parnaíba, Piauí. Acho que é a terra lá nas rádios.
0: Eita, compadre!
6: E é bom demais aqui. Aqui tem, quando é a noite, fica as luzinhas acesas aqui. Por enquanto não tá ainda não. Mas tá ficando luzinha aqui. Tem muita água aqui, tem até cará aqui, cará, peixe. Eu não vou pegar, é proibido é pescar, né? Mas tem. Pois é, muito bom, meu compadre.
0: Boa noite, compadre.
6: Aqui é o seguinte, esse vídeo aqui vai direto para a Rádio Verdes Campo, no programão Ferreirão da Fazenda.
0: Eita, rapaz. Olha, pessoal.
6: Bom demais o programa, meu compadre. É ótimo seu programa. Daqui a pouco eu vou assistir, hein, compadre?
0: Olha aí. Epa. Tá fazendo a caminhadinha dele, mandou um vídeo pra nós, não é?
6: Sim.
0: Olha aí, rapaz. O pessoal de Camucinho, o pessoal de Granja, o pessoal de Jericoacoara também. Um grande abraço pra vocês aí. Muito obrigado pelo carinho.
7: Fala em Faria, compadre. Boa noite, compadre.
0: Boa noite, compadre.
7: Pai, de Forrozão, tá aí, compadre. Pai de Bote Pedro Sertanejo, compadre. Forrozão na Casa Grande, compadre. Pai, quem tá falando aqui é Franciscano de Racho Verde, município de Barra, compadre.
0: Eita, rapaz.
7: Tô aqui na baladeira, compadre. Valeu, compadre. Boa noite.
0: Olha aí, rapaz. Que maravilha. Obrigado, compadre. Um abração pra você, viu? Vou tocar assim. Daqui a pouco a gente toca esse danado. Olha aí, no terreirão da fazenda é assim, compadre, hein? O povão pede, a gente tem o maior prazer de atender, tá bem? Hein? É o quê, Pedro? É o quê, produção? É o Pedro Sertanejo. Tá aí já? Daqui a pouco a gente toca aí todinho, não é? É o Pedro Sertanejo. Eita, mas é bom. Olha, vamos aqui, compadre, quem é que tá aqui? Tem mais ouvinte aí? Ah, então bota mais ouvinte aí. Bota o povão pra falar. Dentro do nosso terreirão da fazenda é assim.
8: Boa noite, Irlande Faria.
0: Boa noite, meu compadre.
8: Estamos no programa no Terreiro da Fazenda, né? Eu quero mandar um abraço aí para todos os amigos que eu estive hoje lá na Vila Operária participando da novena das 14 horas. Eu e a dona Maria Lopes da Silva. E alguns amigos que me conhecem do rádio, né? Desde o rádio AM, né? Se a pai, quando tu estiver lá. Não vou dizer o nome que é de todos, mas todos os amigos ali do bairro Vila Operária, próxima ali à igreja de São José Operário, de Jane Faria, você tem muito ouvinte. Agora mesmo ali vendendo nas banquinhas ali, suas coisas ali em frente à igreja, e tem um radinho colado na Verde Campo.
0: Olha Caixa, que ali, maravilha, né, rapaz?
8: São José Operário, né?
0: Um abraço para vocês na Vila Operária, na igreja aí também, na pracinha aí.
8: Irmão Juvan, na área geográfica Nova Teresina.
0: Irmão Juvan,
8: Fernando
0: gente boa.
8: Fernando Silva Lapada, Dona Delci no Mocambim, Francisco Mendes, a Dona Trindade, lá na Vila do Mocambim. Quero abraçar também o meu compadre José Nunes e todos que estão em sintonia, também aqui no Mirante dos Morros. Você tem uma grande audiência aqui na Zona Leste, também aqui no Mirante do Morro, aqui.
0: Mirante dos
8: Morros. Onde mora um compadre meu, jornalista, bastante conhecido na radiofonia, meu compadre Silas Freire, viu? Também ali é aquela região que no Mirante do Morro. Eu volto com vocês lá em Faria, seu líder da noite do programa no Terreiro da Fazenda. Tchau, tchau, até amanhã, quarta-feira, se Deus quiser, como dizia o nosso grande amigo, saudoso Luiz Voz, e a Dalma do Coité. É meu nome, Vicentino Menezes, inclusive Maria Lopes da Silva, aqui no bairro Anitta Ferraz, na Zona Leste.
0: Inclusive, um abraço, inclusive, tudo de bom, meu compadre. E a Maria Lopes também, não é? Gente boa. Olha quem que tá aqui, vamos lá.
9: Boa noite, Padre Flávio. É o Tevaldo.
0: Opa!
9: Hoje é os três do Nordeste, Forró do Poeirão.
0: Forró do Poeirão, já boa.
9: A gente tá aqui já na escuta aqui do Terreirão da Fazenda, Padre Lange.
0: Olha que maravilha.
9: Só animação total na Rede de Campos Santos. Muito bom demais, Padre Lange. Aí, já peguei aqui um cuscuzinho com leite, Padre Lange.
0: Aí já?
9: Cuscuz com leite.
0: Rapaz.
9: Aí, Padre Lange. Aí, volta o Poeirão com os três do Nordeste. Pois, obrigado.
0: É Poeirão, rapaz. É o forró do Poeirão. Com os três do Nordeste. Tem aí, compadre? Hein? Já tá aí, já? É o forró do Poeirão. Aí, essa daí, produção. Essa daí. Bota aí, mais ouvinte. Bota o ouvinte. Aqui é assim, compadre. Oi?
10: Opa, meu compadre Lange Faria.
0: Eita!
10: Campusati. Exclusivamente aí no Terreiro da Fazenda.
0: Ô, compadre de Mapucá, rapaz.
10: Tô por cá, meu compadre, passando aqui em Água Branca. Ouvindo
0: Água Branca?
10: 6,1. José de Mapucá, saindo de Teresina ali pra Bertolinha.
0: Ô, rapaz!
10: Tô aqui, meu compadre, desde cedo aqui, apreciando aí a programação.
0: Obrigado, compadre.
10: Um alô pra toda a galera da estrada aí, que no momento aprecia o programa. A minha amiga Valda, lá no povoado Pau de Cinza.
0: Pau de Cinza, Marinho, minha comadre.
10: Amigo Antônio Martins, que não perde um programa. Meu amigo Alex, tá no povoado do Sil também, que gosta muito da programação. Enfim, todos os amigos caminhoneiros que neste momento aprecia, aquele abraço, o papai do céu sempre nos abençoe. E tamo por cá, meu compadre, na escuta, um abraço.
0: Obrigado, compadre, um abraço pra você também.
11: Olá, compadre, valeu, boa noite, rapaz. Tô me enganando aqui no B1, GF8 aqui, né? Estou aqui no lado aqui, o contador 81-1907, bote alguns aí, do Pio Nordestino aí, o pé de serra. Oferecer pelo Tony Cordeiro, meu neve Zé, que está ligado. O Zuzo já angurou também. A dona Gilda, ligada, dona Simpatia, Salão Dourado. Está ligado o Biezão, pô, que está ligadão aí, né? E também todos que estão ligados aqui os corredores, Tangará, ligadão aí. Simpatia, Salão Dourado, né? Está ligado. Socorro Fernando também, ligadona aí. E aqui a audiência aqui é grande aqui, viu?
0: Obrigado, compadre. Quem foi que mandou esse vídeo aí, produção, hein? Vamos ver aí, solta o vídeo aí. Rapaz. Olha o negócio aí como tá bom, rapaz. Não, mas eu não gostei. Não falou nada no vídeo. Tem que falar no vídeo, nós que é filmando, não é, produção? É caranguejo. Ô, compadre. Mande um vídeo aí falando, comadre. Ô, compadre. Manda esse vídeo aí falando. Falou depois, fora. Tem que falar logo te regravando o vídeo. Olha aí, compadre Lande.
12: Boa noite, compadre Lande Faria. Aqui quem fala é Maria Cândida, de Buriti, de Narcevai. Fiz aqui essa jantinha pra nós jantar. Uma caranguejada com pirãozinho e uma farofinha. Gostaria de pedir a música Vento Norte. Para nós todos curtir, oferecer para você, para todos que ouvem a Rádio Verdes Campos Sartes.
0: Olha, comadre, você grava falando, comadre. Tem como gravar um vídeo aí e falar: olha, compadre Irlândio, olha o nosso jantar de hoje aqui. Aí você filma, você fala. Estamos aqui em Buriti, na Cervagem, falando no vídeo, né? E mostrando a comida. Rapaz, tão bonita aí a comida, mas não falou nada. Se ela puder mandar de novo, né, produção? Ela manda falando, não é? Hein? O pessoal deve estar jantando lá essa hora, né?
13: Boa noite, compadre Faria, rapaz. Rapaz, agora eu voltei, aqui nós tava de luto, rapaz.
0: Rapaz.
13: Compadre Adriano, rapaz. Aqui da Sambaíba, rapaz, do Buqueirão.
0: Sambaíba no Buqueirão. Aí,
13: rapaz. Agora nós voltamos na ativa de novo, viu? E boa noite. Bota um forrozão aí, meu patrão. Vê um pé de serra.
0: Pode deixar, compadre, a gente toca. Quem é que tá aqui? Vamos lá.
14: Uma boa noite, compadre Irlândia. Aqui é o Bombeirinho aqui no Vale do Gavião. Aqui é o Bombeirinho no Vale do Gavião.
0: Ô, Bombeirinho! Vale do
14: Gavião. Dando uma boa noite aí a todos os ouvintes, a você, uma boa noite, um bom trabalho, que Deus ilumine sempre a sua vida, tá bom,
0: meu? Obrigado, compadre.
14: Então, o que eu quero aqui é pedir uma música qualquer uma do Santana, para oferecer aqui para minha esposa Sandra, tá bom? E pro Vespasiano, que tá aqui chorando, cara.
0: Oh,
14: então,
0: rapaz.
14: Uma boa noite, meu irmão. Como é que tá você, meu
0: irmão? Tô compadre? Bem, compadre, graças a Deus.
14: Não mandar o alô do Bombeirinho, não.
0: Bombeirinho, ligado com a gente. Um abração.
14: Uma boa noite, fiquem todos com Deus.
0: Foi o que o compadre completou aqui, deixa eu ver aqui.
15: Compadre Faria, rapaz, agora eu vou...
0: Já tinha botado já, não é? Um abraço, compadre, obrigado pelo carinho. Tudo de bom. 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Enquanto isso, você vai mandando o seu áudio, mandando o seu vídeo, que nós estamos aqui para receber você de braços abertos, levando o melhor do forró pé de serra. É aquele forrozão bom. Pedro Sertanejo.

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1: Agora, 7 horas, horário de Brasília.
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0: Poeirões do Nordeste. Eu quero ver o poeirão levantar. Pode levantar o poeirão aí, não é, compadre? 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
0: 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No Terreirão da Fazenda.
2: Serenpari, boa noite, Serenpari. 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
0: 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Pois um abraço, muito obrigado pelo carinho. Vamos lá, compadre, arrocha e forró. Eita!

0: Seu José Orlando, compadre, no terreirão da fazenda. Quem é que tá com a gente aí? Bota aí, produção.
1: Boa noite, meu amigo Zane Farias. Rapaz, aqui quem tá falando aqui é o policial Castro. Tô aqui com a Dona Socorro.
0: Dona Socorro.
1: Seu Sebastião, o eletricista Sarrá, aqui na cidade de Barras, do Piauí. Mande aí um alô pra cada um de nós. A Dona Socorro e seu Sebastião aqui é seu fã mesmo. Eu também e o Edivaldo. Mande um alôzão pra nós aí, amigo.
0: Olha aí. Ô, Castro, um abraço pra você, meu irmão. A Dona Socorro, todo mundo aí ligadinho com a gente. Que maravilha, não é? Hein? Tá lá em Barras, ligadinho no terreirão da fazenda. Bota áudio aí, produção.
2: Boa noite, meu compadre Irlande Faria. Boa noite pra você e todos os ouvintes, né? Da Verde Campo Sat, né? A rádio da vovó.
0: E a rádio do vovô.
2: E do irmão caminhoneiro, né?
0: Oh,
2: eu quero ouvir a música Melô do Rádio, né? Quero oferecer para meu pai Zé Borges, lá no loteamento 3, né? Bairro Bom Sucesso, seu Antônio Zilar, no bairro Cajueira, né? Esses não perde um programa Terreiro na Fazenda, né? Quem fala é seu compadre gordo aqui de Coelho Neto, Maranhão, e meu primo neguinho lá na Rosê.
0: Olha aí, rapaz, tá ligado com a gente lá. Obrigado, compadre. Um abração pra todo esse povão acompanhando em todo o país o Terreirão da Fazenda.

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mais que forrozão bodanado, não é, compadre? Opa, forrozão pancada. Olha agora, compadres. Eis? É? 6h36, já estamos de volta no terreirão da fazenda, fazendo essa festa bonita, hein? Olha, ter você aqui é bom demais, não é, compadre? É maravilhoso. Muito obrigado e continue fazendo essa festa daquele jeito que você sabe, não é? Aquela festa bonita. Oh, rapaz, mas é bom. Um abração, obrigado pela sintonia e pelo carinho. Continue mandando vídeo para nós no 86-994-475082. Que a gente está aqui para atender você com todo carinho dentro do nosso terreirão da fazenda. Aqui é assim, compadre. A gente faz essa festa ficar bonita, não é? É maravilhoso. Então vem para cá que nós estamos aqui aguardando a sua participação dentro do nosso terreirão da fazenda. Aí tá também. Eu não sabia. Pois um abração para a dona Gildete, não é? Gildete, tá onde, Gildete? Em Teresina? Lá no Porto Alegre. Um abraço para ela. Tudo de boa. Olha, vamos que vamos, compadre. Porque aqui é assim. É forró que não para mais, não é? Forró maravilhoso. Forró daquele jeito que você gosta. Aquele forrozinho pé de serra. É aquele forró. É forró das antigas. Oh, rapaz, mas é bom demais. Aqui que a gente sempre se encontra. É aqui que a gente faz essa festa ficar bonita sempre, compadre. Olha, e falar em festa bonita, a gente sempre diz uma coisa para você. 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

Essa daí é dos anos 80, hein, compadre? Quem não lembra? Essa daí foi sucesso. Nossa, eu era meninão, rapaz. Meus 10 anos. Rapaz, vou te falar, nos Resperal, meu amigo, aquela famosa radiolinha que parecia uma maleta, você lembra? Hein? Oh, rapaz, meu amigo, dancei muito forró, dancei muito Resperal. Era Resperal, hein? Era, meu amigo velho, era Resperal. Naquele tempo chamava Resperal, não era? Oh, mas era bonito, hein? Rapaz, era bom, rapaz. Eita, tempo ré que não volta mais. Saudade, né, compadre? Saudade. Tempo que a gente deixava aquele Resperalzinho bom danado. Eita, mas era bom. Hein? É o que, produção? Aí quando saiu aquela caixa amplificada, rapaz, naquela época era o maior sucesso, não era? Hein? Parece aquela radiola, era radio, tinha duas, né? Tinha uma da Philips, não é? Era, eu lembro demais naquele tempo. Rapaz, o discozão rodando lá, meu amigo, véio. Tinha uma música que eu lembro demais. Remador, que é do Carlos Santos também, Zé Orlando, Pinduca. Rapaz, era um sucesso. Carlos Alexandre, hein? Ou Resperar o Rei Bom Danado, rapaz. Tempozão bom, hein? Mas olha, realmente. É por isso que a gente faz a diferença aqui. É, meu amigo. É por isso que a gente faz. E a caixa dela tinha um sonzinho, né? Era na tampa. Hein? Rapaz, como é bom, rapaz. Era beleza. Muito bom, produção. Muito bom. Lembro sim, produção. Lembro, produção. Você não é desse tempo, não, produção. Você não é dessa época. Mas eu lembro, viu? Muito bom. As pilhazinhas, meu amigo, quando os carrinhos começavam a ficar fracos, aí o disco, aí era ruim pra puxar o disco. Aí, rapaz, já sabia que precisava de carrego, né? As famosas pilhas, as pilhazinhas, hein? Era, rapaz. Radiola, eita, bom demais. Saudade, mas estamos aqui para lembrar você, na rádio da vovó, do vovô, as músicas que foram sucesso naquela época, você ouve aqui. Aqui não tem negócio de tocar música nova, não. Forró novo, nem adianta pedir, que a gente não trabalha com forró novo. Só é forró das antigas, forró pé de serra, aquelas músicas que marcaram épocas, tá bem? Para você, com certeza, para você misturar com a gente aqui, pode vir. Mas aqui só é forrozão antigo. Oh, rapaz, forró bacana, né, produção? Cadê? Tem forró das antigas aí, produção? Então bota isso, tem forró das antigas, Rocha.

Seu Beto Barbosa! Rapaz, essa daí eu vou te falar, né? Beto Barbosa aqui no Terreiro da Fazenda. Olha, vamos mandar um abraço pra Fátima no Boi Manso, em Coivaras, no Piauí. Ô, Fátima, um abração pra você. Obrigado, tá lá ligadinha com a gente, a Fátima Livramento, a Tereza Cristina, não perde o nosso programa. Um abração todo especial pra você, Fátima. Hein? Tá lá. Ligadinha com a gente, a Fátima no Boi Manso. Olha, não perde. Cadê o Valdinato? Tá aí, né, Fátima? Um abração. Obrigado, Fátima. Um abração também pra o nosso amigo. Cadê ele, rapaz, hein? O Ité tá ligado com a gente na Nova Vida, a comadre Luzia. Um abraço pra ela, o Ronaldão, Ronald, Romário, Ronailson. Obrigado pelo carinho. Compadre também, Neto Cacheiro, rapaz, tá na lua trabalhando. Um abraço pra ele também, gente boa, ele e a família. Muito obrigado, compadre. Quero abraçar também o seu Raimundo, rapaz. Ei, seu Raimundo, lá em Coivaras, ligadinho com a gente. Esse aí não perde não, não é, seu Raimundo? Muito obrigado, viu, compadre? Tudo de bom. O pessoal que tá ligado com a gente, sempre ouvindo o nosso Terreirão da Fazenda, com o padre Irlândio Farias. Agora são 7:55. Hein? 7:55. Mandar um abração todo especial aqui para o nosso amigo, rapaz, o Walter, lá em Alto Longar, tá ligado com a gente. A dona Tonha na Carobinha, o senhor Riba também. Ô, rapaz, gente boa. Hein? Tá lá acompanhando, não perde o nosso programa. Hein? Um abração para eles. Tudo de bom. Aí ele dança um forrozinho que é danado. E com o padre Riba, aquele abraço para você na Carobinha, a comadre Antônia. Pessoal legal, gente boa, que não perde o nosso Terreiro da Fazenda. Sempre tão ligado com a gente também. Ligadinho aqui na nossa programação. Olha aí, gente boa, não é, compadre? Daqui a pouco a gente vai falar dos produtos GF8. Cadê? Quem é que tá aí, hein? Quem foi, produção? Ah, aquela. Você tem que pagar. Essa é do Alípio Martins. Eita, compadre! Aqui você ouve, hein?

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0: compadre! Eita! Os três do Nordeste, amor! Escondido no terreirão da fazenda. Agora são 8:06. É o que, produção? É, produção, aqui é assim. Vamos falar com o nosso povão aqui. É vídeo? Bota o vídeo aí, vamos lá.
1: Bora, compadre Irlândio. Rapaz, essa aqui é a rádio. Melô do rádio. É uma das melhores. Isso aqui é sucesso, viu? Terreirão da fazenda. Rede de Rádio Verdes Campos Tati. Hoje você vai botar a volta da Asa Branca. Elvis Presley, direto de Cidre Freito Pacheco. Ligado no Terreirão. E aqui ouvindo essa aqui, Melô do Rádio. Nada mais justo do que ouvir a Rede de Rádio Verdes Campos Tati. Bora, compadre Irlândio.
0: Obrigado, compadre. Um abraço. Rapaz, ele foi lá no Melô do Rádio, não é? É bom, compadre, música da época aqui, Ave Maria, nem se fala. É aqui no Terreirão da Fazenda, na rádio da vovó, do vovô, que a gente se encontra sempre, compadre. Muito obrigado pelo carinho da audiência, tá bom? Olha, quem é que tá aí, produção? Mandar um abraço todo especial aqui, boa noite, aqui é o Francisco de Camucim. Bote aí uma música do bonde Brasil. Essa daí não tem ela, né, produção? Hein? Mais um abração, meu compadre Francisco. Pedi outra aí, pode pedir. Tô sem ela. Olha, boa noite, compadre Irlande Farias. Tava aqui ligado no jogo, mais ouvindo. No Terreirão da Fazenda. Olha, o Luiz Pereira. Ligadinho com a gente. Luiz Pereira, um abraço pra você, meu compadre. Quem é que tá aqui com a gente, produção? Bota aí.
2: Oi, doutor Farias. Amanhã é o meu aniversário. Amanhã eu completo o ano.
0: Olha. Mas aí, rapaz.
2: Dia 8 de julho.
0: 8 de julho.
2: Bota meu nome aí na lista. Pra amanhã você mandar uma música bem bonita. Passe a música. Lambadão. Toca aí um lambadão. Quem não souber, quem é esse cantor, toque outra música. Para oferecer.
0: É o Elias, lá de Sergipe.
2: Cristina Almeida, Jane Almeida, Luiz Paulo de Lagarto, Adriano Melino, Vitória Mecambinha, Vitória Lobo, Maria Alice e Adriana Chaga. Para Luiz Fonseca, Luísa Fonseca, Jane Almeida, Patrícia lá em Sorocaba e Luiz lá em Curitiba e Geraldo. E Rita, lá em São Paulo. E vem para você também. Você nota 10 mil notas. Obrigado, Farias. Amanhã, não esqueça que eu estou completando um ano. Elias, na cidade de Boquice, Sergipe.
0: Eita, Elias! Um abraço, meu compadre. Olha, boa noite, meu amigo Irlândio Farias. Quero ouvir a minha terra natal. Opa! É o Francisco Lopes de Campo Maior no Piauí. Vê se a gente encontra aí, viu, produção? Tá bom? Se não encontrar, a gente toca outra, que é assim. 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
0: 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Rapaz, só gente boa, não é, compadre Irlândio Farias? Só gente da gente. 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E o meu amigo João Luiz Nogueira, gente boa, tá sempre ligado com a gente. Não perde o nosso programa, tá sempre, sempre ligadinho no Terreirão da Fazenda. 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Muito obrigado pelo carinho. Vamos lá, compadre! Quem é? Aí é! Pô, bote aí, compadre, quem é que tá aí?
4: Boa noite, Irlândio. Sou eu, Ivanildo, aqui do interior de Cabeceiras.
0: Oi, Ivanildo.
4: Já tá tarde, já tá pra acabar o programa. Mas eu quero muito ouvir a música do Alcimar Monteiro, A Dona do Forró, que eu gosto muito dessa música. Não deu certo eu mandar o áudio mais cedo.
0: Opa, mas ainda dá tempo ainda tocar. Não é? Dá tempo tocar. Dona do Forró. Tem aí, produção? Hein? Ainda dá tempo tocar ainda, não dá? Ah, tá. Aqui é a produção que me diz, não é? É o que, produção? Ah, tá, beleza. Pois tá combinado, então. Olha, produção, vamos essa daí, produção. Essa daí mesmo. Vamos lá, cadê o esperando? Tá aí já, produção? Já? Tá tudo ok? Ô, rapaz, de janeiro a janeiro, não é?

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0: Essa daí é a rainha do forró, Eliane. Na paz do seu sorriso, é antiga, mas é bonita. É o terreirão da fazenda, na rádio da vovó, na rádio do vovô. 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Aí, meu amigo, é só alegria. Eita, mas é bom demais, não é? Compadre, vamos ver quem é que está aí com a gente? Bote aí, bote o áudio aí. Solte aí.
1: Boa noite, compadre Irlande Farias. Aqui é o Wagner. Decidi Félix Pacheco, Piauí, mas oh, hoje eu estou em Teresina, Piauí. Ah. Estou com meus amigos aqui no comércio do Paulo Araújo.
0: Paulo Araújo.
1: Teresina.
0: Opa!
1: Tomando aquele cafezinho.
0: Eita.
1: E eu quero que você bote aquele meu forrozinho pro Marcelo, pro Wanderson e pro Paulo Araújo. Pra nós curtir aqui. Estamos aqui ligados no Terreirão da Fazenda. Ué.
0: Olha aí, Wagner, um grande abraço, meu irmão. Brigadão aí pelo carinho.

Olha, quero abraçar também o povão que tá ligado com a gente lá na cidade de Caxias, no Maranhão. Obrigado aí, o nosso amigo Tadeu. Um abraço para você, Itimão no Maranhão, que tá ligado com a gente. É o Antônio Soares, rapaz, gente boa. Não perde o nosso programa. Obrigado, viu, Antônio? Pelo carinho da audiência, a todos vocês ligadinho, acompanhando o nosso Terreirão da Fazenda. Continue fazendo essa festa maravilhosa com o compadre Irlândio Farias. Aqui, você sabe que a gente tem esse carinho maravilhoso por vocês, não é? Hein? Então vem pra cá, compadre. Aqui a gente faz essa festa ficar bonita. Eita, mas é uma beleza, não é? É bom demais. Olha, quero abraçar também aqui a dona Neide, que tá ligado com a gente. Ela mora lá em Piripiri. Dona Neide, um abraço pra senhora, tudo de bom. Eu vou tocar só uma música que me pediu, tá bom? Nana Lima. Eita, tá no dendê. Essa daí, ó.

0: não dá. É saudade. É o terreirão da fazenda. Aqui é assim. Só música bonita, compadre. Aqui você vai nos anos 60, aí vem puxando os anos 70, 80, 90, 2000. Meu amigo, só forró bonito. Ô, safra boa, aquele tempo, não é? É por isso que a gente diz aqui no nosso programa que nós não temos concorrência. Nós não somos melhores que ninguém. Somos apenas diferentes. Pode perceber, você já percebeu isso, que nós somos diferentes. Aqui nós atende com todo carinho. Aqui nós, não é? Toca música bonita. Aqui as notícias são notícias que você pode confiar, porque tem credibilidade as notícias nos jornais. E aqui, compadre, é assim. A gente somos diferentes. Não temos nenhuma concorrência. De jeito nenhum. É por isso que a gente continua sendo a rede de rádios Verdes Campos SAT. Enquanto as outras não tocam essas músicas, a gente tem todo prazer. A nossa programação é totalmente diferente de outras rádios por aí. É por isso que nós não temos concorrência. Somos nós. Sempre vamos ser. A rádio da vovó, a rádio do vovô. Olha, queremos agradecer. 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Pode acreditar nisso. Benção vovô, benção vovó, benção papai, benção mamãe. Eu peço aqui a nosso Pai, nosso Deus, saúde para cada um de nós, para que a gente possa continuar trabalhando e com certeza levando o pão de cada dia para nossa mesa. Em nome do Pai, do Filho, do Espírito Santo, amém. Amanhã tem um jornal, mas só que antes do jornal tem a reprise do Rádio Notícias de hoje, para você também ficar, o que você não acompanhou hoje, você acompanha amanhã, de manhã, a partir das 5h25 da manhã, tá bem? Aí às 6 horas chega o Jornal Verdes Campos, primeira edição, para você ficar bem informado, ficar bem por dentro das principais notícias do Brasil e do mundo. Um grande abraço, fique com Deus e vem aí a oração do Pai Nosso em seguida a Voz do Brasil. Valeu, Brasil!
1: Olá, amigos. Quem fala aqui é Franli. Quero dizer o seguinte. Para você ter êxito na fé, você precisa ter fé. Se você não tiver fé, você não vai ter êxito. Saiba de uma coisa, que um dos melhores remédios, melhor antibiótico, é a fé. Você quer que dê certo sua fé? Se concentre, levante as mãos para cima, se encoste em qualquer, numa parede, em qualquer coisa, e peça a Deus aquilo que lhe interessa. E tenha fé. Se você fizer isso, vai dar certo, vai dar certo. Quem está falando aqui é Franli. Essa oração foi feita aqui na sede da Rede Rádio Verdes Campos, com todos os funcionários daqui da rádio. Todos nós fizemos com fé, pedindo para que você tenha saúde, nossos ouvintes, nossos queridos amigos. Então, só quero lhe dizer para você, tenha fé e reze conosco esse Pai Nosso.
2: Pai Nosso que estás no céu, santificado.